0: sobre produtos brasileiros é 15 de julho.
1: Pets e saúde mental.
2: Meu SUS Digital oferece teleatendimento gratuito para quem enfrenta dificuldade em parar de jogar. Graziele Bezerra.
3: O atendimento é gratuito e confidencial e realizado por psicólogos ou terapeutas ocupacionais com o apoio de médico-psiquiatra quando necessário.
1: A partir de amanhã, contribuinte pode consultar lote especial de restituição automática do imposto de renda.
2: O pagamento dos valores será feito no dia 15 de julho. Graziela Mendonça.
4: O lote automático beneficia contribuintes que não eram obrigados a declarar o imposto de renda em 2025, não entregaram a declaração, tiveram o imposto retido na fonte em 2024 e têm até R$ 1.000 a receber.
1: Hoje, na apresentação da Voz do Brasil, Luciana Vasconcelos e Luciano Seixas.
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1: As negociações entre os governos do Brasil e dos Estados Unidos continuam em andamento a respeito da aplicação das novas tarifas comerciais.
2: Os dois países também avançaram nas discussões sobre cooperação no combate ao crime transnacional.
0: Brasil e Estados Unidos realizaram mais uma rodada de negociações a respeito da aplicação de novas tarifas sobre produtos brasileiros. Trata-se de uma sobretaxa de 25% sobre diferentes produtos exportados pelo Brasil. Em alguns casos, a taxação pode chegar até 37,5%. O ministro do Desenvolvimento, Indústria, Comércio e Serviços, Márcio Elias, afirmou que as negociações seguem em andamento e que estão concentradas na defesa dos interesses comerciais do país.
5: Não sairemos da mesa de negociação em momento algum e não permitiremos jamais que um tema que não diga respeito à relação comercial, à relação econômica, à boa relação política que o Brasil sempre teve com os Estados Unidos, ela deixa de presidir ou orientar as conversas, né? Não há espaço para discussão de outra natureza, que não seja a defesa da soberania e a defesa dos reais interesses do Brasil.
0: Segundo o ministro Márcio Elias, a reunião foi uma continuidade às conversas iniciadas na semana passada. Os temas foram divididos por áreas e uma das frentes tratou também da cooperação no combate ao crime transnacional.
5: Há um reconhecimento de que é possível avançarmos nesse ponto. O Ministério da Justiça aqui no Brasil fez um trabalho. Nós já tínhamos apresentado na visita do presidente Lula ao presidente Trump e hoje nós detalhamos um pouco mais esse plano bilateral.
0: O prazo final para o governo dos Estados Unidos definir a aplicação de novas tarifas sobre produtos brasileiros é 15 de julho. Outra reunião entre os dois governos deve acontecer esta semana. Reportagem Luana Karen.
1: O vício em jogos de azar é prejudicial à saúde mental e financeira dos apostadores.
2: O aplicativo Meu SUS Digital oferece acompanhamento e tratamento.
1: Um teste identifica os sinais e, por meio do aplicativo, é feito o encaminhamento com consultas online com especialistas.
6: Seduzida pela promessa de dinheiro fácil, a educadora Zélia Fernandes apostou online pela primeira vez em 2024. Com o passar do tempo, os ganhos deram lugar à dívida e à mudança de comportamento. Ela só parou de jogar no início deste ano.
7: Quando eu perdi um dinheiro, no qual que eu precisava muito dele, a conta estava toda zerada, eu tinha perdido tudo, e eu falei assim, eu não posso ficar assim.
6: O quadro de saúde enfrentado pela Zélia tem nome, ludopatia, distúrbio psiquiátrico de quem tem compulsão por jogos de azar. Uma pesquisa da Universidade Federal de São Paulo aponta que quase 1,5 milhão de brasileiros acima de 14 anos apresenta algum sinal deste transtorno. Com a expectativa de atender até 600 pessoas por mês, o aplicativo Meu SUS Digital começou a oferecer teleatendimento gratuito para quem enfrenta esta enfermidade, como explica Marcelo Quimatti, diretor do Departamento de Saúde Mental, Álcool e Outras Drogas do Ministério da Saúde.
8: A pessoa ela vai saber se ela tem problemas ou não com jogos e apostas. Ela vai primeiro ser acolhida, vai fazer uma marcação de atendimento, vai passar por um acolhimento e depois vai entrar num programa de cuidado.
6: Para utilizar o serviço, é preciso acessar o aplicativo e realizar um autoteste, com perguntas que ajudam a identificar sinais de risco. Nos casos mais graves, o ciclo de cuidados inclui até 13 consultas por vídeo, com duração média de 45 minutos. O atendimento é gratuito e confidencial e realizado por psicólogos ou terapeutas ocupacionais com o apoio de médico-psiquiatra quando necessário. Marcelo Quimatti aponta sinais de quando procurar ajuda.
8: Ela deixa de ter algumas outras atividades, ela começa a comprometer a renda pessoal ou familiar ao longo de um mês. Quando ela começa a perder e ela continua jogando para recuperar o que ela perdeu. Quando uma pessoa ela começa a fazer isso, ela já está com um problema bem instalado.
6: O Meu SUS Digital pode ser baixado gratuitamente nas lojas Android ou iOS, ou acessado na versão web em meususdigital.saude.gov.br. Reportagem Graziele Bezerra.
2: E a Polícia Federal realiza operação para investigar operações ilegais em empresas de aposta online, as chamadas bets.
1: A Operação Véu de Maia investiga um suposto esquema de lavagem de dinheiro e evasão de divisas envolvendo 87 empresas.
2: Foram cumpridos 9 mandados de busca em municípios de Goiás, São Paulo e Rio Grande do Sul.
1: Os investigados podem responder por crimes como lavagem de dinheiro, evasão de divisas e organização criminosa.
2: A Receita Federal abriu consulta à restituição automática do Imposto de Renda.
1: A partir de amanhã, os contribuintes podem checar se têm direito ao lote especial de restituição automática.
2: Ele é destinado a contribuintes que não apresentaram declaração e possuem um cronograma próprio.
4: O lote automático beneficia contribuintes que não eram obrigados a declarar o imposto de renda em 2025, não entregaram a declaração, tiveram o imposto retido na fonte em 2024 e têm até R$ 1.000 a receber. Para receber, é necessário que o CPF esteja regular e vinculado a uma chave Pix. Para saber se tem direito, a consulta poderá ser feita pelo site ou pelo aplicativo da Receita Federal a partir desta quarta-feira. Também será possível conferir a declaração simplificada feita pela Receita e incluir informações, se necessário, além de fazer ajustes antes da conclusão do processamento. O órgão orienta que a consulta seja realizada apenas pelos canais oficiais para garantir a segurança das informações. O pagamento vai ser feito no dia 15 de julho, diretamente na conta vinculada à chave Pix do tipo CPF. Graziela Mendonça, para a Voz do Brasil.
1: A Receita Federal ressalta que este lote especial de restituição automática não faz parte do calendário regular de restituições.
2: Os lotes regulares continuam sendo pagos normalmente aos contribuintes que entregaram a declaração dentro do prazo legal. O próximo lote regular está previsto para o dia 31 de julho.
1: Começaram hoje os pagamentos do seguro defeso referentes a períodos de proibição da pesca anteriores a 2026.
2: No valor de um salário mínimo por mês, o seguro é destinado a quem precisa interromper a atividade durante o defeso para proteger a reprodução dos peixes.
9: Márcio Luiz Nascimento é pescador em Santa Catarina e ele conta como se prepara para o período de defeso em que a pesca fica proibida.
10: A gente que é pescador, a gente sempre pensa no inverno, né? Que é para nós esse período agora, então a gente tem que se programar, guardar uma moedinha trocada, né? Para se manter sustentado com a família.
9: Nos períodos de defeso, ou seja, a pausa devido à reprodução das espécies, os pescadores artesanais têm direito ao seguro defeso, no valor de um salário mínimo mensal. Nesta terça-feira, começaram os pagamentos referentes aos períodos de defeso anteriores a 2026. Os valores estão sendo depositados em parcela única para pescadores artesanais que tiveram o direito ao benefício reconhecido e aguardavam a emissão do pagamento. Tem direito os trabalhadores que já solicitaram auxílio dentro do prazo, cumpriram todos os requisitos e tiveram o pedido aprovado pelo Instituto Nacional do Seguro Social, INSS. Os pescadores artesanais podem consultar a situação do pagamento pelo aplicativo Carteira de Trabalho Digital ou pelo portal Emprega Brasil no endereço empregamaisbrasil.trabalho.gov.br/trabalhador. Quem ainda possui pedidos em análise pode acompanhar o andamento do processo pelos canais oficiais Meu INSS, site e aplicativo e Central 135. Reportagem Gabriela Noronha.
1: E também sobre o assunto, eu e Mariana Jungmann conversamos mais cedo com a presidente do INSS, Ana Cristina Silveira. Vamos ouvir.
11: Presidente Ana Cristina Silveira, um prazer ter a senhora com a gente aqui na Voz do Brasil mais uma vez. Vamos falar então de seguro defeso? Ele começou a ser pago aí para os pescadores. E aí a minha primeira pergunta é, ele vai ser pago agora para pescadores de todo o país ou isso varia de acordo com cada região, com cada tipo de pesca, por exemplo, se de rio ou de mar?
12: O seguro defeso pescador artesanal, ele vai ser pago para todo o país.

0: 121 mil pessoas, no valor de 721 milhões de reais.
1: E quem está apto a receber?
0: Todos que fizeram a solicitação dentro do prazo até outubro de 2025, que levaram as documentações necessárias, porque a partir de novembro de 2025, a competência passou a ser do Ministério do Trabalho e Emprego. Então, a partir daí, será pago pelo Ministério do Trabalho.
2: Agora, presidente, se o pescador tiver um emprego com carteira assinada, por exemplo, ele pode receber o seguro mesmo assim?
0: Não. O seguro defesa do pescador artesanal, ele é direcionado a profissionais, a pescadores profissionais, que exercem a pesca como única fonte de renda. Ele não pode receber nem benefício assistencial, nem outro benefício previdenciário, exceto o auxílio acidente e pensão por morte de um salário mínimo.
2: É, eu faço essa pergunta porque a gente lembra que alguns pescadores, às vezes, também trabalham em outras atividades rurais. Mas, então, nesse caso, seguro defeso só para quem tem a pesca como atividade exclusiva.
0: Isso, quem exerce a pesca de forma profissional, sozinho ou com sua família, em regime de economia familiar.
1: Presidente, quais são os documentos que o pescador deve apresentar ao INSS para solicitar o seguro e por onde ele começa a fazer esse pedido?
0: Então, a partir de novembro de 2025, ele vai fazer esse requerimento no Portal Emprego Brasil ou na Carteira de Trabalho Digital, uma vez que a gestão do seguro defesa do pescador artesanal passou a ser do Ministério do Trabalho e Emprego. A documentação permanece a mesma. São os documentos pessoais, o registro geral de pesca a partir de um ano e também o comprovante de contribuição referente ao produto que ele comercializa.
2: E, aliás, aqui é muito importante a gente lembrar que os pescadores precisam manter os seus registros atualizados. Isso é feito com o Ministério do Trabalho, não é feito com a Previdência Social, mas é sempre bom a gente reiterar aqui a importância de que eles tenham o registro regularizado para que eles possam ter direito ao seguro-defeso, né, presidente?
0: Isso, ele faz a partir de um aplicativo do Ministério da Pesca e Agricultura e ele tem que ter esse registro há mais de um ano para poder ter direito ao seguro-defeso do pescador artesanal.
2: Perfeito.
1: E os pescadores que já fizeram pedido e não receberem, podem recorrer? Como é que procede nesse caso?
0: Então, essa pergunta ela é muito importante, porque nesse período de 7 a 11 de julho de 2026, serão pagos os pedidos já analisados, mas ainda não analisamos todos. Nós vamos analisar o restante nos próximos 60 dias. Então, só cabe recurso quando o requerimento for negado. Então, enquanto estiver em análise, não cabe recurso.
2: Muito bem, nós conversamos com Ana Cristina Silveira, presidente do INSS. Presidente, muito obrigada pela sua entrevista aqui à Voz do Brasil.
0: Eu agradeço, é um prazer estar aqui com vocês na EBC e na Voz do Brasil.
3: O câncer de mama é a principal causa de morte por câncer entre mulheres no Brasil e no mundo.
1: E para tratar os casos mais agressivos da doença, foi aprovado esta semana um novo tratamento que consiste na aplicação, na ampliação do uso de um medicamento já disponível no país.
4: Pacientes com câncer de mama poderão usar uma nova medicação para o tratamento da doença. A Agência Nacional de Vigilância Sanitária aprovou uma nova indicação terapêutica para o medicamento Enhertu, Trastuzumab deruxtecana, que já é registrado no Brasil para câncer de mama. A indicação é para o tratamento auxiliar de pacientes adultos com câncer de mama HER2 positivo, que apresentam doença invasiva residual, mesmo após quimioterapia e cirurgia. O câncer de mama é o tipo de câncer mais diagnosticado no mundo e a principal causa de morte por câncer entre mulheres. Aqui no Brasil, entre 10% a 19% dos casos, há a presença do HER2, o subtipo associado à maior agressividade e pior prognóstico. A nova indicação da Anvisa se baseou em estudo que demonstrou melhora clinicamente relevante na sobrevida livre de progressão. Os resultados mostraram redução de 53% no risco de recorrência invasiva ou morte com o uso do Enhertu. Daniele Popov para a Voz do Brasil.
3: E a Anvisa alerta que as canetas emagrecedoras de tisepatida, contrabandeadas do Paraguai e comercializadas ilegalmente no Brasil, não têm a mesma eficácia e segurança dos medicamentos registrados no país.
1: Segundo a agência, não há evidências de que esses produtos sejam equivalentes aos aprovados para uso no Brasil.
5: A Agência Nacional de Vigilância Sanitária informou que não há comprovação de que as canetas de tisepatida contrabandeadas sejam equivalentes aos medicamentos registrados no Brasil. Uma análise realizada pelo Centro de Informação e Assistência Toxicológica da Unicamp testou marcas vendidas ilegalmente em redes sociais no país.

0: Segundo a Anvisa, os testes realizados identificaram apenas a presença do princípio ativo, além da concentração e da estrutura molecular da substância. A agência explica que, para comprovar que dois medicamentos são equivalentes, é preciso fazer estudos específicos em centros credenciados. Esses testes avaliam, por exemplo, como o medicamento é absorvido pelo organismo, quanto da substância chega à corrente sanguínea e quanto tempo ela leva para ser eliminada. A agência também informou que as análises feitas pela Unicamp não verificaram aspectos como a absorção do medicamento, a presença de impurezas ou contaminantes, a esterilidade do produto e o cumprimento das boas práticas de fabricação. Por isso, segundo a Anvisa, não é possível concluir que as canetas tenham a mesma eficácia, segurança e qualidade dos medicamentos aprovados para uso no Brasil. Thaís de Araújo, para a Voz do Brasil.
1: O Ministério da Saúde e o IBGE realizam a terceira edição da Pesquisa Nacional de Saúde.
2: A coleta de dados vai até 30 de novembro.
1: A pesquisa reúne informações sobre as condições de saúde da população, fatores de risco, acesso aos serviços de saúde e determinantes sociais.
2: Nesta edição, aproximadamente 140 mil domicílios serão visitados. O questionário individual será aplicado a um morador com 15 anos ou mais.
1: Desta vez, a Pesquisa Nacional de Saúde vai contar com coleta de sangue e urina em uma amostra da população de 15 mil a 20 mil participantes com 35 anos ou mais.
2: Entre os exames previstos estão hemograma, hemoglobina glicada, creatinina, ácido úrico, sódio e potássio, além de sorologia para chikungunya e dosagem de chumbo e mercúrio.
1: Proprietários de imóveis rurais podem acessar por meio do aplicativo Meu Imóvel Rural documentos e informações sobre seus imóveis em um único ambiente digital.
2: A plataforma permite também o compartilhamento de dados com bancos e cooperativas, além de informar sobre condições climáticas.
3: Proprietários de imóveis rurais podem reunir em um único aplicativo documentos e informações que antes precisavam ser consultados em diferentes sistemas públicos. Disponível gratuitamente para celulares Android e iPhone, o acesso é feito com a conta GovBR. O coordenador-geral da Secretaria de Transformação do Estado do Ministério da Gestão e Inovação em Serviços Públicos, Carlos Guedes de Guedes, destaca as vantagens do serviço.
4: O agricultor hoje tem na palma da mão os seus documentos, os documentos da propriedade.
3: Além de consultar dados do Cadastro Ambiental Rural, do Sistema Nacional de Cadastro Rural, do Sistema de Gestão Fundiária e do Cadastro Nacional da Agricultura Familiar, o aplicativo permite emitir o certificado de cadastro de imóvel rural e compartilhar informações com cooperativas, instituições financeiras e assistência técnica, sem informar a senha da conta GovBR. Duas novas funcionalidades ampliam os serviços oferecidos pelo aplicativo. O Tô em Dia verifica possíveis pendências que podem dificultar o acesso ao crédito rural e orienta como regularizar a situação. Já o Produção Certa reúne informações que ajudam o produtor no planejamento da produção, como detalha o coordenador Carlos Guedes de Guedes.
4: Se ele planta milho, o zoneamento climático vai dizer para o agricultor qual é a melhor época de plantar milho e que ali ele vai poder pegar o crédito rural oficial, ali ele vai poder pegar o seguro rural, porque ele está plantando na hora certa. Da mesma maneira, se ele planta, né, milho, ele quer saber o custo de produção do milho, ele vai ter a informação a partir dessa parceria com a Conab, onde está o custo de produção e o preço do milho nos principais centros produtores e consumidores do país. E se ele quiser saber a previsão do tempo, ele consegue também ver essa informação a partir do Zoom no município da localização da propriedade.
3: O aplicativo Meu Imóvel Rural atende tanto os agricultores familiares quanto médios e grandes produtores rurais. Reportagem Caroline Blaut.
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1: Filme. filmes e festivais de cinema nacionais podem se inscrever para receber apoio do Banco Nacional de Desenvolvimento Econômico e Social, o BNDES.
2: Serão destinados recursos a 5 filmes de longas metragens e a 3 festivais de cinema nacionais.
1: Saiba como participar na reportagem de André de Barros Lima.
6: O banco vai patrocinar 15 filmes de longas metragens divididos em 5 categorias. Ficção grande público, ficção destaque de crítica, documentário, animação e selecionado em festival internacional. O edital também vai apoiar 3 festivais de cinema nacionais e vai contar com reserva de vagas pelo critério de indução regional para participantes da cadeia produtiva do audiovisual das regiões Norte, Nordeste e Centro-Oeste. As inscrições para o edital de cinema do BNDES estão abertas até o dia 13 de agosto. Você pode obter mais informações sobre o edital no site bndes.gov.br. Reportagem André de Barros Lima.
2: Audiovisual nacional na palma da mão.
1: A plataforma Tela Brasil, que reúne filmes, documentários e animações brasileiras, agora está disponível na loja de aplicativos do sistema Android.
2: O catálogo reúne 555 obras, incluindo longas, curtas e produções premiadas internacionalmente.
7: Já está disponível para Android e iOS o aplicativo do Tela Brasil. Agora é possível assistir a produções nacionais de filmes na palma da mão. O Tela Brasil é a primeira plataforma pública de streaming do audiovisual nacional. No aplicativo estão reunidas de forma gratuita mais de 500 obras brasileiras entre 1910 e 2025. O acesso é feito apenas com login na plataforma gov.br. O aplicativo oferece praticamente os mesmos recursos da versão para navegador, como busca por títulos, navegação por categorias, criação de listas, histórico de exibição e reprodução automática. A plataforma também possui recursos de acessibilidade na maior parte do catálogo dos filmes, como legendas descritivas, audiodescrição e tradução em libras. O acervo reúne obras audiovisuais brasileiras, abrangendo diferentes gêneros, como ficção, documentário, animação e experimental. São produções em longa, média e curta-metragem. Há ainda uma seleção especial com produções e coproduções brasileiras que marcaram presença no Oscar desde 1960. Para assistir, basta acessar o site telabrasil.cultura.gov.br ou buscar o Tela Brasil na loja de aplicativos do seu celular. Reportagem Edinaldo Júnior.
1: O Ministério da Cultura, em parceria com o CNPq e o Ministério do Trabalho e Emprego, lançou uma chamada pública para implantação de incubadoras da economia criativa.
2: A medida atende a quem trabalha com expressões artísticas e entidades culturais.
1: Pesquisadores e instituições de todo o país já podem enviar projetos científicos e tecnológicos que ofereçam suporte técnico e de formação a trabalhadores, coletivos e empreendimentos culturais.
2: As propostas devem ser enviadas até o dia 10 de agosto. O resultado será divulgado no dia 30 de outubro.
1: O edital completo com as regras de participação já está disponível na página do Ministério da Cultura, em gov.br/cultura.
2: E essas foram as notícias do Governo do Brasil.
1: Uma realização da Secretaria de Comunicação Social da Presidência da República.
2: Com produção da empresa Brasil de Comunicação.
1: Fique agora com as notícias do Poder Judiciário e do Congresso Nacional. Uma boa noite.
2: Boa noite para você e até amanhã.
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10: STF valida lei da Bahia contra desinformação sobre epidemias e pandemias.
11: Justiça Eleitoral inicia convocação de mesários nesta terça-feira.
10: STJ afasta possibilidade de reconhecimento de papiloscopistas da Polícia Federal como peritos oficiais.
11: Boa noite, eu sou Marcela Luiza.
10: Eu sou Walter Lima.
11: O Supremo Tribunal Federal decidiu que é constitucional a lei da Bahia que estabelece multa para a divulgação de informações falsas sobre epidemias e pandemias.
10: A decisão foi tomada por maioria de votos em sessão do plenário virtual. Judite Aragão.
12: A lei baiana prevê multa de R$ 5.000 a R$ 20.000 para quem divulgar informações falsas por meios impressos, televisão, rádio ou plataformas eletrônicas, sem citar a fonte primária. A norma também alcança quem produz ou dissemina esse conteúdo de forma dolosa e quem utiliza mecanismos automáticos para ampliar a circulação das informações falsas. A ação foi proposta pelo Partido Liberal, que alegava invasão da competência da União para legislar sobre telecomunicações e radiodifusão, além de violação à liberdade de manifestação do pensamento e à liberdade de imprensa. Mas prevaleceu o voto do ministro Alexandre de Moraes. Para a maioria, a lei trata principalmente da proteção da saúde pública. Temem que estados também podem legislar. Segundo o ministro, a referência aos meios de comunicação é apenas acessória e não transforma a norma em legislação sobre telecomunicações.
11: Justiça Eleitoral inicia convocação de mesários.
10: Eles vão atuar nas eleições deste ano. Fábio Ruas.
13: As juízas e os juízes eleitorais têm até 28 de agosto para publicar edital com a nomeação das mesárias e mesários que vão atuar no primeiro e em um eventual segundo turno das eleições 2026. A carta de convocação vai informar a função a ser desempenhada, além de data e local da eleição e do treinamento. Em caso de impedimento legal, a pessoa tem até 5 dias para recusar. As mesárias e mesários têm direito a 2 dias de folga para cada dia trabalhado. Auxílio alimentação de R$ 65,00 por turno. Tem preferência em caso de empate em concursos públicos que tem essa previsão no edital e pode contar como atividade extracurricular em universidades conveniadas.
11: STJ afasta possibilidade de reconhecimento dos papiloscopistas da Polícia Federal como peritos oficiais.
10: Esse reconhecimento poderia levar a um movimento de equiparação salarial. Fátima Uchoa.
14: O papiloscopista tem a função de identificar pessoas, por exemplo, por meio das impressões digitais. A decisão da segunda turma do STJ reformou o acórdão do TRF1 que havia mantido a sentença favorável à ação civil pública do Ministério Público Federal para invalidar atos administrativos da Corregedoria Geral da Polícia Federal que proibiam o reconhecimento dos papiloscopistas como peritos. Para o ministro relator Teodoro Silva Santos, os papiloscopistas policiais federais não estão incluídos no rol de peritos oficiais de natureza criminal previsto em lei, que menciona apenas peritos criminais, médicos legistas e odontolegistas.
11: Brasil bate recorde histórico na contratação de jovens aprendizes, segundo o Ministério do Trabalho e Emprego.
10: E o Judiciário Trabalhista contribui com essa conquista, fortalecendo o acesso ao mercado de trabalho. Rossini Gomes.
15: O Brasil registrou 726 mil jovens aprendizes contratados entre janeiro e abril deste ano. Para a Justiça, esse balanço é reflexo das iniciativas de combate ao trabalho infantil. Por isso, atualmente, mais de 10 tribunais regionais do trabalho desenvolvem ações para incluir quem tem entre 14 e 24 anos no mercado formal, por meio do programa Jovem Aprendiz. Dentre os direitos trabalhistas e previdenciários estão carteira de trabalho assinada, 13º salário, vale transporte e férias no mesmo período da escola ou da faculdade. A Justiça do Trabalho quer garantir acesso seguro ao emprego com formação educacional.
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11: Uma boa noite.
10: E até amanhã.
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1: Eu sou Paula Groba.
17: E eu sou Humberto Pinheiro.
1: E estes são os destaques de hoje do Jornal do Senado, que começa agora.
17: Senado aprova e segue para sanção aumento de penas para crimes sexuais contra crianças em ambiente virtual.
1: Partidos podem ser incluídos em fiscalização contra lavagem de dinheiro.
17: Avança no Senado criação do Programa Nacional Metano Zero.
1: Música.
18: Boa noite.
19: Boa noite.
18: O avanço da inteligência artificial trouxe novas possibilidades, mas também abriu espaço para crimes cada vez mais sofisticados.
19: Para enfrentar essa realidade e reforçar a proteção de crianças e adolescentes, o Senado aprovou um projeto que aumenta as penas para diversos crimes sexuais, inclusive quando a tecnologia é usada para produzir ou manipular imagens e outros conteúdos de exploração sexual infantil. O texto segue agora para a sanção presidencial. Repórter Pedro Pincer.
20: Nos casos de produção, reprodução, direção, fotografia, filmagem ou registro de conteúdo de violência sexual contra criança ou adolescente, assim como a sua venda ou exposição, a pena atual é de 4 a 8 anos de reclusão e multa. O projeto eleva essa punição para 4 a 10 anos de reclusão e multa. O texto ainda aumenta a pena em um terço se a venda ou a exposição ocorrer por meio da internet, das redes sociais ou de outras tecnologias da informação e comunicação. O relator, senador Fabiano Contarato, do PT do Espírito Santo, informou que entre janeiro e julho de 2025 foram registradas 49.336 denúncias anônimas de abuso e exploração sexual infantil.
21: Nesse cenário, temos que o incremento de penas, sua inserção no rol de crimes hediondos e a ampliação de condutas delitivas promovidas pelo projeto são medidas adequadas e necessárias.
20: O texto também aumenta a punição para quem oferece, troca, disponibiliza, transmite, distribui, publica ou divulga material de violência sexual contra criança ou adolescente. Hoje, a pena prevista para esses atos é de 3 a 6 anos de reclusão e multa. O texto proposto permite aumentar a pena para 4 a 10 anos de reclusão e multa.
18: O senador Plínio Valério, do PSDB do Amazonas, cobrou a votação que amplia a autonomia do Banco Central e inclui o PIX na Constituição. A proposta foi aprovada pela Comissão de Constituição e Justiça em junho. E o senador, que foi relator, lembrou que já expirou o prazo solicitado pelo governo para analisar o texto antes da votação em plenário.
19: Para Plínio Valério, além de fortalecer a autonomia financeira e orçamentária do Banco Central, a PEC garantirá que o PIX permaneça sob responsabilidade exclusiva da instituição, vedando sua terceirização e garantindo a gratuidade para pessoas físicas.
22: Está no nosso relatório. O PIX é do Banco Central. O Banco Central não pode terceirizar e não pode cobrar jamais, taxar jamais pessoas físicas. Garantia maior do que essa não há.
18: E segue para a Câmara dos Deputados um projeto de lei que facilita a importação de bens destinados à pesquisa científica e tecnológica. A proposta busca desburocratizar o processo de importação de insumos por pesquisadores e instituições credenciadas, além de ampliar os mecanismos de isenção tributária.
19: O texto também determina que o CNPq envie periodicamente dados sobre as importações à Receita Federal e à Secretaria de Comércio Exterior para fins de fiscalização e estatística. Além disso, permite que pesquisadores entrem no país com bens científicos como bagagem acompanhada, desde que credenciados. Para o relator, senador Isalci Lucas, do PL do Distrito Federal, o objetivo é dar mais transparência e agilidade ao processo de importação, sem criar exigências desnecessárias ou contrariar outras leis.
18: A Comissão de Segurança Pública aprovou o projeto de lei que inclui os partidos políticos e suas fundações no rol de entidades sujeitas aos mecanismos de controle e fiscalização de lavagem de dinheiro.
19: A proposta quer aumentar a transparência e evitar que recursos de origem criminosa financiem a atividade política no país. Repórter Bruno Lourenço.
23: Os partidos políticos e suas fundações podem passar a ser fiscalizados pelas regras de combate à lavagem de dinheiro. A Comissão de Segurança Pública aprovou a proposta que obriga as legendas registradas no Tribunal Superior Eleitoral a prestar informações sobre movimentações financeiras aos órgãos de controle. A relatora, senadora Ivete da Silveira, do MDB de Santa Catarina, defendeu o endurecimento das regras para garantir a integridade do processo democrático.
24: A experiência recente de investigações de grande repercussão nacional evidenciou que estruturas partidárias podem se tornar canais de circulação e ocultação de valores de origem criminosa, com reflexos diretos sobre a lisura das campanhas e a igualdade de condições entre competidores.
23: O texto dá aos partidos políticos as mesmas obrigações de rastreabilidade financeira já aplicadas a bancos, corretoras e joalherias, entre outras. O projeto baseou-se em propostas da campanha Unidos contra a Corrupção.
18: Muito mais potente que o gás carbônico na retenção de calor na atmosfera, o gás metano é um dos principais responsáveis pelo aquecimento global. Grande parte dessas emissões vem da decomposição de resíduos orgânicos em lixões e aterros, além da agropecuária e de atividades industriais.
19: Para reduzir esse impacto ambiental e transformar parte desses resíduos em energia renovável, a Comissão de Assuntos Econômicos do Senado aprovou a criação do Programa Nacional de Metano Zero. A proposta também incentiva a coleta seletiva e o reaproveitamento de materiais recicláveis e orgânicos. Repórter Márcio Maturana.
0: Para reduzir as emissões de metano, incentivar a coleta seletiva e estimular o reaproveitamento de resíduos recicláveis e orgânicos, a Comissão de Assuntos Econômicos aprovou a criação do Programa Nacional do Metano Zero. O gás é um dos principais responsáveis pelo aquecimento global. A proposta do Metano Zero pretende também estimular tecnologias capazes de transformar resíduos agropecuários, industriais e urbanos em energia renovável. O autor do projeto é o senador Fernando Dueire, do PSD de Pernambuco.
3: Esse projeto, senhor presidente, cria um ambiente de segurança jurídica, de previsibilidade para investimentos. Estimula tecnologias como a biodigestão, a anaeróbica e a recuperação energética de resíduos. Fortalece a participação das cooperativas, mecanismos transparentes de certificação, governança e comercialização de créditos ambientais.
0: O texto segue para a Comissão de Meio Ambiente com emendas do relator, o senador Eduardo Braga, do MDB do Amazonas. Uma delas dá caráter voluntário à certificação de origem metano zero para empreendimentos que comprovarem redução de emissões de gases do efeito estufa.
18: E o Brasil vai ganhar uma Universidade Federal do Esporte. Após a aprovação do Senado, foi sancionada a lei que cria a universidade. A instituição terá sede em Brasília.
19: A universidade vai atuar no ensino, na pesquisa, na extensão e na inovação em ciência do esporte. Repórter Henrique Nascimento.
4: A proposta também prevê a formação de profissionais para áreas como treinamento de atletas, gestão esportiva, políticas públicas, saúde, educação e para desporto. Para o atleta paralímpico Leomon Moreno, a criação da universidade pode abrir novas oportunidades para quem vê no esporte um caminho de formação e transformação social.
5: Eu fico muito feliz de ter saído de Ceilândia aqui em Brasília, ter ganhado a vida através do esporte, que eu e todos os outros atletas teremos a oportunidade de poder nos capacitar, nos graduar e contribuir também para que o nosso país seja o país do esporte. Quando a gente alinha o esporte, a educação, transformando em cultura dentro do país, a gente constrói ótimos cidadãos, olhando principalmente para a pessoa em si e não para um detalhe.
4: A proposta foi aprovada pelo Senado em junho, com voto favorável da senadora Leila Barros, do PDT do Distrito Federal. Ela defendeu a formação esportiva como instrumento de cidadania.
6: O esporte, ele é mais do que formar atletas. Nós temos aqui uma nata de grandes atletas e para-atletas que representam com muito amor a nossa pátria. Mas, para além disso, há a promoção da cidadania. Nós sabemos o que o esporte fez nas nossas vidas, o quanto o esporte é um braço na saúde, na segurança pública, na educação. Um dos maiores legados que eu trago para a política é o seguinte: na política, infelizmente, a gente não ama todos, como na vida a gente não ama todos. Mas eu aprendi no esporte que o meu era coletivo. A gente tem que se respeitar.
4: Segundo o Ministério da Educação, a previsão é que a universidade comece as aulas em 2027.
19: Com edição de Paula Groba e trabalhos técnicos de Eliseu Caires, o Jornal do Senado fica por aqui. Acompanhe agora as notícias da Câmara dos Deputados. Boa noite.
18: Boa noite e até amanhã.
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25: Câmara aprova a criação de Programa Nacional de Combate ao Câncer.
26: Comissão rejeita substituição do dinheiro em espécie por moeda digital.
25: Deputados garantem ressarcimento de violência doméstica pelo agressor.
26: Boa noite. Já está no Senado o projeto aprovado pelas comissões da Câmara que determina o ressarcimento pelo agressor de despesas provocadas por violência doméstica. A repórter Maria Neves tem os detalhes sobre a questão.
2: A Comissão de Constituição e Justiça da Câmara dos Deputados aprovou o projeto que obriga companheiro agressor a ressarcir sozinho os danos causados à mulher vítima de violência doméstica, com a sua parte da divisão dos bens. O objetivo da medida é preservar o patrimônio da mulher. De acordo com o autor da proposta, deputado Jonas Donizete, do PSB de São Paulo, há casos em que agressores condenados pela justiça propõem pagar o ressarcimento dos danos causados à mulher com o patrimônio comum do casal.
7: A aprovação desse projeto é muito importante, porque a mulher vítima de violência já é um sofrimento muito grande, sofrimento físico, sofrimento psicológico, e teve uma causa na justiça que a pessoa entrou porque estava tirando o próprio patrimônio dela para fazer aí a reparação da violência. Então, esse nosso projeto ele deixa claro que toda reparação que tiver financeira vem do patrimônio do agressor, da pessoa que praticou o ato de agressão, porque é um absurdo a vítima pagar para ela mesma.
2: Atualmente, o Código Civil já determina que nos casamentos com regime de comunhão parcial de bens, as obrigações provenientes de atos ilícitos não podem entrar na reparação. Isso significa que o agressor deve pagar sozinho pelos prejuízos causados. A Lei Maria da Penha também já estabelece que o ressarcimento de mulher vítima de violência não poderá trazer prejuízo ao seu patrimônio ou de seus dependentes. Ainda assim, especialistas afirmam ser necessário deixar mais explícito que a vítima não pode contribuir para reparar os prejuízos causados por parceiros violentos. De acordo com Jonas Donizete, a ideia do projeto foi proposta pelo Centro de Estudos Judiciários do Conselho da Justiça Federal. Da Rádio Câmara de Brasília, Maria Neves.
25: Ayrton Faleiro, do PT do Pará, cobra a aprovação urgente do projeto de lei que combate a misoginia. Ele argumenta que o Congresso precisa se sintonizar com o sentimento das ruas e com as demandas urgentes da sociedade antes do encerramento do semestre legislativo.
26: Para ilustrar a necessidade inadiável da aprovação da lei, Ayrton Faleiro cita o caso de uma mulher estrangulada pelo marido, encontrada morta com um filho de um ano mamando em seu peito. O congressista pede à Câmara que supere visões conservadoras e aprove a lei contra a misoginia.
9: Justiça.
25: Adriana Ventura, do Novo de São Paulo, denuncia a suposta parcialidade de órgãos de controle que estariam paralisando investigações criminais envolvendo familiares de autoridades do Poder Executivo para evitar impactos no processo eleitoral.
26: Segundo Adriana Ventura, existe um aparelhamento generalizado envolvendo a Procuradoria da República e as cúpulas dos três poderes, resultando no arquivamento de denúncias. Ela cobra a instalação de comissões parlamentares para investigar a situação e colocar um fim à impunidade.
25: Márcio Gerri, do PCdoB, contesta a contratação de uma operação de crédito de R$1,3 bilhão entre o governo do Maranhão e o Banco do Brasil. Ele aponta que a liberação dos recursos em ano eleitoral exige transparência sobre a finalidade e o impacto da nova dívida.
26: Márcio Gerri cita a decisão judicial que chegou a suspender o empréstimo, depois liberado pelo Tribunal de Justiça do Maranhão, sem análise de mérito da ação. O parlamentar pede que o Banco do Brasil não compactue com a transação, a fim de preservar o equilíbrio do jogo democrático no Estado.
25: Otone de Paula, do PSD, critica a atuação de uma promotora do Ministério Público do Rio de Janeiro durante um evento da Associação dos Conselheiros Tutelares do Estado. Ele acredita que a representante do MP desrespeitou a organização ao contestar uma apresentação musical que fazia referência a Deus.
26: Otone de Paula argumenta que houve intolerância contra as manifestações religiosas. O parlamentar também presta apoio à direção da entidade organizadora e critica a relação entre o Ministério Público e os conselhos tutelares.
9: Segurança Pública.
8: Coronel Crisóstomo, do PR de Rondônia, comemora a criação de uma comissão especial para analisar a proposta que reduz a maioridade penal para 16 anos em casos de crimes graves e hediondos. Na avaliação do legislador, a proposta atende o anseio de 80% da população brasileira.
10: Coronel Crisóstomo defende a redução da maioridade penal por acreditar que a medida vai interromper o aliciamento de menores por facções criminosas. O deputado lembra que, para infrações mais leves, continua valendo o Estatuto da Criança e do Adolescente.
11: Saúde.
8: Os deputados aprovaram a criação de um programa para combate ao câncer. A repórter Paula Bittar acompanhou a votação.
12: A Comissão de Constituição e Justiça da Câmara aprovou uma proposta que prevê a criação do Programa Nacional de Combate ao Câncer e de Assistência a Portadores. A medida busca ampliar a prevenção, o diagnóstico e o tratamento da doença no país. O programa será executado pelo Ministério da Saúde. Entre as prioridades estão realizar campanhas educativas, fazer exames para a detecção precoce da doença e ampliar a oferta de tratamento de alta complexidade em todas as regiões do país, com o objetivo de reduzir as desigualdades no acesso aos serviços de saúde. O texto também prevê apoio do poder público à pesquisa científica e à inovação tecnológica voltadas à prevenção, ao controle e ao tratamento do câncer. O relator do projeto, o deputado Átila Lira, do PP do Piauí, considerou a medida conveniente e oportuna.
13: Recursos nós temos leis orçamentárias pela obrigatoriedade com gasto de saúde e com um programa como esse, eu não tenho dúvida que nós vamos ter mais recursos tendo destinado para a gente combater o tratamento e também a prevenção e dar mais estrutura aos nossos hospitais e também às nossas pesquisas para que a gente possa ter mais vacinas, mais drogas e mais estruturas, máquinas e inovações na área do combate ao câncer.
12: A proposta que cria o Programa Nacional de Combate ao Câncer e de Assistência a Portadores já pode seguir direto para o Senado, a menos que haja recurso para votação antes pelo plenário da Câmara. Na Rádio Câmara, de Brasília, Paula Bittar.
11: Comissões.
10: Ismael, do PL de Santa Catarina, pede a criação de uma comissão especial para debater projetos em defesa das comunidades terapêuticas. Ele argumenta que o tema merece mais atenção por envolver entidades que acolhem milhares de jovens em tratamento contra a dependência química.
8: Ismael sustenta que a comissão deve aprimorar a legislação, regulamentar o funcionamento e garantir padrões de qualidade, fiscalização e financiamento das comunidades terapêuticas. Ele também defende a expansão das parcerias com sistemas públicos de saúde e de assistência social.
10: Osmar Terra, do PL do Rio Grande do Sul, condena a autorização de plantio e uso de maconha para fins medicinais no Brasil. Segundo o parlamentar, as autoridades responsáveis pela decisão usurparam a competência do Congresso para legislar em nome do povo sobre o tema.
8: Segundo Osmar Terra, a substância agrava surtos e está associada, em sua avaliação, à maioria das interdições de jovens no país, além de contribuir para o aumento de acidentes fatais no trânsito gaúcho. Ele pede ao Congresso que anule as decisões da Justiça e de órgãos reguladores sobre o tema.
11: Direitos Humanos.
10: Luiz Lima, do Novo, do Rio de Janeiro, alerta para o crescimento de mais de 90% no número de moradores de rua no Brasil desde 2022, segundo dados do Cadastro Único. O deputado responsabiliza o governo federal, afirmando que a situação reflete a queda no poder de compra da população.
8: Luiz Lima questiona as explicações apresentadas pelo Ministério do Desenvolvimento e Assistência Social, Família e Combate à Fome, que aponta o desemprego entre as causas do problema, enquanto o próprio Executivo Federal afirma que a taxa de desocupação caiu.
10: Ranieri Paulino, do Republicanos da Paraíba, pede a sanção do projeto que cria a Semana Nacional da Ética e da Cidadania. Segundo o deputado, que é autor da proposta, a iniciativa busca estimular a reflexão sobre respeito e tolerância em contraposição aos discursos de ódio.
8: Ranieri Paulino afirma que o projeto aprovado pelo Congresso incentiva o diálogo em escolas, universidades e órgãos públicos na primeira semana de todo o mês de maio. Ele acredita que as pautas humanitárias estão acima das diferenças partidárias e devem unir o país em torno de propostas positivas.
10: Patrus Ananias, do PT de Minas Gerais, anuncia o relançamento da Frente Parlamentar em Defesa da Soberania Nacional, orientada pelo fortalecimento do Estado Democrático, pela participação social e pela implementação de políticas públicas de inclusão.
8: Coordenador do grupo parlamentar, Patrus Ananias defende que um país forte precisa de investimentos na educação e no SUS, com tributação
25: taxação justa e resistência a pressões políticas externas. O legislador defende ainda a União Nacional para proteger as riquezas nacionais e a dignidade dos brasileiros.
1: Consumidor.
26: Comissão rejeita a possibilidade de extinção de dinheiro em espécie. A repórter Silvia Munhato explica a questão.
14: A Comissão de Desenvolvimento Econômico da Câmara dos Deputados aprovou o projeto de lei que proíbe a extinção do papel moeda e a substituição dele por moeda digital. Foi rejeitada a proposta que buscava a extinção gradual. A relatora, deputada Bia Kicis, do PL do Distrito Federal, diz que é importante manter o papel moeda.
15: O papel moeda ainda desempenha função relevante para milhões de brasileiros, especialmente para populações vulneráveis, para cidadãos com limitado acesso a serviços financeiros digitais e para aqueles que habitam em localidades com insuficiente estrutura tecnológica. Ademais, o dinheiro em espécie constitui importante instrumento de liberdade econômica, inclusão financeira e segurança operacional, funcionando como alternativa em situações de falhas tecnológicas, indisponibilidade de sistemas eletrônicos ou interrupções de serviços.
14: A relatora, no entanto, suprimiu o trecho que limitava o acesso do Banco Central aos dados de transações e contas particulares. Outra emenda excluiu a exigência de aprovação do Congresso Nacional, por maioria absoluta, de proposta para extinguir o papel moeda. A proposta que não permite a extinção do dinheiro em espécie ainda será analisada pelas Comissões de Finanças e Tributação e de Constituição e Justiça e de Cidadania. Da Rádio Câmara de Brasília, Silvia Munhato.
1: Meio Ambiente.
25: Milton Tato, do PT de São Paulo, coordenador da Frente Ambientalista, critica o esvaziamento do mês do meio ambiente e repudia o retrocesso na pauta ecológica e a aprovação de projetos que enfraquecem a fiscalização, a preservação e o combate ao desmatamento.
26: Milton Tato condena a Câmara por ignorar as 35 propostas de conservação sugeridas pela Frente e pela sociedade civil e por esvaziar o debate sobre o desenvolvimento sustentável, ameaçando a biodiversidade e distanciando o Brasil das metas globais de enfrentamento da crise climática.
1: Relações Exteriores.
25: Tadeu Venere, do PT do Paraná, critica a atuação de parlamentares brasileiros nos Estados Unidos, acusando integrantes da oposição de agir contra os interesses nacionais ao discutir tarifas comerciais. Para o deputado, a postura favorece interesses estrangeiros e prejudica o Brasil.
26: Tadeu Venere acrescenta ainda que integrantes da oposição colocam interesses políticos acima dos interesses nacionais. Na visão do deputado, esse tipo de conduta enfraquece a direita e pode ter consequências políticas e jurídicas.
1: Trabalho.
25: Átila Lins, do PSD do Amazonas, apresentou projeto que cria regras para o auxílio fardamento de policiais militares, bombeiros militares e guardas municipais. O congressista esclarece que a proposta uniformiza e critérios de concessão anual do benefício para evitar disputas judiciais nas corporações.
26: Átila Lins pontua que o texto preserva a autonomia de estados, do Distrito Federal e de municípios na regulamentação das despesas. Ele acrescenta que a proposta prevê pagamento em caso de promoção, quando a mudança de função exige novos padrões, insígnias ou peças do uniforme.
1: Transportes.
25: Pompeu de Matos, do PDT do Rio Grande do Sul, defende dois projetos voltados à proteção dos ciclistas. As propostas, segundo ele, preveem a criação de espaços seguros para bicicletas nas rodovias e o planejamento de vias que garantam mais segurança para quem pedala.
26: Pompeu de Matos também propõe aumentar as penas para motoristas que atropelarem ciclistas após dirigir embriagados, participar de rachas, trafegar em alta velocidade ou fugir sem prestar socorro. Ele explica que as medidas buscam reduzir acidentes e preservar vidas.
25: Merlong Solano, do PT, comemora o início das operações de exportação em grande escala pelo porto de Luiz Correia, no litoral do Piauí. Segundo o deputado, o funcionamento do terminal encerra uma longa espera e amplia a capacidade logística do estado para o escoamento da produção.
26: Merlong Solano acredita que o porto deve reduzir os custos de exportação, além de impulsionar a geração de empregos no Piauí. O parlamentar também destaca a participação do governo estadual e da iniciativa privada na viabilização do empreendimento.
1: Economia.
25: Comissão da Câmara aprova a inclusão da Confederação Nacional do Transporte no Conselho Deliberativo do SEBRAE Nacional. Mais informações com Sofia Peçanha.
16: A Comissão de Indústria, Comércio e Serviços aprovou o projeto que inclui a Confederação Nacional do Transporte no Conselho Deliberativo do SEBRAE Nacional. Atualmente, o Conselho conta com representantes da Confederação Nacional da Agricultura, da Confederação Nacional do Comércio e da Confederação Nacional da Indústria. A medida busca incluir o setor de transportes, que, segundo o deputado Gilmar Tato, do PT de São Paulo, autor do projeto, é um elo vital entre as diversas atividades econômicas, facilitando o escoamento da produção agrícola e industrial, além de viabilizar o comércio e serviços. Apenas em março de 2025, o setor de transporte rodoviário de carga atingiu mais de 20 mil novos CNPJs cadastrados como microempreendedores individuais, sendo o setor com o maior número de pequenos negócios criados de acordo com o levantamento realizado pelo SEBRAE, como ressalta o deputado Guilherme Uchoa, relator na comissão.
3: Além disso, a expressiva participação das microempresas nesse setor reforça a necessidade de inclusão da sua representação no Conselho.
16: O projeto busca reconhecer a importância estratégica do setor de transportes, ampliar a pluralidade de vozes no colegiado e permitir que as demandas específicas do setor sejam devidamente debatidas no âmbito da entidade. O Serviço Brasileiro de Apoio às Micro e Pequenas Empresas, mais conhecido como SEBRAE, é uma entidade privada que promove a competitividade e o desenvolvimento sustentável dos empreendimentos de micro e pequenas empresas. Agora, o projeto que inclui a Confederação Nacional do Transporte no Conselho Deliberativo do SEBRAE Nacional será analisado pela Comissão de Constituição e Justiça. Da Rádio Câmara de Brasília, Sofia Peçanha.
17: Desenvolvimento Regional.
10: Juliana Cardoso, do PT de São Paulo, condena a prestação dos serviços da Sabesp e denuncia que moradores enfrentam falta de água, ausência de coleta de esgoto e cobranças indevidas. Segundo ela, há comunidades que recebem tarifas de esgoto, mesmo sem contar com rede de coleta.
8: Juliana Cardoso cobra explicações da Sabesp, a revisão das cobranças e mais fiscalização dos serviços. A deputada também pede a ampliação do acesso ao saneamento básico, afirmando que vai continuar acompanhando a situação no estado de São Paulo.
10: Ao prestar contas de seu mandato, Ricardo Maia, do MDB da Bahia, declara que viabilizou a inauguração de uma unidade de pronto atendimento em Ribeira de Pombal e a entrega de veículos para o município de Tucano.
8: Ricardo Maia também ressalta que participou de obras de pavimentação, reformas de escolas e unidades básicas de saúde nos municípios de Heliópolis e Fátima. Ele afirma que os investimentos vão ampliar a infraestrutura e melhorar o atendimento público na região.
10: Ao fazer um balanço das entregas do governo federal em Salvador, Lídice da Mata, do PSB da Bahia, destaca avanços nas áreas de mobilidade e cultura. Entre as ações, a deputada cita o início da operação assistida do VLT e a reinauguração do Teatro Castro Alves.
8: De acordo com Lídice da Mata, os investimentos em infraestrutura e transporte público contribuem para a revitalização urbana da capital baiana. A parlamentar menciona ainda a implantação de uma pista de skate de padrão internacional no subúrbio ferroviário de Salvador.
17: Agricultura.
10: Daniel Almeida, do PCdoB, registra o primeiro festival gastronômico do Aipim, em Entre Rios, na Bahia. Ele acredita que o evento fortalece a agricultura familiar, valoriza as comunidades quilombolas e incentiva a produção derivada da mandioca.
8: Daniel Almeida também celebra a edição de número 73 da Festa dos Vaqueiros do município de Curaçá. Na opinião do deputado, a tradição, além de movimentar a economia local, contribui para preservar a cultura nordestina.
17: Cultura.
10: Daniel Trzeciak, do PSDB, comemora a reabertura, depois de 16 anos de espera, do Teatro 7 de Abril, em Pelotas, no Rio Grande do Sul. O congressista lembra que o espaço, de 192 anos, é o quarto mais antigo do Brasil e foi tombado pelo Instituto do Patrimônio Histórico e Artístico Nacional.
8: Daniel Trzeciak critica a demora na entrega do Teatro 7 de Abril à população, mas afirma que a casa será fundamental para fomentar a cultura local, valorizar o passado e impulsionar novos investimentos em Pelotas, sua terra natal, que completa 214 anos neste 7 de julho e em todo o estado.
10: Termina agora o Jornal Câmara dos Deputados, produzido pela Rádio Câmara, com trabalhos técnicos de Everson Urani e apresentação de José Carlos Andrade e Márcio Aquilissardi. Uma boa noite para você.
8: Ótima noite para você. A Voz do Brasil volta amanhã.
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0: É agora. P-I-J-A-M-A Show. Pijama Show na Atlântida com Everton Cunha, or Simple the Best, Mr. Piri Pijama. Chegamos para as clássicas por aqui, nas duas horas que encerram a programação da Rede Atlântida nesta terça-feira, 7 de julho de 2026. Sugestões, arroba Everton Cunha P no Instagram ou pelo WhatsApp 489-9188-1009. Muito bem, noite fria, noite fria. Vamos dar uma esquentada. E aí a música ajuda e muito. Então, agora mesmo, quando eu estava escolhendo a primeira música do Pijama, eu estava percebendo, assim, tem músicas que realmente nos tiram um pouco de um certo desconforto, seja ele qual for. A música cumpre inúmeros papéis. O fato é que ela está presente na nossa vida em vários momentos, inúmeros momentos, infinitos momentos. E aí, decidi eu, essa aqui é boa para começar.
1: Ah, é?

0: Fazendo o Frejá.
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0: Que maravilha, primeira meia hora encerra aqui com o Santana Hold On. Ainda tivemos John Mayer, New Light, Angels, Robbie Williams, Todo Amor Que Houver Nessa Vida, Cássia Eller, Leave the Door Open com Silk Sonic, Maroon 5 no começo. Vou para o intervalo, esse é o Pijama na Atlântida, 10h30 e já já teremos mais...
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2: É tudo nosso. 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
1: Sim. Opa! Voltamos por aqui. Este é o Pijama na Atlântida. Vamos com uma nova sequência. E esta nós vamos começar com Harry Styles. Estamos a fim de ouvir Harry Styles. Eu ia tocar o Tears for Fears com Everybody Wants to Rule the World. Então vamos tocar o Harry Styles. Na sequência, tocamos o Tears for Fears. Pronto, assim seguimos o Pijama na Atlântida.

0: ouvimos Armandinho, Ursinho de Dormir, fazia tempo, Audioslave Like a Stone, falando em Stone, Rolling Stones, também tivemos Tears for Fears, Jamiroquai, Harry Styles lá no começo, intervalo na Atlântida.
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1: Calma aí. Calma aí. Tá na hora do cuco. Para aí um pouquinho. Vamos organizar aqui porque eu tô olhando uma outra coisa. Não menos importante, é claro. Mas tá na hora do... Tá na hora do cuco e a identificação oficial e tradicional do programa que está no ar. Ainda temos uma hora daqui para frente. Então, por favor, o cuco, a trilha, a gente faz a identificação e tudo certo. Cadê o cuco? Mas onde é que estaria o cuco? Ih, agora confundiu tudo aqui. Agora confundiu tudo. Não era isso que eu queria. Então nós vamos ter que partir para cá, ó. Nós vamos ter que partir para cá. Aí a gente faz o cuco aqui e depois tocamos para lá. Pera aí, tá, vamos organizar. Já está tudo organizado. Vamos para o cuco e a identificação oficial e tradicional do programa que está no ar.

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Pijama Show na Atlântida com Everton Cunha, Simple the Best, Mr. P de Pijama. Vamos com a hora final desta edição. Terça-feira, 7 de julho de 2026. Começando com... Opa, com o que vai começar? Com The Cult, que é maravilhosa.

0: Muito bem, neste intervalo das 11h30 tivemos uma boa nova sequência. Calma aí que a gente já volta aqui na Atlântida.
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Eu vim aqui cantar pra vocês. 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

0: encerramos o pijama desta terça. Que espetáculo, foi bom demais, mas a programação da Rede Atlântica segue. Boa sequência, boa madrugada e uma ótima quarta-feira logo mais. 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
16: Oh yeah, senhoras e senhores, muito bom dia, bom dia, bom dia! A partir de agora temos mais um cafezão aqui na Atlântida Joinville para entregar essa audiência nesta manhã de quarta-feira, 8 de julho de 2026, produção. Vamos juntos nesta trilha sonora especial por aqui. 9 graus em Joinville e você pode participar conosco aqui no 992496532. 992496532 é a caixinha de mensagens aqui para você participar com a gente, tá bom, queridos? Muito prazer, eu me chamo Gerson Júnior e a partir de agora tem informação, descontração, tem música e claro, tem a sua participação aqui no Sonzão da Atlântida, manhã de quarta-feira, tá? A gente faz uma singela homenagem ao Dia Internacional do Sofá. Aham, clássicos que marcaram época, né? Músicas que você certamente dançava aí no final da balada, festinhas em garagem. E a gente recorda aqui na primeira hora das manhãs de quarta-feira, tá bom, queridos? 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Muito bem, toda essa galera com a gente aqui na programação da Atlântida. Assinando a primeira hora do cafezão, tá bom? Já já tem a previsão do tempo, né? Enquanto Douglas Márcio tá de férias, desfruta de seus dias de descanso, a gente traz a informação aqui todas as manhãs com a galera da Hollymint, beleza? 992496532. Opa! Bom dia, cafezão! Gostaria de mandar um abraço para o Rodrigo, motorista da Rota 3 da TBX. Poderia tocar Careless Whisper. Rapaz, já veio bem aqui o primeiro pedido, já. Já veio bem o primeiro pedido, Aleph. Valeu, Aleph. Pegar já esse som aqui do George Michael pra rolar na sequência, tá? 7h04. Quem mais? Morgana do Bom Retiro tá com a gente. Tudo bem, Morgana? Abençoada quarta a todos. Avisa aí que pode haver falta de água em alguns bairros. Só pro pessoal não se empolgar, né? Não sair lavando calçada, não sair lavando roupa. Morgana do Bom Retiro. Valeu, Morgana. Obrigado, tá? Pela participação. É verdade, né? A gente tem um alerta aí, uma informação de que pode haver uma falta d'água, né? Deixa eu pegar aqui, rapaz. A gente tem um aviso nas redes sociais, né? Aqui, ó. No Instagram da Prefeitura aqui de Joinville. Abastecimento impactado. Estamos no estágio laranja e isso significa que o abastecimento está comprometido nas regiões atendidas pela ETA Cubatão. A estação precisou ser temporariamente desligada para um reparo emergencial em adutora. Economize água utilizando somente para beber, cozinhar e a sua higiene pessoal, tá bom, queridos? Então tá aí a informação que foi postada hoje às 5h30 da manhã com, ali nas redes sociais da Prefeitura e também da Águas de Joinville. Fica o alerta então, tá? Obrigado, a Morgana mandou aqui o recado. A Lene Pereira tem uma informação de trânsito pra gente. Lene, bom dia pra você, Lene. Vamos ouvir aqui, ó.
17: Bom dia, Jarcinho.
16: Bom dia.
17: É, informação de trânsito. Com a Dona Francisca, logo passando ao Whirlpool, o trânsito estará bem complicado, porque rompeu uma adutora, o pessoal está trabalhando lá, tá? O pessoal da Companhia Águas de Joinville. Os agentes estão dando apoio e vai ter um trecho ali que vai estar fechado na rotatória da perto da Whirlpool, tá certo? Pede para avisar aí o pessoal.
16: Maravilha, obrigado, Lene, obrigado aí pela informação, tá? Tá explicado então aí com relação a esse reparo na adutora ali, tá bom? Renan Carioca, bom dia!
18: Bom dia, Jercinho! Bom tranquilo? Dia. Aqui quem tá falando é Renan Carioca. Espero que esteja todo mundo aí muito suave aí, pô, quarta-feira, meio de semana, graças a Deus. E, poxa, hoje cabe sempre uma power ballad, né, cara? Pô, manda aí pra gente, Poison. Every Road Has Its Thorn. Valeu, cara, abraço.
16: Valeu, abraço, meu querido. Carlos Hoffman com a gente. Manda Total Eclipse of the Heart, Bonnie Tyler. Essa vai pra minha amada esposa Gé. Mandou aqui o Carlos. Valeu, queridão. Bora lá, 7h07. Chega de papo, né, produção? Vamos começar a nossa trilha sonora dessa manhã de quarta-feira,
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1: Bora para nossa previsão do tempo, senhoras e senhores, para esta quarta-feira, 8 de julho. 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Abraço, amigos de Holy Meat, senhoras e senhores. 7 horas e 23 minutos. Vamos à previsão do tempo para esta quarta-feira, dia 8, tá, queridos? No momento estamos com, deixa eu dar uma atualizada aqui, eu saí de casa, estava 8 graus, 10 graus. No momento 10 graus, pelo smartphone, uma máxima prevista aí de 20 graus, né? A temperatura mínima era de 8 graus, foi bem na hora que eu saí de casa, pode chegar até a 14 graus aí ao longo da manhã, e uma máxima de 18 a 20 graus, nublado com aberturas de sol à tarde, no caso o nublado aqui já não, abertura de sol já foi, hashtag cedo, né, logo cedo, graças ao bom Deus, né, pra, pelo menos para dar uma esquentada. E aí, tem uma chance de chuva leve com cerca de 2 milímetros ao longo da tarde. O vento é bem fraco, a umidade alta e tá aí, dia frio, dia úmido, mas com um pouco mais de sol aparecendo aí durante a manhã, no meio da tarde. E essa é a previsão de hoje, quarta-feira, dia 8, senhoras e senhores. Muito bem, 7 horas e 24 minutos, uma máxima então de 20 graus. Né, e esse diazão que já amanhece bonito, né? Na previsão do tempo aqui, fala que haveria a abertura de sol ao longo da tarde, mas já começamos o dia bem e assim está nessa, pelo menos aqui no acesso à subida do Mirante, onde fica o estúdio da Rádio Atlântida. Vamos lá, produção! Quem tá com a gente por aqui? Mara! Tudo bem, Mara? Bom dia pra você!
2: Bom dia, Jercinho! Tudo bem? É a Mara?
1: Tô bem, você tá bem?
2: Ai, muito frio, cara, muito frio, mas vamos lá, vamos que lá. Tem que trabalhar, né?
1: Bora!
2: É, na quarta love de hoje, toca uma bem linda do Bryan Adams, tá bom?
1: Tá bom!
2: Um forte abraço aí!
1: Valeu! O Bryan Adams aqui na programação da Atlântida já já, tá bem? Fábio Rodrigo, bom dia pra você, pediu Beautiful Girl do Inexus ou Purple Rain do Prince. Vai pras minhas gatas, a esposa Aline e a filha Gabriele, que o seu dia seja abençoado! Valeu, Fabinho! Eu gostei da ideia de tocar um Prince, cara. Gostei, peraí. Vamos organizar esse negócio aqui. 7 horas e 25 minutos. Quem mais? Adilson, bom dia pra você.
3: Fala, Jessinho, bom dia.
1: E aí, garoto?
3: Essa quarta do sofá é muito frio, 6 graus no momento. Então, importante que venha um solzão daqui a pouco aí. Toca pra nós aí um Aerosmith. Dribble. Valeu, galera. Abraço.
1: Valeu, queridão. Grande abraço. Quem mais? O Rafael Witkowski tá com a gente. Aliás, é o Thiago, né? O Thiago. Pode tocar Daylight do David Kushner? Tô indo pra escola com meu pai e minha irmã Bruna. O Thiago é o filhote aí, né, Rafa? Rafael Witkowski. Abraço aí a toda a família, meu irmão. William, bom dia.
4: Bom dia, Jercinho, meu querido.
1: Tudo bem?
4: Quarta-feira, graças a Deus, mais um dia abençoado. Um forte abraço aí pra você e todos os ouvintes do Cafezão.
1: Pra nós.
4: Cara, quarta do sofá, se puder tocar aí pra nós um U2, Sunday Bloody Sunday.
1: Boa.
4: Pode ser?
1: Pode.
4: Beleza, meu querido? Dedico essa pro meu querido amigo, Léo. Aquele abraço.
1: Valeu. Grande abraço por aí também, meu irmão. Obrigado pelo carinho da audiência e a sintonia aqui no nosso Cafezão. 7h26. Quem mais? O Edson do Itaú tá com a gente. Manda um More Than Words pra minha esposa Elaine. Valeu, Edson. Um abraço a você e a Elaine, queridão. O André do Jardim Iriú, falando direto do sofá, Gersinho. Se puder, toca Heaven, Bryan Adams. Desejo uma ótima quarta-feira a você e a todos os ouvintes, especialmente a minha esposa Carol. Valeu, André. Grande abraço, queridão.
5: Bom dia, Gersinho. É o Jean do Mordomeio.
1: Bom dia.
5: Uma abençoada quarta-feira para todos nós, meu querido.
1: Para nós.
5: Se der para tocar aí um Green Bellers aí, um Vidiz aí, eu agradeço.
1: Valeu,
5: um abraço.
1: Um abraço,
5: meu irmão. Quarta do sofá frio aí.
1: Maravilha. Vai,
5: vamos ver que dá alguma coisa hoje.
1: Bora. 7h27, continua!
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0: clássico do YouTube aqui na Atlântida. Sunday, Bloody Sunday. 7:35. Bom dia para o Bruno. Bruno falou, Gercinho, meu querido, bom dia. Trânsito intenso ali na Dona Francisca. Bem complicado, né? Devido ao vazamento aí lá na ETA, ali, logo após a Whirlpool, como a Lene já orientou. Então, quem puder evitar ali, ô produção, né? A Dona Francisca ali no acesso ao Distrito Industrial ali tá bem complicado. Tá bem complicado em função desse reparo emergencial aí com águas de Joinville, tá? Adri, bom dia!
1: Bom dia, Jercinho! Adriana do Ademar Garcia, tudo
0: bem?
1: Bom?
0: Tudo bem.
1: Toca um ABBA aí pra nós.
0: Boa!
1: Quarta maravilhosa.
0: Valeu, pra você também. China Linhares pediu aqui um London London RPM. Valeu, bom dia pra você, meu irmão. O Robson Bob Esponja.
2: Bom dia, Jairzinho.
0: Bom dia.
2: Tudo bem? Como é que tá? Tá muito frio, né? Jairzinho.
0: Oi.
2: Toca pra nós aí um Iron Maiden West Love pra minha gata Savannah e a filha Agatha.
0: Boa! Valeu, Bob Esponja! Um abraço aí ao Patrick também, a toda a galera aí na fenda do biquíni, tá? Oh, fala, Gercinho, bom dia! Nessa quarta de sofá, toca pra nós, Roxette, aquela lenta top, essa rádio é top! Valeu, tá dado o recado aqui, obrigado pela participação aqui, o Giba! Valeu, Ben! Que mais? 992-49-6532. O Andrei Venero com a gente. Tá com a gente. Camila Schneider. Tudo bem, Camila? Quarta Love. Se puder, toca Forever do Kiss. Abraço, boa quarta pra nós. Valeu, Camila. Um abraço a você, as meninas por aí. Obrigado pelo carinho da audiência. Que mais? Acho que era isso, né, produção? 7:37. Olha a hora, Gercinho. 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A gente vai pro show do intervalo. Volta trazendo mais aqui do Cafezão nessa manhã de quarta-feira, 8 de julho. Segura.
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6: O inverno em Santa Catarina transforma o estado em um destino cheio de experiências. Nas serras, as temperaturas baixas convidam para aproveitar o clima, os cafés, os vinhos e a gastronomia típica. Já no litoral, os dias ensolarados e as praias mais tranquilas são perfeitos para caminhar, praticar esportes ou simplesmente relaxar. Também é uma ótima época para conhecer cidades históricas, curtir festas típicas, fazer trilhas, visitar vinícolas, apreciar os mirantes e explorar paisagens naturais com um charme diferente. Seja para quem busca frio intenso ou dias agradáveis perto do mar, o inverno catarinense oferece opções para todos os estilos de viagem. Santa Catarina mostra que a estação mais fria do ano também pode ser uma das mais acolhedoras, convidando moradores e visitantes a descobrirem novos destinos e viverem momentos especiais. 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
11: A Acorde feliz, não porque a vida é perfeita, mas porque reclamar não muda nada. Agradecer muda tudo. Olha só que mensagem forte. Essa é a atitude do vencedor, né? Agradecendo, você passa a aceitar o que lhe é dado e está pronto para agir e melhorar a situação. Você não luta contra algo que já aconteceu. Não perde energia sofrendo, não perde foco justificando e se coloca em direção à evolução, guardando a sua energia para construir soluções e conquistas. Eu poderia dizer que agradecer é o ponto de partida de todas as situações em que nos deparamos. Aloha!

0: Bora, é a melhor vibe do FM nessa manhã de quarta-feira, 8 de julho, 10 graus em Joinville. Quem tá com a gente aqui no 992496532 é o... deixa eu ver aqui, produção Ramon. Toca um Sirens, Pearl Jam por aí. Valeu, queridão. Grande abraço. O Ramon Franco, de São Chico, tá com a gente. Tudo bem, Franco? Muito frio por aqui. Rapaz, imagina, né? São Chico também, né? O Éder Jardim pediu aqui Sapato Velho do Roupa Nova. Se tiver a versão acústica, agradeço. Especialmente a esposa Kelly. Valeu! É, até você tocar, eu vou pedir essa ou informar que não tem no sistema. Ah, eu preciso procurar realmente essa, cara. Eu não lembro de ter tocado alguma vez esse som. É, ó, eu tenho, só não sei que versão que é. Eu não consigo ouvir agora, tá? Mas se quiser, eu encaixo aqui ao longo desse bloquinho, o Éder. E aí, eu acho que é a versão original, tá? A versão original. Cris Linhares, bom dia pra você, Cris, tudo bem?
1: Bom dia, Gerson Júnior.
0: Bom
1: que
0: dia!
1: Que tal um Nazaré hoje,
0: olha,
1: nesse dia lindo, maravilhoso?
0: Boa! Maravilha, valeu, Cris. O Léo, bom dia, Léo.
2: Bom dia, Gercinho, tudo bem?
0: Tudo bem, queridão.
2: Como é que tá, meu amigo? Quarta do sofá.
0: Bora.
2: Deve tocar um Decode do Paramore.
0: Olha.
2: Manda um abraço pro meu amigo Will e pra empresa Manado Brasil.
0: Valeu, valeu, amigo. Abraço, queridão. Tiago, bom dia.
3: Bom dia, Gercinho.
0: Bom dia. Tudo bem?
3: Uma boa quarta pra todos aí.
0: Pra nós.
3: Bota pra nós aí um Aerosmith Crazy pra nós ouvir.
0: Boa, boa, gostei. Paty de São Chico, bom dia, Paty.
4: Bom dia, Gercinho, bom dia, cafezão. É
0: tudo
4: a
0: Paty
4: aqui de São Chico.
0: E aí, Paty?
4: Nesse friozinho, vento, na nossa quarta love, se puder tocar em um Air Supply, fica na sua escolha aí.
0: Olha,
4: todos são ótimos.
0: Boa, gostei.
4: Obrigado, bom dia a todos.
0: Bom dia, João Vitor, bom dia.
5: Oi, Gercinho.
0: Oi.
5: Aqui é a Sofia.
0: Oi, Sofia.
5: Eu tenho pra escola, eu tenho hoje prova.
0: Oh, meu Deus, sem prova.
5: Tô com o Beautiful Things. A Atlântida.
0: Oh, meu Deus, a Sofia tá contratada, viu, pai? Um abraço, queridos. Valeu, Sofia. Boa prova pra você, tá? Vai lá e arrasa, Sofia. Vai lá e tira um 10. Bem gigante lá, tá bom? Bom dia pra Aninha Weisman. Tudo bem, Ana? Como é que você tá? Bora degustar esse cafezão por aí, tá? E a gente começa mais um bloquinho com a que eu fiquei devendo do bloco anterior aqui, ó. Extreme More Than Words.
6: Cafezão agora, hein?
0: Va bene, va bene.

0: 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In Excess, Beautiful Girl, agora 7 horas e 56 minutos. Bom dia para a Valquíria, mandou mensagem aqui pra gente, pediu Extreme. Vamos ouvir.
1: Bom dia,
0: aqui.
1: Gerson.
0: Bom dia. Minha
1: quero deixar um monte pra você e pra toda pessoa do cliente. Dá um beijo. Um beijo!
0: Valeu, Bianca! Quem mais tá com a gente? Bom dia!
2: Fala, Gercinho! Muito bom dia pra nós, Gercinho!
0: Bom dia!
2: Tá pra nós o Nirvana aí nessa quarta-feira nublada, que provavelmente vai dar um sol bom aí pra nós.
0: Bora!
2: É o Guilherme da Zona Sul.
0: Valeu, Guilherme!
2: Quero mandar um beijo bem grande no coração pra minha namorada Ana.
0: Valeu!
2: Tá, espero que ela tá trabalhando fora aí, que esteja bem. Tudo bom.
0: Valeu.
2: Bom dia pra nós aí.
0: Pra nós.
2: Deus abençoe a todos aí nessa nossa nova semana aí.
0: Amém. A todos nós, meu querido. Thaís, bom dia.
3: Bom dia, Gercinho. Bom
0: bem?
3: Dia, cafezão.
0: E aí?
3: Quarto hoje, dia de presencial na Totos, dia de café free. Oh. Eu quero pedir uma música pra galera do RH Data Sul, lá da linha Prime Consultoria. Essa galera é muito gente boa. Pra começar nossa quarta-feira com uma música bem legal, show de rock and roll.
0: Valeu!
3: Pra deixar essa quarta-feira mais animada. Um beijo pra todo mundo.
0: Ofereceu ao maridão Anderson e a filha Sara. Valeu, tá dado o recado. Alessandra!
4: Bom dia, Gercinho. Bom dia, galera do Cafezão. Aqui é a Ali do Floresta.
0: Oi, Ali.
4: Passando pra desejar uma ótima quarta-feira pra todos. Saindo do plantão, escutando o Cafezão, em busca de um cafezinho em casa agora. Tá bom, galera? Um bom dia pra todos. Se puder, toca uma música do Air Supply. Qualquer uma deles, que eu adoro eles.
0: Valeu.
4: Demais.
0: Tá dado o recado. Bom? Valeu.
4: Beijão. Fiquem todos com Deus.
0: Valeu. 7h58. Jonathan Bandeira tá com a gente também. Boa quarta-feira a todos. Valeu, queridão. Eu sigo trazendo aqui, ó.
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0: Um Guns N' Roses pra Fabi. Mandou aqui. Bom dia, Gercinho. Que tal um Guns N' Roses? Don't Cry. Cabe nessa quarta-feira? Cabe sim, Fabi. Tá aí, ó. 7h58. Bom dia.

Kiss Forever aqui na Atlântida. A pedidos. Bom dia pra você ligada no cafezão. Toca um, quem mandou recado aqui, produção? Bom dia. Estamos nesse trânsito aqui que hoje tá absurdo ali na Dona Francisca, né? O trânsito simplesmente não anda. Mandou aqui, ó. Fizeram uma modificação na rotatória, modificação na Dona Francisca, ficou horrível. Quem fez isso certamente não passa por ali em horários de pico, porque não anda. E ali por volta das 18 fica um caos, tudo para. Tem ônibus, caminhão, a rotatória simplesmente trava. Ai, ai, ai. Quem

0: Valeu, Ricardo, que suco. Matheus, o Vila Nova, pediu aqui a Cry From The Edge, do Viper. Rapaz, sonzena do Viper. Valeu, Matheus, grande abraço. André Takamori tá com a gente. Que friaca, boa quarta a todos. Manda um cidadão Ken aí pra minha esposa Suzana. Valeu, queridão, grande abraço aí, tá? Quem mais tá com a gente? Renata Celiprim, minha querida irmã, tá a caminho de Joinville, vem gravar hoje por aqui, né, Rê? Bom dia pra você!
1: Bom dia, Joicinho! Mandar um beijo pro meu marido Leandro.
0: Alô, Leandro!
1: Tá aqui dirigindo, me levando pra Joinville, vai ser meu filmmaker hoje.
0: E aí, garoto?
1: É, ele não quer pedir música, ele tá com vergonha. Toca um Metallica aí que ele ama nessa quarta-love de roqueiro.
0: Valeu!
1: Beijo!
0: Valeu! Beijo, casal! Valeu, Leandro! Valeu, Renata Celiprim, minha querida irmã! Bruna, tá com a gente? Ercim, manda um beijo pro meu marido Alisson, diz que eu amo muito ele. Se puder, toca Don't You Forget About Me, do Simple Minds. Valeu, Bruna! Grande abraço por aí. Obrigado pelo carinho da audiência aqui no nosso cafezão. Fernando, tá com a gente também. Alô, Fernando Paoli, bom dia!
2: Bom dia, dona Francisca, tá um caos. Tá, acho que cara. Lembra da Águas de Joinville, logo após a dele. Então, a galerinha, se cuide aí com o trânsito, porque vai atrasar. Valeu, bom dia pra todos.
0: Valeu, meu irmão, um abraço a você, Fernando. Galera no CT Calpi, obrigado pelo carinho da audiência aqui na nossa Atlântida. Fazer o show do intervalo, né? Eu volto com mais, volto com presentes. Agora 8 horas e 8 minutos, tem presente hoje da Confra House aqui na programação da Atlântida. Segura aí, já trago pra você o presentinho lá do Paulo, galera da Confra House. O que, que eu tinha que fazer, produção? Ah, cadê você aqui? Pronto, tá aqui, pronto, vamos lá. 8 horas e 8 minutos, olha a hora, Gersinho. 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Voltamos trazendo a segunda hora do cafezão nessa manhã de quarta.
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6: Hoje a maior competição de futebol do planeta mobiliza torcedores em todos os continentes e atrai a atenção de bilhões de pessoas. Mas o início foi bem mais modesto. A primeira edição, realizada em 1930, no Uruguai, contou com a participação de apenas 13 seleções. Na época, viajar entre os continentes era um desafio. Muitas equipes europeias precisavam enfrentar longas jornadas de navio e outras decidiram nem participar. Mesmo assim, o torneio marcou o início de uma tradição que se transformaria em um dos maiores eventos esportivos do mundo. Uma história que começou pequena e ganhou dimensões gigantescas ao longo das décadas. 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
2: 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Toda essa galera com a gente aqui na programação da Atlântida. 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Muito bem. 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Agora 8h15, vamos lá pra nossa trilha do dia. Trilha do dia é uma sonzeira do Queen, senhoras e senhores. Lançada em 1976 no álbum A Day at the Races, a música foi escrita por Freddie Mercury e se inspirou profundamente na lendária cantora americana Aretha Franklin para criar o estilo da canção. O segredo do coro é que a música inteira foi cantada apenas por 3 integrantes da banda, o Freddie Mercury, o Brian May e o Roger Taylor, por meio de técnicas de sobreposição de vozes. Aí eles conseguiram criar a ilusão poderosa de um grande coral gospel. Segundo relatos, Freddie Mercury considerava essa canção, a nossa trilha do dia, que é Somebody to Love, uma composição superior à Bohemian Rhapsody, em termos de estrutura, em termos de construção e complexidade musical. Embora seja um hino sobre a busca pelo amor romântico, alguns fãs discutem que a letra pode ir além, refletindo também o clamor de Freddie Mercury para que o mundo aceitasse como alguém digno de ser amado, lidando com os sentimentos de isolamento. Senhoras e senhores, a nossa trilha do dia a partir de agora aqui, ó.
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1: Bora entregar um bom job aqui pro Alex. Bom dia, Alex. Alex Moza, bom dia pra você. Bom dia, Ale de Piracite. Tudo bem, Ale? Trânsito intenso ali, né? Bom dia pro Gabriel Jurassic. Grande abraço. Pediu aqui uma do Guns Romântica. Espero que tenha curtido aqui uma do Guns, tá bom? Pra esposa Alexa Jurassic e o filho Vitor. Um abração na família aí, Gabriel. Também tava lá na fila gigantesca, lá próxima ao Univille sentido Irco. Um abraço, queridos.

0: Sonzeira pra você de House Martins aqui na Atlântida, senhoras e senhores. Já contei a historinha do House Martins, né? Essa música Build, o baixista do House Martins. Depois foi pra música eletrônica e hoje o conhecemos como Fat Boy Slim, ladies and gentlemen. Coisa boa, senhor Norman Cook. Fat Boy Slim, 8h41. Fechamos mais um bloquinho nessa manhã de quarta-feira, 8 de julho. 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No final do horário aqui do nosso cafezão, a gente libera para um sortudo ou sortuda aí esse presentão. Bom dia para Thaís! Bom dia pro Fábio, pediu o Pet Shop Boys. Bom dia, Cíntia Brasil. Bom dia, Peterson Ramos, tudo bem? Lucas Jonke. Bom dia pra você, queridão. Vamos lá fazer o show do intervalo, a gente volta com mais aqui na programação da Atlântida. Olha a hora, Gersinho. Agora, 8 horas e 41 minutos. 8h41. 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A gente volta já, trazendo aqui o cafezão duplo. Segura.
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2: O guitarrista perfeito. Ozzy Osbourne levou a busca pelo Guitar Hero perfeito muito a sério durante a sua carreira solo. Isso fez com que o astro revelasse grandes nomes como Randy Rhoads, Jake E. Lee e Zakk Wylde. Mas também rolaram umas audições nem tão boas assim. Em uma entrevista de 1990, resgatada pela Guitar World, o Ozzy foi perguntado sobre qual havia sido a sua experiência pior nesse sentido. Ele não cravou uma resposta, mas deu bons exemplos de bizarrice. Segundo ele, o talento técnico nem sempre era acompanhado pelo bom senso ou pela estética necessária para o palco. E ainda disse que algumas das pessoas pareciam que estavam num circo. 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
4: Quanto será que pesa o troféu mais cobiçado do futebol mundial? A taça entregue às melhores seleções do mundo é feita inteira de ouro 18 quilates. O Brasil já levantou a versão da taça utilizada hoje duas vezes, com Dunga e com Cafu no Penta. Esse troféu é utilizado desde 1974 para substituir a taça Jules Rimet. O desenho ilustra duas pessoas sustentando o globo terrestre. É uma representação de que o futebol une todos os continentes. Agora, lembra da pergunta que eu fiz lá no início? Se você chutou 6 quilos, acertou! 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
0: É a trilha sonora na Rádio das Nossas Vidas, 8 horas e 46 minutos. Bom dia pra você ligado aqui na Atlântida. A gente vai para o cafezão duplo, senhoras e senhores. 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Alô, queridos amigos de Bonja International. Vamos curtir duas, sabe de quem? De Lenny Kravitz, na sugestão de Lucas Hertel. Hoje a nossa programação do cafezão duplo aqui, senhoras e senhores. Lucas Hertel, 8h46, bora lá, abrindo o bloquinho, o cara aqui, ó.
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0: The Cashman, 9:05. Bora fechar o nosso cafezão e fechar bem aqui na Atlântida nessa manhã de quarta-feira, senhoras e senhores. 8 de julho hoje, ô produção. 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Entregamos, né, o nosso cafezão, produção. Obrigado a você que mandou mensagens aqui na Atlântida. Bom dia para Elaine. Tudo bem, Elaine?
1: Bom dia, Jercinho.
0: Bom dia.
1: Queria pedir uma música nessa quarta live. Ah. Você poderia tocar aí The Bengals, Eternal
0: Flame. Meu, Eternal esse som é demais, cara.
1: Eternal Flame. Um clássico dos anos 90. Valeu.
0: Valeu.
1: Bom dia pra todos.
0: Pra você também, Elaine. O Lucas tinha mandado mensagem aqui.
2: Bom dia, Jercy. Bom dia. Essa quarta live aí, o Maná, né? Maná seria top.
0: Olha.
2: Bom dia.
0: Boa lembrança também, Lucas. Não deu tempo de tocar, mas boa lembrança aí, tá? Yasmin, saí de Piraberaba com solzão. Peguei a BR agora há pouco. No centro, tudo com neblina baixa. Quem sabe, né? Depois o sol que racha. Quando der, toca Lagoon. Valeu, Yasmin. Muito obrigado pelo carinho da audiência. Aqui é a sintonia no nosso cafezão, tá? Trida Pali, pediu um Aerosmith. Abraço do Rodrigo Tigrão. Simone Junques, bom dia.
3: Bom dia, Jercinho. Bom pessoal, dia. Só para avisar que a dona Francisca, agora eu escutei que estava reclamando. Quem puder evitar direção, qualquer direção, porque a fila já está enorme, evita.
0: Bastante travado ali.
3: Porque a Águas de Joinville está trabalhando depois da Whirlpool ali.
0: Aham.
3: E está em siga e pare, siga e pare. Então, aham, a fila vai longe.
0: Gigante, né? Simone, obrigado pela sua participação. Thaís Lira, bom dia para você, Thaís. Bom dia pro Cláudio, pra toda a galera que mandou mensagens aqui concorrendo ao presentão da Confra. Bom dia pro Márcio. Tudo bem, Márcio?
4: Bom dia, meu querido.
0: Bom dia.
4: Nossa, abençoado dia pra nós todos.
0: A nós todos, meu irmão.
4: Fica pra amanhã, uma do Creedence.
0: Boa.
4: Um grande abraço, Márcio Gaúcho.
0: Valeu, garoto. Grande abraço por aí. Quem mais tá com a gente aqui, produção?
5: Bom dia, pessoal da Atlântida. Aqui é o Railan da Bela Catarina, desejando a todos um ótimo dia.
0: E aí, queridão?
5: Gostaria de pedir uma música, Tobata Rebaixada, da banda Fritz 4.
0: Olha
5: se
0: só.
5: For possível, é claro.
0: Valeu.
5: E, novamente, um ótimo dia.
0: Abraço, queridão. Não conheço essa, vou dar uma olhada aqui, tá bom? Bom dia, William Alves. Bom dia pra galera que mandou mensagens por aqui todas. A gente vai fazer o resultado aqui da Confra House. A Elisete falou assim, ó, quero esse prêmio da Confra para o Marinão ficar mais elegante. Elisete, valeu, tá concorrendo, tá? Bárbara, bom dia pra você. Quero dar de presente pro meu marido. Valeu, Bárbara. Tá concorrendo também. Amanhã às 7 da manhã a gente tá de volta com o cafezão, tá, querido? Já vou encerrar. E já tem o Hits por aqui. Valeu!
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0: Bora, senhoras e senhores, Chemical Brothers, go! 9:12 até as 10, sem intervalos comerciais. É o Hits por aqui.

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7: Para você que já corre, tem uma certa experiência e pretende elevar o seu nível na corrida de rua, vou trazer algumas dicas para quem busca diminuir o seu pace no 5K, ou seja, diminuir o tempo de execução dessa corrida na distância dos 5 km. Uma das dicas é ter uma planilha de treinos, é isso mesmo. Todo corredor, seja amador ou profissional, precisa de uma planilha de treinos, onde o principal objetivo é fazer com que o corredor tenha uma rotina de treinos baseada normalmente em minutos e intensidades, que pode ser forte, fraca ou moderada, que vão variando ao longo dessa rotina de treinos. E aí, quando o corredor passa a seguir essa planilha, os seus resultados em relação ao ritmo aumenta de maneira considerável. Fica aí essa dica para você buscar um profissional que possa te orientar a ter essa planilha e fazer você evoluir na corrida.
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13: Atlântida. Yeah, baby! Senhoras e senhores, já estamos no ar com o arroba Atlântida desta manhã de quarta-feira, 8 de julho de 2026. Senhoras e senhores, para você que está conosco desde as primeiras horas da manhã, muito obrigado, viu, pelo carinho da audiência. Estamos juntos desde o cafezão já. Comigo, arroba Gerson Júnior. E agora seguimos até meio-dia com essa trilha sonora especial, com informação, com descontração, com música, com convidados especiais, o nosso arroba Atlântida de hoje, tá bom? 11 horas e 5 minutos, nossa querida Edriane Teló está em gravações externas, não está conosco e acho, acredito eu, que não dá tempo dela retornar aqui até dar um salve para a audiência. Vamos ver. Mas ela está produzindo conteúdos lá que depois serão postados em nossas redes sociais. Beijo pra Dri e pra audiência que tá com a gente aqui no 992-496532. Onde está Felipinho Diva? Não sei onde está Felipinho Diva, não sei o que nós temos que sortear, mas daqui a pouquinho a gente libera um presente aqui pra audiência da Atlântida. Vou fazer o seguinte, ó. Eu vou liberar por conta em ordem, então. Presente da Altenburg Joinville, tá bom? O 992-496532. Vou liberar um travesseiro Levitari, presentaço da Altenburg Joinville. Manda assim: quero esse travesseiro. Só isso, é a frase, tá? Mas manda com o nome e também o seu bairro. Quero esse travesseiro e você já estará concorrendo aqui no final da hora a esse presentão da Altenburg Joinville, travesseiro Levitari. Deixa eu assinar aqui o nosso programa, o arroba Atlântida. 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Essa galera que assina o arroba Atlântida nesta manhã de quarta-feira. Manhã bonita, né, cara? Eu saí de casa, tava 8 graus. Neste momento, deixa eu dar uma atualizada aqui na nossa temperatura, mas um solzão bonito, cara. Um dia um pouquinho mais fresco, né? 16 graus, uma máxima prevista de 20 graus, mas um diazão lindo de sol, céu azul e poucas nuvens. A sensação térmica aqui, segundo o smartphone, tá 19 graus. Mas vamos lá, diazão bonito pra você curtir aí o somzão da rádio das nossas vidas. Quero falar que hoje tem o Baita Comitiva, logo mais à noite, 19h30, no Teatro Juarez Machado. A Baita Comitiva que chega com o Sargento Junks, o Irineu Nicoletti, convida o Rafa Steinbach, nosso querido colega da Rádio Atlântida de Blumenau. O Baita Comitiva, logo mais 19h30, no Teatro Juarez Machado. Tem ingressos à venda ali no Simpla, tá? Simpla.com.br. Inclusive, postei ali no arroba Gerson Júnior, postei lá, e no arroba Atlântida Join também, um link pra você garantir o seu ingresso. Ainda tem ingressos, tá? Ainda tem ingressos da Baita Comitiva em Joinville, com o Sargento Junks, o Irineu Nicoletti e o Rafa Steinbach, convidado de hoje no Baita Comitiva. Felipinho, você não tava aqui, Felipinho Rosa? Então, então eu liberei um travesseiro Levitari, tá? Que eu não tinha feito de manhã. Era isso mesmo? Era isso? Certa a resposta? É, certa a resposta. Então, estamos em sintonia. Maravilha. Tadinho, eu peguei o último café, deixei ele sem café. Você já conseguiu café em algum lugar, Felipinho? Pera aí, cadê? Você tá no 3 aqui, pera aí. Conseguiu o café?
14: Primeiramente, bom dia, Jarcinho. Bom dia pra nossa querida convidada, nossa Pi.
13: Não anunciei ela ainda.
14: Ah, meu Deus. Jarcinho, ele faz assim. Não consegui fazer, Jarcinho, já peguei um drift coffee.
13: Tá bom,
14: ali,
13: então eu tava com a consciência pesada aqui já, porque eu já tinha tomado café.
14: Capaz, não.
13: Aí ele foi gentil comigo, foi lá na máquina, fez café pra este comunicador e ficou sem café. Mas que bom, fico mais aliviado, tá? Obrigado, Felipinho. Vamos lá, queridos, 11 horas e 8 minutos. Agora sim, vou jogar minha vinhetinha, porque nós temos convidados aqui no estúdio, 11 e 8!
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13: É, yeah, Atlântida! 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Hoje ela está sentadinha aqui, no lugar da Driteló. A nossa querida Pri Damiani, do Garten Shopping. Bom dia, Pri.
14: Bom dia, Jercinho. Aqui estou eu, novamente.
13: É isso aí. A Pri chega, o Wi-Fi já conecta automaticamente, já sabe onde tem água, onde tem banheiro, já sabe o caminho aqui do estúdio, o estúdio da CBN.
14: Já,
13: né,
14: estaciona no lugar errado.
13: Nada, foi liberado. Tá tudo certo, Pri. Obrigado pela presença, minha amiga.
14: Eu que agradeço a oportunidade de novo.
13: Tá com a Fernandinha também, a nossa Fer. Ô, Uriques, tudo bem, Fer? Beijo pra você, obrigado sempre por nos manter bem informados aqui de todos os movimentos do Garten Shopping, que inclusive aí tem no fim de semana essa prova e vai abrir as portas pra retirada de kits também da Live Run desse final de semana, né, Pri?
14: Isso, Jercinho, é muito legal a gente relembrar que a Live foi uma super parceira do Garten Night Run, que aconteceu em fevereiro, né, aquela corrida... É super diferente que a gente fez aqui em Joinville, né? Nos corredores do Garten. Então, agora a loja do Garten Shopping da Live é ponto exclusivo de retirada de kit do Garten Live Run. É, então, é o maior circuito de corrida do Brasil. São mais de 70 circuitos, né? E Joinville já entrou aí no calendário de corrida da Live como um circuito super importante.
13: Olha, a retirada de kit vai ser nesse dia 10 e 11, das 10 às 22 horas ali na live do Garten Shopping, tá bom, queridos? Retire o seu kit, né? Você pode também, a gente vai entrar em detalhes aqui, pode retirar o kit de algum atleta, porque às vezes a galera na assessoria ali, nas assessorias, comenta, ó, pessoal, tô indo retirar meu kit, alguém quer que eu retire? Aí basta você apresentar ali o documento com foto original ou uma cópia, né? O seu pra retirar o seu kit e o do inscrito, né? Das pessoas ali da sua assessoria, o amigo, amiga e tal que vai correr da assessoria pra você retirar também.
14: Mas eu vou dar uma dica. Eu sugiro que vá cada um retirar o seu kit, né? Porque o Garten está em promoção. Então, última semana aí foi prorrogada a liquidação.
13: Eu ia dizer, o sale tá maravilhoso, né, Pri?
14: E o sale da live tá incrível. Então, a pessoa já vai lá retirar o seu kit e já vê um lookinho novo pra correr.
13: Olha, já dá aquela coceirinha já de aproveitar os descontos do sale. Vai até que dia o sale, meu Pri?
14: Vai até domingo.
13: Até domingo.
14: Até domingo, dia 12.
13: Aí, ó, pronto. Isso. Já aproveita pra correr com um lookinho novo, é verdade.
14: Da live ainda, aí, né, gente, ó.
13: Essa fera, bicho. Você vai correr, Pri?
14: Eu corro da corrida, sempre, né? Sempre. Essa é a minha frase tradicional aqui. Eu corro da corrida.
13: É. Ah, não. Quando eu vou falar aqui, né? Eu recebi, né, o convite do Garten pra correr essa prova. Aí eu fiquei já com aquela coceirinha assim, ah, eu vou correr, não vou correr, vou correr, não vou correr. Porque, apesar de que eu tô correndo já há um tempo, Pri, me dá um frio na barriga. Porque tem muita gente fera correndo, né? Só que depois vem aquela coisa bacana, assim, gostosa da corrida. Você não precisa se comparar com ninguém, cara.
14: Via de comunidade, é pra ser uma coisa divertida.
13: Isso! E aí quando eu olhei os percursos ali de 5, 10, falei, ah, quer saber? Vou aceitar o convite dos amigos do Garten. A Adri vai correr também. E a gente vai estar lá numa grande festa com a Live Run neste domingo na pista lá com o lookinho da Live, cara, vai ser massa.
14: E aqui reforçando, os ingressos estão acabando, as inscrições estão acabando, a gente tem um código especial de desconto Garten 15, então ganha 15% de desconto.
13: Olha que bacana.
14: Para os ouvintes aqui da Atlântida, então aproveitem. E também passar um pouquinho aqui da programação, né? Então a arena abre 7 horas da manhã. e vai até às 10 horas, então é uma programação super completa. Aquecimento começa às 7h45, a largada das categorias PCD de 5 e 10 quilômetros, super legal, então, né, questão de inclusão da live. É, começa às 7h57, olha aí o horário, né? Sempre bem regradinho.
13: Bem cronometrado.
14: É, largada das provas de 5 e 10 quilômetros de adulto às 8h. 8h45, cerimônia de premiação. E 9h20, largada da Corrida Kids. E 10 horas, encerramento do evento.
13: Muito legal, cara.
14: É, e lá na hora tem personalização de medalha, tem várias atrações, tem degustação de vários parceiros. Então a live sempre arrasando aí em todos os circuitos.
13: É, o pessoal elogia muito a arena montada, né, pra prova da live e tal. Eu confesso que em várias oportunidades que eu fui chamado para apresentar prova da live, eu nunca tinha data. E aí, nunca apresentei a live, mas sempre tive vontade de correr. E agora chegou o dia, chegou a hora, estarei na pista. Não vou lá com o microfone na mão, porque o Gercinho também apresenta várias provas. Sim. Aqui, várias corridas, né? Mas estarei lá correndo.
14: Mas Gercinho, correndo. Se quiser, leva o microfone e sai correndo, né?
13: Olha, nesse caso eu prefiro correr, prefiro correr, porque eu quero aproveitar aquela arena especial montada lá com a Live Run. E inclusive, Pri, você vai estar lá, você não vai correr, mas vai estar lá fazendo alguma...
14: Vou pensar.
13: Algum registro lá?
14: Na... Vou pensar com muito carinho. E relembrando que vai ser no Perini, né? Então, só para quem ainda não tá ciente da corrida, então um espaço super legal para...
13: Ali no Água, né?
14: Isso.
13: Sabe o que é legal também? Eu vou dar uma dica. Para entrar lá no Ágora, precisa fazer ali o reconhecimento, né? Identificação. No Instagram do Ágora Tech Park ali, tem um link na bio que você pode fazer isso previamente. Eu tenho feito isso. Cada vez que eu vou lá no Ágora, eu faço isso previamente. Você clica no link, lá faz a identificação facial, deixa os dados ali, né? O nome, CPF e tal. E aí, quando chega pra entrar, a própria câmera já reconhece. Então fica a dica aí pra quem quiser, né, aproveitar aí na hora de correr. Quando você faz esse cadastro, pré-cadastro, ele leva 24 horas. Ou seja, se você fizer no sábado, né, em algum momento do sábado, a sua entrada lá no domingo ele já vai reconhecer.
14: Já não, faz hoje, então.
13: Já não perde
14: então.
13: Tempo.
14: Temos aí informação.
13: Leva 24 horas, então é legal. Pra ir pro domingo é legal fazer no sábado, que daí durante aquelas
14: 24 horas... Mas dá pra fazer antes? Se eu quiser fazer hoje, já dá pra fazer? Ou é só...
13: É que daí vence 24 horas,
14: ah,
13: né?
14: Ah, entendi.
13: Se você fizer hoje, você pode acessar durante as próximas 24 horas.
14: Entendi.
13: Aí se você fizer no sábado, quando entrar lá na madrugada do domingo, ali pra se aquecer pra prova e tal, pra chegar antes, aproveitar ali a prova, já vai reconhecer ali a identificação facial.
14: Ó, pessoal, informação de quem entende aqui, ó. Hashtag sábado
13: fica
14: já.
13: A dica! Eu sei porque teve uma vez que eu entrei lá e a segurança lá do Ágora me deu uns papeizinhos de QR Code. Só que daí o que acontece? Eu peguei uma chuva e aquele papelzinho colou e o QR Code foi embora. E aí eu queria um QR Code daquele, né? Daí fui procurar, pesquisei e acabei encontrando lá no link das redes sociais ali do Ágora. 11 horas e 15 minutos, Sopri. Falamos aqui da live e que vai ser um barato correr lá.
14: Aí o kit tá super legal, tá?
13: Aí me fala o que que eu vou ganhar no kit.
14: Vem macarrão.
13: Olha!
14: Eu posso falar as marcas?
13: Pode,
14: não,
13: pode.
14: Macarrão Urbano, Doce Fit da Pinati, Snack Saudável da Believe e Sachê de Isotônico Jungle.
13: Olha só.
14: E ainda vai ter massagem lá na arena, então sempre bastante diversão, assim, é o evento de domingo.
13: Quando chegam essas provas, assim, a galera já começa. O que vem no kit? O que que vem no kit? O kit vem recheado.
14: Mas aquele kit do Night... Do Garten Night Run foi espetacular, né?
13: Espetacular.
14: Sem querer competir aqui, né, gente? Mas ó, foi. Aí tinha meia da live ainda, né?
13: É verdade.
14: Né?
13: Uso pra correr, tá? Adorei a minha meia da live.
14: A
13: da
14: meia amarela.
13: Eu não corri, eu apresentei, né? O Night Run, mas eu ganhei um kit da Pri aqui da galera.
14: Eu tava te falando, né? Que eu descobri agora que a cor da camiseta vai ser laranja.
13: Olha só.
14: Que é o que você tá usando neste momento.
13: Sim, sem saber que era laranja, sem mas saber. Tá tudo certo, né?
14: Laranja são boas energias, gente. Vamos lá, todo mundo correndo.
13: Como diz o discromatopata aqui, não enxerga algumas cores, mas estaremos lá com o laranjinha da Live Run neste
14: então,
13: domingo.
14: 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Retirada de kit, sexta e sábado, na loja do... Na loja live,
13: na live ali do
14: só do Garten Shopping.
13: Perfeito, querido. Está feito o convite. Fechou. Últimas inscrições. E eu quero aproveitar aqui a presença da Pri, Damiani, porque nós temos... sempre movimentações no garden.
14: Não para, né?
13: Não para,
14: não
13: né?
14: Para. E a Fernanda? Você falou que eu tinha muito tempo, né? Acho que eu vou ficar aqui até meio-dia hoje. Não, brincadeira, brincadeira.
13: Eu sei que a tua agenda é bem complexa também, mas eu preciso.
14: O pessoal vai achar que eu não trabalho, né? Eu só vou bater papo
13: quase
14: na rádio.
13: Quase não, quase nada.
14: Mas tem algumas ações bem bacanas aqui.
13: Por favor, o microfone é seu.
14: Então, falando ainda de esporte, né? A Copa do Mundo acabou para o Brasil, mas não acabou para o mundo. 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Ali em frente à loja Centauro, a gente tem um lounge e também uma outra sala com várias atrações, pimbolim, chute a gol, com várias premiações. Então, isso continua até dia 19.
13: Aliás, Pri, ontem eu assisti a Colômbia e Suíça lá no telão, ali na Praça de Alimentação.
14: Maravilhoso aquele telão, hein?
13: Maravilhoso, um som de qualidade, o telão voltado, né,
14: pros
13: dois lados ali da Praça de Alimentação. E aí acompanhamos lá. A Colômbia, né? E sabe o que foi engraçado? Olha só, curiosidades assim, né? Tava no um pouquinho antes de eu pegar um lanche ali, uma janta, tinha uma mulher com duas crianças, duas filhas. Aí eu tava indo pra praça de alimentação, olhando no celular ainda o jogo, né? E aí ela assim, você tá vendo o jogo? Eu tô vendo. Ai, tá quanto? Eu falo, tá 0-0. Ela, meu marido está lá no estádio. Meu marido é colombiano. O marido dela estava lá no estádio assistindo o jogo. E aí eu falei, sério, meu Deus, como é que ele deve estar, né? Deve estar nervoso e tal. Ela aí nem fala. Ele tentou me ligar em vídeo, mas aí a internet lá, muita gente com celular e tal. Daí ela me mostrou um vídeo dele lá do estádio lá, com Colômbia e Suíça lá. Uma curiosidade aqui, né? Como hoje é muito... É fácil aproximar as pessoas, sim, né? O marido dela estava no jogo que estava sendo transmitido ali no telão muito da Praça de Alimentação do Garten Shopping.
14: Então, por mais que o Brasil tenha sido eliminado, mas as transmissões continuam.
13: A Copa continua.
14: A gente vai ter atração especial também na final, então, né, continua. 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Então, esporte aí num dos pilares do Garten. E aí a gente também vai falar de uma nova inauguração hoje, uma nova loja masculina no Garten,
13: né,
14: 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Então, é a quinta.

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0: Dome?
1: 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Então ó, fica aí o convite para o pessoal.
0: A Fernandinha já me mandou aqui no WhatsApp também, inclusive vou ajustar a agenda para estar lá também, dando um abraço nos amigos lá da Empore do Homem. Que mais, Prito, tem de novidades?
1: Temos também, então, um carinho enorme, né, com os nossos pets, né? Então a gente tem o evento Pet Care Days nesse final de semana. 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E também avaliação física de dogs e de gatinhos.
0: Olha só que legal.
1: Então, isso vai acontecer no sábado e no domingo. Sábado das 10 às 17, domingo das 14 às 20. A gente também tem feira de adoção. Sábado, né? Todo segundo sábado do mês a gente também tem essa ação no Garten. Então...
0: Aliás, a Laila, quando tem a feirinha de adoção ali, ela já... Oh, ela... Quando eu vejo a expressão do rosto dela, ela já vem assim, oh, olha ali, pai, aquele ali, não sei o quê. Aí a gente fica ali, né, pra ela aproveitar um pouquinho ali, que a gente não tem cachorrinho, né, por enquanto. Aí ela fica lá olhando e aí quer fazer carinho e tal, muito legal.
1: Mas então leva ela sábado, de repente rola assim um amor à primeira vista.
0: Que não é muito difícil no caso da Laila, que ela ama pet, cara.
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0: Que maravilha! Priscila Damiani, a nossa gerente e geral aí de marketing de Garten Shopping. Um abraço ao Charles, a toda a família Garten Shopping. Essa parceria tão especial aqui com a Atlântida, Pri. Obrigado sempre por, né, se dispor a estar contando as histórias aqui, tanto na Atlântida quanto na CBN.
1: Eu quase não gosto de falar, né?
0: É, mas é legal, Pri, que alguém faz esse trabalho.
1: Hoje à tarde estarei aqui,
0: tá? Aí, ó, pronto. Com o nosso querido Carlos Bisti.
1: Isso
0: que legal.
1: Aí. Obrigada, Gersinho.
0: Portas abertas sempre. Obrigado, viu?
1: Obrigada.
0: Por estarem com a gente aí, com a Atlântida, viu, Fernandinha? Leve um abraço de todos nós aí, a todo mundo no Garten Shopping, tá bom?
1: E se prepara pra corrida, hein?
0: Ó, hoje tem treino, hein? Hoje tem treino à tarde, hein? Já intimei a minha Pri lá, porque eu tenho uma Pri só pra mim, né? Já intimei a minha Pri.
1: Quero fotos.
0: Hoje tem treino, hoje
1: quero
0: tem treino.
1: Fotos.
0: Vou marcar o Garten Shopping.
1: Aí
0: vou
1: live, correr, e a live, hein?
0: Vou marcar a live e vou marcar o Garten. Obrigado, Priscila.
1: Obrigada, Gersinho.
0: Valeu, Fer. Obrigado, tá? Pelo carinho, sempre por manter a gente bem informados aí. Eu vou fazer o seguinte, ó, vou tocar um som e a gente vai fazer uma foto aqui com a Pri no estúdio e já vamos postar lá no arroba Atlântida Joy. Senhoras e senhores, Dub Dogs.
1: Centésima foto.
0: Aí, ó.

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2: E olha só a dúvida do Lúcio. Doutor, estou fazendo quimioterapia e tenho enfrentado algumas dificuldades de ereção. Será que pode ser por causa do medicamento?
3: Lúcio,
2: vai depender do medicamento. Alguns medicamentos quimioterápicos têm um efeito maior, outros têm um efeito menor no processo de ereção. Isso pode ter a ver com a vascularização, enfim, com determinados mecanismos dos quimioterápicos para combater as células tumorais. Agora, a gente não pode esquecer que quando uma pessoa está enfrentando o tratamento quimioterápico, muitas vezes existe associado um quadro depressivo, um quadro de ansiedade. Isso também pode ter um impacto na sua sexualidade. Também não é incomum que algumas pessoas usem outros medicamentos além do quimioterápico, e esses medicamentos, por exemplo, um antidepressivo ou medicamentos para controle de hipertensão, por exemplo, de pressão arterial, eles também podem ter aí um impacto na questão da ereção. Então, seria importante que você conversasse com o seu oncologista, pensasse em estratégias para lidar melhor com essa questão da ereção e, eventualmente, até discutir com ele se o uso de facilitadores de ereção teria alguma interação ou algum problema com o tipo de medicamento que você está tomando agora. Tem dúvidas? Escreve para o @JairoBauerOficial.
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14: Taylor Swift e IA. A cantora norte-americana entrou com um pedido de registro de marca nos Estados Unidos para proteger a sua voz e imagem contra possíveis usos indevidos por inteligência artificial. Segundo documentos protocolados no Escritório de Patentes e Marcas do país, a cantora solicitou o registro de duas marcas sonoras, com as frases Hey, It's Taylor e Hey, It's Taylor Swift. Também foi apresentado um pedido para uma marca visual baseada em uma imagem da artista segurando um violão rosa em um palco. Nos últimos anos, a Taylor foi alvo de diversas falsificações digitais, incluindo com a música The Fate of Ophelia, que ganhou uma versão abrasileirada com uso de IA. 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
15: Bora, senhoras e senhores, é o nosso Arroba Atlântida nesta manhã de quarta-feira, 8 de julho, 11 horas e 36 minutos, 11 e 36, a galera que tá mandando mensagens aqui concorrendo ao travesseiro Levitari. O Bruno falou, Gersinho, vamos lá no domingo levar o Joca e a Lailinha lá no Garten Shopping, lá, pô, que bacana, lá na corrida, você tá falando no Garten, o Bruno? Porque a gente tava falando aqui da live, né? A corrida que acontece domingão. Grande abraço aí, Bruno! Ai, quem mais? Denise tá com a gente, concorrendo ao travesseiro. A Elaine. A Mabelle. Tudo bem, Mabelle? Tá concorrendo aqui. O Igor. O Jackson. Marcelo Cordeiro. Grande abraço. Quem mais? Tá com a gente aqui o Cláudio. Celise, tudo bem, Celise? Concorrendo também. O Jonathan Romanos. Ele falou, dessa vez eu tava ouvindo. Que bom que deu certo aí, Jonathan. Obrigado pelo carinho da audiência, tá? Hoje a gente não tá com a Dri Teló por aqui, que ela está gravando, né? Materiais lá para as nossas redes sociais. E aí a gente segue o Arroba Atlântida. Agora também vou trazer aqui o nosso Dose Dupla. Mas antes, só reforçar aquele convite maneiro para o Baita Comitiva, evento que rola hoje à noite, senhoras e senhores, no Teatro Juarez Machado, 19h30. O Sargento Junks, o Irineu Nicoletti e Rafa Steinbach, a galera do Mash Baita, que já faz sucesso aí nas redes sociais, sucesso na Atlântida de Blumenau, traz todos os causos aí do Irineu, do Sargento e do Rafinha Steinbach, os meus queridos amigos de Mash Baita, hoje à noite, lá no Teatro Juarez Machado, tá? Tem ingressos ali no simpla.com.br, lá no arroba Atlântida Join. Tem também nos stories lá o convite para você e o link para você ter acesso aí a garantir o seu ingresso para o Baita Comitiva, tá bom, queridos? Que mais? Também falar da Feijoada do Bem, que rola em 1º de agosto, porque fazer o bem tem um sabor especial. Feijoada do Bem, 11ª edição, em 1º de agosto, 12h30 no Square Garden. E vai ser bacana demais você estar conosco na Feijoada do Bem, com apoio aqui da NSC. Tá show nacional com o Bruno, Bruno ex-Jeito Moleque, Bruno Diegues, Batucada da Ana Clara, Felipe Belo cantando sertanejo, DJ Fábio Vargas, uma programação repleta de muita música, diversão e energia positiva para celebrar o bem, tá bom, queridos? As instituições que serão aí contempladas na edição deste ano, com o resultado da Feijoada do Bem deste ano, é o Hospital Betesda, o Pequeno Cotolengo Joinvilense e Casas Lares Fundação 12 de Outubro. São as instituições beneficiadas aí com a Feijoada do Bem. Abraço, meu querido amigo Germano Linsmaier, toda a galera da AGBem que trazem mais uma edição, a edição Feijoada do Bem 2026 em 1º de agosto. Garanta lá o seu ingresso antecipado em ingressosgt.com.br. ingressosgt.com.br ou nas redes sociais ali da Feijoada do Bem. Beleza? Bora lá, senhoras e senhores. Eu vou trazer aqui também o nosso Dose Dupla, tá? 11 horas e 39 minutos. Deixa eu pegar aqui. Deixa eu ver. Dose Dupla. Aqui. E o nosso Dose Dupla vai ser de quem? Deixa eu pegar aqui um Dose Dupla bacana pra galera curtir. Dose Dupla de Pink Floyd, senhoras e senhores. 11h39.
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0: Ai, eu não sei se eu tenho estrutura emocional depois desse som, cara. Comfortably Numb, Pink Floyd, dose dupla aqui na Atlântida. É o nosso arroba Atlântida. Coisa linda de som, né? 11 horas e 50 minutos. A galera que mandou mensagens aqui concorrendo ao travesseiro levitário. Presente da Altenburg, Joinville. O André Takamori falou assim, ó, estamos aqui novamente, agora mais quentinhos com esse solzinho, né? Verdade, cara. Tava 16, né? Tá 16 com a sensação térmica de 19. Tá legal, tá bacana, ainda mais um diazão desse, cara. A gente tava vendo aqui a imagem de abertura do Jornal do Almoço. Espetacular, né, Felipinho? Coisa linda, assim, aquela imagem ampla, aquela imagem aérea, solzão, céu azul. Olha, eu vou te falar pra ti, né? Joinville hoje tá linda, cara. Bacana. Que mais? Não quem diz, chuva não esteja, mas é que um diazão desse até anima o cara, né? Eu sorteei pela manhã um voucher de um serviço na Confra House. Ali no cafezão, durante o cafezão. Aí você escolhe se quer fazer a barba, se quer fazer cabelo, né? Se quer, qual é o serviço que você quer fazer. Vale um serviço na Confra House. Quem faturou foi o Wagner Ribeiro, do Anitta Garibaldi. Wagner, 3905 final, tá? A nossa produção vai informar você pra retirar o voucher aqui na NSC, tá bom? O voucher pra você apresentar depois lá na Confra House, beleza? Parabéns então ao Wagner Ribeiro, final 3905, faturou o voucher presente da Confra House. E o travesseiro Levitari também precisa retirar aqui na NSC, aí você tem 7 dias para retirar o travesseiro. O Juan Foque Rodrigues, final 6488, faturou o travesseiro Levitari, presente da Altenburg Joinville. Muito bem, 11 horas e 51 minutos. O Takamori falou, eu pego o trem andando, como dizem, né? Um entra e sai do carro nos corres do dia a dia, rapaz, ó, vou te falar, né? Agora que eu ouvi que tem travesseiro, ele falou, vou querer. Valeu, meu irmão. Quem faturou, então, foi o Juan Foque Rodrigues, o travesseiro, e o Wagner Ribeiro faturou aí o voucher presente da Confra House, tá, queridos? 992-496532. Nós recebemos aqui também, no primeiro bloco do programa, a Pri Damiani, gerente de marketing do Garten Shopping, falando sobre a Live Run que rola nesse fim de semana e falando sobre a retirada de kits que acontece nessa sexta e sábado na loja da Live, ali exclusivamente na loja da Live, no Garten Shopping, tá? A retirada do kit para os atletas que correm a Live Run nesse fim de semana. Inclusive, estarei lá na pista, no domingão, lá no Agrotech Park, correndo com a Live Run, e estarei retirando meu kit também na sexta-feira ali no Garten Shopping, tá bom, queridos? Muito obrigado a Pri Damiani, a Fernanda Orix e a toda a galera do Garten Shopping pela presença. Também falaram aqui sobre a inauguração que acontece hoje ali no Garten Shopping, né? A Fernandinha até me mandou aqui, ó, a inauguração do Empório do Homem, né? Hoje, quarta-feira, um coquetel de inauguração a partir das 5 da tarde. Você é o convidado especial. Empório do Homem, então, o novo empreendimento ali no Garten Shopping, a nova loja, a nova operação ali no Garten Shopping, inauguração oficial hoje, a partir das 5 da tarde, Empório do Homem, bem pertinho ali da Live no Garten Shopping. Maravilha! O Fernando, meu querido irmão Fernando Paoli, ele tinha mandado um áudio aqui quando eu tava batendo papo com a Pri. Ela comentou, né? Ah, gente, quem sabe vai correr, já apresenta, leva o microfone junto, ele tinha mandado aqui, ó.
1: Vai correr e já volta pra pegar o microfone pra apresentar. Eu quero chegar com o Jacinho chamando meu nome lá, hein?
0: Valeu! Valeu, meu irmão. Você sabe, ô Fernando, que uma galera já falou pra mim, Jairzinho, é uma pena que quando você correr, não é você que vai chamar o seu nome na chegada, porque é muito legal, né? Enfim, eu faço realmente com muito carinho, com muito coração, né? Eu procuro falar o nome de todos os atletas que chegam nas provas que eu apresento. Óbvio que quando chega um pelotão, eu não consigo enxergar o nome de todos, né? De todas. Mas é muito legal, realmente a galera tem um carinho muito grande aí e a gente se dá super bem aí, o Jercinho apresentador de provas. Mas domingo é o Jercinho corredor de provas, estaremos lá correndo 5. Felipinho Divo, um abraço a você, meu querido, muito obrigado por hoje, tá?
2: Obrigado, eu, Jercinho, valeu pela companhia. E a gente volta a qualquer momento, né? Eu volto a qualquer momento, é, não sei se volto ainda hoje ou outro dia, mas estou aqui, caso precisar de mim. e até qualquer hora.
0: Maravilha,
2: gente,
0: Felipinho. Eu tenho a dizer que hoje é o primeiro dia desde que começou a Copa que não tem jogo. Eu tô, não sei o que eu faço
2: pois
0: agora.
2: Pois é, né, Jarcinho? Como é que a gente fica, né, sem um jogo da Copa hoje, né? Ai, mas calma, ai, que essa hoje, amanhã já volta.
0: Tá bom.
2: Ai, e a gente segue até sábado com o jogo.
0: Valeu, Felipinho Divo! 11h55, senhoras e senhores. Eu vou deixar a saideira aqui na programação do nosso arroba. Mandar um beijo pra minha morena linda, Priscila, a Lailinha, a princesa do pai. A gente tá junto aí logo mais. E tá chegando o Discorama pra toda a Rede Atlântida. Uma da tarde, os guris, o Pretinho Básico, as duas, o PDM, com a Dri Teló, a Marina, a Edna, as meninas aí trazendo o PDM pra toda a Rede Atlântida em Santa Catarina. Tchau, gente. 11h55. Amanhã, às 7 da manhã, eu tô de volta no cafezão. Fui!
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7: Quanto será que pesa o troféu mais cobiçado do futebol mundial? A taça entregue às melhores seleções do mundo é feita inteira de ouro 18 quilates. O Brasil já levantou a versão da taça utilizada hoje duas vezes, com Dunga e com Cafu no Penta. Esse troféu é utilizado desde 1974 para substituir a taça Jules Rimet. O desenho ilustra duas pessoas sustentando o globo terrestre. É uma representação de que o futebol une todos os continentes. Agora, lembra da pergunta que eu fiz lá no início? Se você chutou 6 quilos, acertou! 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
13: 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Meio-dia e 6 minutos, o Discorama abriu a sua porta para recordar os clássicos que marcaram a programação da Rede Atlântida em todo o sul do Brasil e atender a pedidos da galera. Inclusive, esse aqui foi pedido no arroba...

É o Discorama na Atlântida. 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Meio-dia e 13. Pede teu som no @rafinha.menegazzo. Depois do Oingo Boingo.

Califórnia. Ouvimos ainda In Excess, os australianos com Never Tears Apart, Oingo Boingo e a primeira Strokes. Agora a banda do Michael Stipe.

0: o Discorama aqui na Atlântida, na Rádio das Nossas Vidas. Muito obrigado pela sua audiência e em todo mundo, uma galera mandando aquele pedido musical aqui no @rafinha.menegazzo. Já fica aqui o convite para você participar. Eu abro uma live ali, mas aí... aí a gente dá uma cansada e é melhor atender os pedidos no direct ali do Instagram. Manda teu pedido! Fechamos esta primeira meia hora com Nirvana Polly, uma das clássicas absolutas da banda do Kurt Cobain e também do Dave Grohl, que hoje tem a sua banda chamada Foo Fighters. Discão Nevermind lá de 1991. Eu tava dando uma pesquisada aqui, essa música Polly fala de um crime real de sequestro e violência contra um adolescente ocorrido nos Estados Unidos em 1987, né? Então, tem uma letra bem sombria, assim, bem pesada, na verdade. A vibe do Nirvana, né? Que baita banda, diga-se de passagem. Ouvimos ainda o Kid Abelha, que tá em turnê, voltou a banda com a sua formação praticamente original ali com Israel, a Paula Toller, entre outros, passará por Porto Alegre e vale a pena conferir clássico do rock nacional lá dos anos 80. R.E.M. na versão acústica Losing My Religion. Chili Peppers do discão Californication lá de 1999. A sonzeira, né, viralizou esses tempos aí a capa do disco de Uma Casa na Califórnia, né, com aquela piscina e tal. Não sei se chegou no algoritmo de vocês, mas no meu chegou. Por que será? Teve ainda o In Excess, a banda do Michael Hutchence. Os australianos com a clássica Never Tears Apart. Eu sempre falo, não sei se ainda tá no Netflix ali, o Mystify, documentário muito legal da banda. Que fala bastante sobre o líder da banda, que era um sex symbol e tal. E o cara tinha uma atitude no palco muito bacana. Oingo Boingo com Stay. E a primeira foi The Strokes. Uma das bandas aí, uma das queridinhas da galera do disco Angels, lá de 2011, na faixa Undercover of Darkness. Bem legal o som. 26 minutos para uma, vamos entregar aqui o show do intervalo, mas é Discorama, claro, você não sai daí.
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0: Estamos de volta na programação da Atlântida, Rádio das Nossas Vidas, abrindo mais um bloco de sons, como abre o disco Exodus, lá de 1977.

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Essa música tem uma vibe muito legal, é a cara do Discorama. Não sei se tu já foi impactado aí por aqueles cortes, bem-vindo aos anos 80, né, pela inteligência artificial e aí várias imagens da galera de bike na rua. Muita coisa que a gente recorda. E o Discorama tá aqui pra te ajudar a lembrar quando a gente era feliz e segue sendo, por que não? 14 minutos para uma da tarde, o aniversariante do dia, o Beck. Completa hoje 57 anos. A primeira foi o Bob. Vamos embora, uma tem o pretinho básico. Pede tu ali, atua no arroba rafinha.menegado. É nóis. Obrigado, meu público querido. Beijo.

0: É o grande disco da banda, o Rapa, o lado B, lado A, lá de 1999. Pra fechar o discorama com o que sobrou do céu. 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Uma da tarde, bateu o sinal, show no intervalo. Obrigado pela audiência aqui no Discorama e pelas mensagens. Na sequência, tamo junto no Pretinho.
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8: Olá, olá. Muito boa tarde, amigo e amiga ligados na programação da Atlântida. Estamos chegando neste 8 de julho de 2026 com o Pretinho Básico da 1 da tarde, com os biscoitos Zezé. Carinho que vem de família há 58 anos. Muito boa tarde, Léo Oliveiro.
9: Tudo bem, boa tarde. Tudo Alexandre. Pô, boa tarde para todo mundo.
10: Vou te ajudar, peraí um pouquinho, vou te ajudar. Fala aí.
9: Bem, uma ótima tarde para ti, Alexandre, para todo mundo nessa agora tarde vem, linda. Agora aqui
8: tá boa a tua garganta, né? Melhorou bastante.
9: Graças,
8: né,
9: a Deus, cara.
8: Que bom, cara. Fico muito feliz. 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Com um toque a mais, Rafinha Menegazzo.
11: Ótima tarde para nós.
8: Obrigado aí pela parceria no Discorama.
11: Tá lindo. Hoje foi
8: nosso programa. 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Nos Estados Unidos, acredito que estão ali no Central Park, em Nova York, Rodrigo Adams e Lelê. Tudo bem com vocês? Boa tarde.
12: Salve, rapaziada. Sim, acertou, Alexandre. Estamos diretamente do local batizado de Strawberry Fields. Uma homenagem a uma das maiores mentes, uma das pessoas que cantou o amor como ninguém, infelizmente acabou sendo assassinado nesse local aqui, e hoje é uma espécie de local de peregrinação dos fãs de Beatles e de pessoas boas, né? Estamos aqui no Central Park, na homenagem que é feita, segunda a segunda, a John Lennon.
8: E como é que tá o Lelê nesse momento aí? Emoção à flor da pele, Lelê?
13: Ah, meu amigo, não tem como ser diferente, né? Desde que eu cheguei aqui, o cara fica mais reflexivo e tal. Passa ali na porta do edifício, onde foi o assassinato, né?
8: O Dakota.
13: Essas pessoas todas aqui, meio que fica um rodízio de músicos aqui, sabe?
11: Uhum. Muda de hora em hora.
13: Eles vão mudando de hora em hora, eles ficam tocando músicas dos Beatles, não para, obviamente, o tempo inteiro. As pessoas... Meu Deus.
11: As pessoas ficam... de hora em hora, né, Lelê?
9: Não, variável.
8: O dia inteiro, enquanto o parque tá aberto, que o Central Park fecha. Enquanto o parque tá aberto, ali das 10h30 da manhã em diante, até umas 6 da tarde, fica um músico ali tocando.
11: Só Beatles.
8: Isso. Sim, aqui,
11: só Beatles. Não, mas o cara podia chegar lá e tocar um Stones de vez em quando.
9: O Teddy Correia.
8: Não, cara, peraí.
10: O camarada que tava antes aqui tocou em média de 6 vezes.
11: Porra, aí é foda, Adams.
8: Ô, Adams, deixa eu te pedir o seguinte, Adams. Dá um ganhozinho no teu mic aí, por favor, de leve. 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Muito boa tarde.
9: Fala, Alexandre, boa tarde.
8: Tudo bem contigo?
9: 100% contigo.
8: Coisa boa, tudo ótimo, maravilhoso, tá, cara.
9: Coisa boa. Você
8: interromperam
9: bom.
8: Minhas férias, mandaram eu voltar a trabalhar. Então,
9: eu já aqui, falei, né? Tu cansa aí, tu tem que falar comigo.
8: Desculpa, eu lamento, eu não sabia disso.
9: Exatamente. Então chama a reunião comigo e a gente organiza.
11: Disse que o cara tinha carta branca contigo, segura.
9: Ele não me deu um aval, eu disse que eu que defini a escala.
14: Ele tem carta branca nesse meu, pô.
9: Jean.
8: E aí, Ivan, boa tarde.
9: Eu amo você.
8: Que isso, Ivan?
9: Que isso? Grande
8: não, não,
9: show
8: não, que... Eu sei que era
9: Araqueto. Grande show
8: da Araqueto. O que é isso, tu tá entrando? O que tu tá bebendo, Ivan?
9: Um café, né?
8: Café não, Ivan. Isso não é café, isso é cachaça. Pelo cheiro é cachaça.
11: Aquela da mesa ali, né?
9: Ah, amor, gente.
8: Hoje é só quarta-feira, Ivan.
9: Pra você, guarda-feira, pra mim de sexta.
11: Olha, gente.
9: É sexta, 20 horas. É, foi, o Brasil caiu da Copa, mas eu não caí. O Brasil jogaria hoje.
8: Tu não caiu do Brasil.
9: Eu tô na semi.
11: Ninguém pegou a genialidade do Ivan cantando Carta Branca do Araqueto.
8: É, sim, claro, fez a ligação ali com o que disse o Lelê.
11: Eu peguei.
8: Exatamente.
9: Eu não gosto que me imite, com licença.
11: É, não, mas vai
9: eu
11: pegar o bordão do cara.
9: Eu tô
11: também.
9: Te homenageando. Quer homenagear? Yeah. Me dá um abraço, velho. Pô, tô emocionado, cara. Pô, coisa legal. Boa, pô, eu sou muito fã do John Lennon.
8: Do John Lennon, é mesmo? Canta um do John Lennon aí.
9: Imagine a people. Também gosto daquela outra dele, muito boa. Woman, que ele cantou no planeta.
8: Mas não, nunca teve no planeta o John Lennon.
9: Não teve,
11: não. Não, aquele ali é o Trap.
8: Não,
11: é o Lennon do...
9: É o L7. Eu senti de volta a japonesa com ele.
11: Sim, sim.
13: Ô, Fetter.
11: Eu gosto daquela... Ai, preto.
13: Nesse ponto aqui a gente vê a força do hit, né? Por que, que o cara tocou 6 vezes
9: tocou
13: e meio?
9: Menina Veneno?
13: Porque quando... Não, é do hit, H-I-T. Ah. É porque quando... Por que ele repetiu mais vezes Imagine? Porque além de ser a música que tá escrito ali no mosaico, isso, é a música que mais fica voando notinha de dólar pra dentro do estojo do violão, né?
8: Ah, claro, verdade. Ah.
11: É a hora que ele tocar um brilhação à lua aí à noite.
9: É, se o cara cantar um Edu Ribeiro, Me Namora, apanha, né?
11: Me namora. Não, o Armandinho ali caia bem com esse visual aí.
13: E outra coisa muito interessante que tem aqui, além de fãs de Beatles, é claro, são os esquilos, né?
8: Ah,
13: esquilos,
8: sim, por toda parte.
9: Tem alguém fumando nesse rolezinho?
13: Cara, tinha.
8: Não,
13: não, ô Léo, tu não tá entendendo.
11: A Estátua da Liberdade tava aqui.
13: Não, tinha um cara...
11: Traz um esquilo pra nós.
13: Tinha um momento que tinha um cara tocando aqui nesse banquinho que tá atrás da gente aqui, e na frente dele tinha um garotão com óculos escuro, mas ele tinha uma chaura na mão, assim, ó, que devia ter uns 15 centímetros.
8: Só um pouquinho.
11: Chaura, nego,
8: chaura é vocabulário de quem conhece. É.
11: Faz uns 20 anos que ninguém fala essa palavra.
13: É mais ou menos o tempo que eu não fumo.
9: Mas uma pergunta.
11: Era um balão, né?
9: Lele,
11: surfista e ex-maconheiro.
9: Mas era flowers ou Brenadinho?
13: Não, mas o mais legal é isso, cara.
8: Só um pouquinho. Nós não podemos misturar as coisas.
11: Deixa eu falar.
8: O Lele e o Adams estão em Nova York. Em Nova York, o consumo da cannabis, ou seja, a maconha, para fins recreativos é liberado. As pessoas podem fumar na praça, no parque, na rua, na esquina. Aqui onde nós estamos, no Brasil, não é.
11: Só no Marinha.
13: E o depoimento...
8: Não, também não é no Marinha.
13: O depoimento é justamente esse, cara. O cara tava aqui na frente de um músico, tem uma galera batendo foto, e ele só tava ali curtindo o baseadinho dele, não incomodou ninguém, deu risada, cantou e foi embora.
11: Não era um baseadinho, né, Lelé? Era uma catuca.
9: Era uma chaura, como tu falou, né,
8: Lelé? É só a maneira como estamos chamando o troço.
13: Ele não tava fazendo mal pra ninguém.
8: Pode, aqui não pode. Exato, maconheiro não faz mal pra ninguém, né,
11: Lelé? Mas no Brasil é proibido.
8: É proibido.
9: Mas isso é um
8: proibido. Nós somos absolutamente contra.
11: Contra.
9: O que que é contra?
8: O quê? Eu sei.
11: A gente é contra.
8: Nós somos a favor da lei. Não, nós somos a favor da lei.
9: Eu sou a favor da lei.
8: A favor da lei.
9: Olha só. Eu acho um pleonasmo essa frase.
8: Qual?
9: O fumo recreativo é sempre pra recreação. É sempre. Ninguém fuma bravo.
11: Eu não tava esperando tu usar a palavra pleonasmo da maneira adequada, Ivan. Parabéns.
13: Mas olha só, por exemplo, ô Ivan, tu vai na loja aqui de cannabis, que tem aqui quando ela é legalizada, aí tu apresenta ali o que tu quer.
9: Me traz uma taça.
13: Tu quer pra descansar, tu quer pra ansiedade, tu quer pra epilepsia, não sei, depende do que é.
11: Eu quero um doce.
13: Enfim, ali, como é legalizado e é tudo organizado, tu vai lá e dispara o que tu quer e o cara diz, ó, é isso aqui.
9: Dá um berro aí, toca Raul pra mim aí, né?
8: Deixa eu pedir pro Lelê. Lelê, vou pedir pra ti então um pouquinho, fazer o contrário do que eu pedi pro Adams, baixar um pouquinho o ganho do teu microfone,
13: Lelê. Acho que só afastando a minha boca um pouquinho do microfone melhor.
8: Por favor, enquanto eu acredito aqui os nossos parceiros dos destaques.
9: Cadê o da pena?
8: Como assim,
9: mano? Cadê o da pena? Não conseguiu entrar ali embaixo, ele tá de férias.
11: Ah, agora com o Face ID ninguém mais entra, ele tá de férias.
9: Deu isso aí agora, hein?
8: O quê? Não, quero ver tu usar meu crachá. Agora o crachá não serve pra mais nada aqui.
11: Serve pra almoçar.
8: Ainda?
11: Aham.
8: Devolve meu crachá.
9: Tempo indeterminado. E se tu não tem o crachá...
11: Eles não te deixam almoçar.
9: R$38.
11: Não. Tem outra maneira. Tu vai no RH e a menina do RH desce contigo ali e ela passa o crachá.
8: Ah, é? Que prático, assim é bom.
11: Não é fácil.
9: É que é 38 mortos ali pra almoçar, é caríssimo. Eu não consegui.
11: Mas daí tu não almoça, né?
9: Eu tô sem comer 30.
14: Ah, gente, é só ter o crachá. É o básico, é o básico do funcionário.
8: Devolve o meu crachá, que eu quero almoçar.
13: Aqui também é 38 pra almoçar, Ivan.
11: Dólares.
9: É. Tá, vocês estão comendo coisa de riquinho. Vai no, na pizza de um dólar. Eu vi no filme da Adam Sandler.
14: Eles comeram um dogão. Eu vi vai eles, no eu vi eles na rua metendo um dogão.
13: Sim, o Adams levou a gente pra comer aquele dog que é um Domino's, bem clássico aqui. Claro. Que é um, cara, é um doguinho, né? Não é um dog.
8: Um doguinho maravilhoso. Em cada esquina tem um.
13: É. 16 dólares. Tá de brincadeira.
8: Tá brincando que tá 16 dólares?
13: Como assim, cara?
8: Cara, não é possível.
11: Quanto então
8: é
11: que... não usa nada pra ter larica, né, Lelê? Porque imagina.
9: Ô, Leandro, quanto é que tá o...
13: Ô, meu, o que tu fez com o meu volume aí, cara?
9: Quanto é que tá o Baldinho aí?
8: Não mexia.
11: Não, ele tá brigando com o Adams.
14: Tá brigando com o Adams.
9: Quanto é que tá o Baldinho na Domino's aí?
11: O Lelê,
8: deixa... Olha só, vamos se acalmar. Vamos se acalmar um pouquinho. Eu quero,
11: tá impossível hoje, Alexandre. Ele tá brigando com Deus e o mundo desde que acordou.
8: O Adams, deixa os dois microfones de vocês no mesmo nível, por favor, mano.
11: Então, mas é que esse aparelho aqui é uma coisa... Eu vou fazer, vou te ajudar.
8: E aí, obrigado. Ajuda a nossa audiência pra te ouvir melhor.
9: Mas é uma coisa que ninguém tá falando, hein?
8: O que é, Ivan?
9: Estão roubando pra Argentina ganhar a Copa, ninguém tá falando isso.
8: Tá todo mundo falando isso, cara.
11: Pô, o Lelê já cagou mil e uma
8: vezes. Olha só, deixa eu acreditar os nossos parceiros dos destaques, meu irmão. 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Começando com o dia de hoje. O dia de hoje é o dia do panificador. Por que que hoje é o dia do panificador, Rafael Gomes?
14: Porque é um dia que decidiram reconhecer a profissão que foi regulamentada nesta data.
8: Qual é a diferença entre o padeiro e o panificador?
11: Então eu ia fazer essa pergunta.
14: Putz, que belíssima pergunta, não
9: o
14: sei.
9: O padeiro só faz pão.
11: E o panificador faz cuca.
15: Isso eu acho que é o contrário.
11: Não sei.
15: O padeiro deve dominar a arte mesmo, assim. E o panificador,
11: é só pão.
15: Especialista panificação.
8: O chat GPT jamais nos respondeu, só um pouquinho.
9: Mas ele erra.
13: Cuidado,
9: olha que ele
13: chat GPT. Olha
11: que eu me ferrei no bolo hoje.
14: O padeiro só faz pão. Tá ligado? É o preparo da massa. O panificador é mais amplo, produz não apenas pães, mas
8: bolo, de novo,
14: que eu falei. Cuca, isso. Biscoito.
11: Olha, salgado. Eu falei cuca, ó.
9: Sabe como é que eu
8: rosca.
9: Sei? Porque a minha prima arranjou um namorado.
8: O nome dele.
9: Ela
8: tá, acertou, Ivan. Tá bom hoje, hein, Ivan? Candidato a voto, hein,
9: é
8: Ivan?
9: O microfone.
8: É o microfone. Esse microfone, de fato,
11: observe.
8: É diferenciado. É verdade.
11: Ivan.
8: É verdade, isso é muito louco. O Petinho Básico, vamos ver se hoje vai rolar. Pet não vai rolar, não é possível.
14: Que
8: é? Não, só um pouquinho.
9: Aí, eu achei que ia falar a frase. Observe o Ivan.
8: Amarelinho pra ti já, Ivan, na largada do programa. Aliás, temos um kit novo de cartões aqui.
11: Olha aí, hein?
8: Porque hoje é um novo dia, o primeiro dia do resto das nossas vidas aqui no Pretinho Básico. Nós temos três cartões, amarelo, vermelho e azul. Nós temos também um apito físico.
11: Tô, ótimo.
9: Com cordinha.
8: E nós temos também um cronômetro, onde eu vou cronometrar o tempo de cada um fora.
11: Perfeito.
8: Perfeito.
14: O ouvinte que te mandou um e-mail.
8: Qual
14: aí?
8: Qual é o nome do nosso ouvinte?
14: É João Pedro Remos, acho que é.
8: João Pedro,
14: tá na segunda página,
8: Presentes para o Festa.

0: a vinheta do apito travou. Então aqui estão alguns presentes para melhorar a experiência de dar cartões e expulsar, nem que é uma delícia, nem que seja por 4 minutos, os que estão se passando no programa, geralmente Léo e Rafinha.
1: Ah, mas aí, como é que é o nome do ouvinte?
0: Né? Nosso ouvinte, é ele não escreveu. É, o nome dele escreveu ainda não chegou. João Paulo Remus.
2: X9 é o nome dele.
0: X9. E João para Paulo cuidar Remus. O tempo fora do jogo, mando também um cronômetro para os 4 minutos. Sou de Vacaria, me chamo João Paulo Remus, escuto vocês todos os dias às 13, trabalhando no meu sushi, que é o China Express Vacaria.
3: Não acredito.
0: Olha aí, mestre.
3: Ao invés de gastar dinheiro com isso, podia comprar uma cesta básica e ajudar as crianças. As crianças adoram o mestre.
1: Como assim, mestre? Ele tá com o tempo sobrando, né, mestre?
0: Como assim,
3: tempo
0: mestre?
3: Tempo e dinheiro, né, Adams?
2: Veio queima, lá de Vacaria o cartão azul.
3: Queima um palito por nós, Adams. Todo mundo gostaria de estar aí. O mestre gosta.
0: Mas, mestre, ele é um empreendedor, tem um negócio dele, arroba China Express Vacaria. E deve ser uma franquia do China Express.
2: Dá uma federal lá.
3: Dá um Intermax pra uma instituição carente.
0: Mas talvez ele faça isso, mestre.
3: Ah, é verdade.
0: Forte abraço a todos e depois escuto na reprise às 18 na academia pela... Aliás, escuto o das 18 a reprise na academia pela manhã. Obrigado, irmão.
1: Eu queria pedir pro João Pedro pra ele mandar uns cartões pra FIFA também, porque tem umas seleções que não estão recebendo muito cartão nessa Copa aí.
2: Lelê, não é o Inter, Lelê.
0: Que loucura,
2: Argentina,
0: Lelê.
2: Não é o Inter, Lelê. Que calma.
0: Lelê. Deixa o Lelê,
2: o Lelê,
0: cara.
2: Tá muito bravo, cara.
0: Mas, pera aí um pouquinho, cara. Vamos combinar.
2: O mundo tá bravo.
0: Tá todo mundo vendo o que tá acontecendo nessa Copa do Mundo, cara. Tá todo mundo vendo.
2: Sim.
0: Se não quer ver, é porque a Terra é plana.
2: O que que tu tá vendo? Tu tá achando que... Tem uma... Como é que o Lelê... O tempo
1: comprou!
2: Que, um complô pra Argentina ganhar. Vocês estão de sacanagem.
0: Cara, eu vi o careca da FIFA comemorando o gol da Argentina.
2: Ele comemorou o gol do Messi,
1: a
2: né?
1: A gente viu mas ele tomou uma ruim num jornalista também que perguntou pra ele. Mato, não acha que tu tá perdendo o controle das coisas? Tá derretendo tudo na tua mão? Cara, ele gaguejou na hora de dar a resposta.
4: Eu vi uma muito boa.
0: Aí sim, baita pergunta.
4: Na última rodada da fase de grupos, eles estavam filmando quem tava no camarote e ele tava ao mesmo tempo no camarote de 2 jogos. Era uma imagem de arquivo.
0: Não é possível.
4: Porque provavelmente tem uma imagem pra mostrar que ele tá em vários jogos.
1: Meu, ele foi a mais de um jogo por dia, assim.
4: Mas era ao mesmo tempo, tinha... Adams.
0: Mas ao mesmo tempo é difícil.
4: Ao mesmo tempo,
1: não, é difícil, óbvio, né? A não ser que ele seja uma entidade, assim, que a gente não saiba, né? Tipo o cara do gato ali no centro, que são uns 4, 5, né?
0: Tem uns que tem dublê por aí, né?
2: Dá, tem, né?
0: Tu olha ele ao mesmo tempo em Florianópolis.
2: O Porã tem dublê, o Porã tem dublê.
1: O Phil Collins tocou nos dois Live Aid, né? Ele tocou nos Estados Unidos e em Londres também.
2: Pena que não tá mais entre nós, né?
0: Quem?
2: Não,
0: claro que tá, cara.
4: Phil Collins tá vivo, velho.
0: Phil Collins tá vivo e tá melhorando, cara, da doença dele.
4: Mas ele tá, ele tá indo pro estúdio gravar estão falando que a música tá curando ele.
0: Claro,
4: ele
0: tá a música cura.
2: Não, ele tava bem
5: esnucado. Eu vi no jornal hoje, tava esnucadinho, tinha 3...
4: Não, pediram a gol.
5: Tinham 3 bolas na mesa e ele tava, o cara só pela preta. Aí Deus se equivocou, matou o bolão e...
2: Duas pra trás e
5: aí caiu 2 bolas. Aí o Phil Collins tá esnucadinho.
0: Tá bem, Ivan. Deixa, ele tá melhorando.
2: Um taquinho na mão, né?
0: Eu não cheguei nem no petinho básico,
2: então
0: lá, é 1h25.
2: Ninguém quer te irritar hoje.
4: Hoje é tua homenagem,
0: nunca
4: tá?
0: Mais ninguém vai me irritar depois do que aconteceu ontem. Pegue na minha vida. Aí, né? Nunca mais. A partir de, ou melhor, desde ontem eu estou vivendo o meu extraordinário.
4: Sabe o que tu não vai te irritar? Olha qual é o petinho básico.
0: A Estela. Estela.
2: É uma égua, não?
0: É uma coelha.
2: Ah, uma coelha.
0: Uma coelhinha.
2: Poderia ser uma égua.
0: Que deveria ter vindo ontem, né? Porque ontem nós tínhamos o patrocínio do Bunny, do Funny Bunny.
4: Funny Bunny. Sabe, é que chegou hoje.
5: Bad Bunny, pai da gasolina.
0: Mas tu não fez aquilo que eu te sugeri ainda?
4: Mas é que a Supra, ela tem ração pra qualquer tipo de animal.
0: Tá, e aí por que tu não pega todas as frases promocionais dos produtos da Supra, cola na... Desculpa. Cola na frente do teu computador ali e tu fica olhando pra eles.
2: Não é tão trabalhoso, não é?
0: Não. Ah, hoje é coelhinha. Então é Funny Bunny. Ah, hoje é cachorrinho, então é...

0: de pato.
1: Coelho nunca comi.
2: E capivara. Pato laqueado.
0: Capivara, é bom, nunca comi.
3: Capivara só quando eu fui pro Uruguai, atropelei uma e já fiz um churro.
2: Isso aí, mas tem que saber limpar.
4: Né? Olha, a coelhinha de... parece que tá de delineador.
1: Que linda a coelhinha, parece aquele chocolatinho da Páscoa, a coelhinha.
3: Tá de sombra. É bom porque a orelhinha é maciça.
0: Faz a milanesa, né?
3: A orelhinha maciça. Maciça do chocolate, né? Aquele amarelinho.
2: A orelhinha tu pega e tu bate com o martelinho de bico, deixa esticadinho, cara. E faz a milanesa com o ovo em cima.
1: Para, meu, chega agora. Ó, Funny Dog, Funny Dog é o petisco oficial da torcida canina em casa, é da Supra Pets. A nossa ouvinte aniversariante é a Lisiane Kolojeski de Lima. Lisiane Kolojeski de Lima é consultora de vendas da Ótica Ferges de Canoas.
3: Ah, que legal.
1: Parabéns, tá fazendo 46 anos. Parabéns, Lisiane. Saúde e prosperidade. Abraço pra galera da Ferges, nossa parceira aqui no Pretinho Básico. Fui
4: recentemente atendido pela Lisiane. Pela
1: mesmo?
4: Troquei
1: em Canoas?
4: Não, aqui na 24, na loja da 24. Hein?
1: Mas ela é de Canoas.
4: Mas ela trabalha na loja da 24.
1: Ah, entendi. Entendi.
4: Tá
1: entendi.
4: O quê?
2: Nada.
1: Tá bêbado, Ivan. Porque tá bem hoje, bêbado.
2: Eu estou o quê?
1: Tá bem bêbado hoje.
2: Estou bêbado?
1: Tá bêbado, óbvio, claramente bêbado.
2: Olha pra mim.
0: Bêbado.
2: Bêbado.
0: A língua parece um charuto.
1: Como é que vamos fazer hoje sem jogo da Copa, Ivan?
2: Hoje? Não, eu tenho pra ti que tá aí.
1: Replay de Holanda e Brasil.
2: Detalhe, eu tenho que comprar. Não, detalhe, eu tenho que ir no Stock Center comprar sachê pro Passalete e pra Vilma que acabou.
1: É, eu fui ontem pegar umas coisinhas lá. Se tivesse medido, teria pego.
2: Não, tu foi lá?
1: Fui.
2: Tem que ir lá no Igara, lá dar uma olhada como é que tá as coisas lá.
3: Eu vou passar na Cassol. Eu tenho que fazer uma parada no Moro do Lelê.
1: Aniversariantes famosos de hoje, dia 8 de julho, começando com o Jaden Smith.
2: Ponto esquerda, né?
1: O Jaden Smith é rapper e ator, fazendo 28 anos.
3: Ele
1: não
3: é o que ele
1: sei
3: quiser.
1: Quem é
3: o filho do Will Smith.
1: Ah, agora eu sei quem ele é.
2: Faz 3 anos que tu pergunta todo
1: dia. Eu não consegui registrar ainda.
2: Que não te marcou o marcante filho.
1: Não me marcou, cara. Não me marcou ainda.
4: Pô, o Karate Kid.
3: Ah, que bom.
2: O Karate Kid é o Daniel San, né?
3: Não,
2: o Karate Kid é o Arusha.
4: O Karate Kid da nova geração.
2: Da nova geração, voltou o Cobra Kai, rapaz. Voltou o Cobra Kai, rapaz.
3: Ah, é verdade.
2: Ninguém vê essa merda.
3: Voltou o Cobra Kai.
2: Quem vê essa merda, hein, rapaz? O Cobra Kai voltou, rapaz.
3: Quem é esse? Esse é o Léo.
2: Sou eu, puto. Se puder, rapaz. É aquele filho da nova geração.
4: E o Jaden Smith é o...
1: Parece o Kenny Braga.
4: É o garotinho da Procura da Felicidade. O Will Smith com ele também.
3: Ah, beleza. Lá ele foi legal. Ali é uma pisavinha.
2: Ninguém viu esse Karate Kid com coisa, cara. O legal é o Daniel LaRusso.
3: Era o Jack Chan, botaram o Jack Chan.
2: E fizeram outro Karate Kid com o Jack Chan.
3: Esse guri não tá bem. Ele chega nos eventos com uma caixa de papelão na cabeça, ele acha que é estilo. Tá de sacanagem.
1: Próximo aniversariante de hoje é o guitarrista Jamie Cook.
3: Aí, ó.
1: Do Arctic Monkeys. Tá fazendo 42 anos.
3: O guitarrista não farda muito, mas a banda é do caralho.
1: A banda é, pô.
2: Não, segundo a regra do Lei Aniversariantes, o guitarrista, ele tem que entrar.
1: É que o guitarrista é guitarrista, né? Gira a guitarra do Arctic Monkeys.
2: O cara do teclado não entra.
3: O Alex Turner, aí tudo
0: fala,
3: bem, né?
0: É isso aí, se tu fala em Arctic Monkeys, né? Tu pensa no Alex Turner. Se tu fala o nome desse rapaz aí sem falar o Arctic Monkeys, ninguém sabe quem é.
1: Concordo
3: contigo. Tu tem razão, Lelê.
4: Então ano que vem não vai entrar.
1: A Tristânia Kalil tá fazendo 49 anos hoje.
3: Legal.
1: Não sei quem é a Tânia Kalil.
3: Ver, quando vem a foto dela. Sabe.
1: Não sei quem é a Tânia Kalil.
2: Esposa do
0: Jairzinho.
2: Jairzinho, cara.
1: Ah, não sei quem é a
3: Tânia Kalil. Mas ela é atriz, né?
2: Grande atriz,
3: ela
2: mas só pra contextualizar.
4: Ela não é esposa de ninguém.
3: Ela é...
1: Como que tu diz que ela é esposa se ela não é esposa? Ela não é esposa?
2: Claro que é, cara.
3: Não. Fala eu só falei que antes disso ela é uma atriz. E também esposa do Jairzinho.
0: Eu não sei se eles estão juntos.
1: Mas o Gomes tá dizendo que ela não é esposa do Jairzinho.
2: Tá então eles separaram. De ninguém. Como assim?
4: É chato nós falar da mina assim.
1: Ah, bom,
2: ninguém tá falando da mina assim. Nós falamos que ele é atriz.
1: Mas é só uma referência.
2: Só
1: uma
2: referência.
3: Só pra associar.
1: Só pra associar, exato, uma associação.
3: É que Maria, nem a Sabrina Sato, tu fala Sabrina Sato. Ah, ela namora, é casada com o Magrão aqui.
4: Não. Aí no caso é o Nicolas Prats que namora com a Sabrina Sato.
3: Então, eu tô dizendo pra associar a pessoa.
2: Ela separou do Domini.
1: 1:30
4: faz
1: da tarde.
4: Anos.
1: Vamos em frente aqui com os aniversariantes. Estamos na metade da lista. O músico Beck.
3: Ó. Oh.
1: Tá de aniversário hoje, fazendo 56 anos.
2: Sucesso em Nova York, né? Nova York tá na boca do povo, ele.
1: É. O...
3: Não acho legal essa coisa assim.
1: O Liminha, o assistente de palco. Olha, ontem era o Russo, o aniversário do Russo.
4: É verdade.
1: E hoje é aniversário do Liminha. Que é a nova geração depois do Russo, assistente de palco. Não, o Liminha
5: é vivo. Do Igor, o nosso guri.
1: 61 anos.
4: O Liminha trabalha no programa do Ratinho.
1: Ih, tá com 61.
3: Ah, eu não vejo esse
2: BT. Acho que é do Celso Portioli.
4: É o do Celso Portioli?
2: É, o Ratinho é o Marquito.
4: Pode ser, então.
2: Não, pode ser, não. É que ele tá trabalhando comigo legal.
4: Ah, eu concordei com
2: o... Não, o Marquinho tá no hospital, que tá esbucadinho.
3: Vai também? Vai, a galera tá ruim mesmo.
1: A cantora, pô, aliás, já deixou a dica. Tem que dar uma olhada no Tiny Desk dela. Joan Osborne tá fazendo 64 anos hoje.
3: Mas ela canta Jonas mais de uma?
1: Já, desculpa, confundir a Joan Osborne com a Sheryl Crow.
3: Ah, bom, aí tu não... Não ata chuteira, confundir, né?
4: Jonas Osborne Brothers?
3: Não ata chuteira da Sheryl Crow.
4: Jonas Brothers, tá de aniversário?
3: Não, porque a Sheryl Crow é muito maior,
1: duas,
3: né?
1: Não, a Sheryl Crow é maior, mas eu vi as duas, né? É verdade.
3: Não, Joan Osborne.
4: Eu não sabia que a Sheryl Stone cantava.
5: Counting Crows é bom.
3: Que som é esse?
4: Imagine.
2: É do lado dos caras, John Lennon.
1: Vamos ver a ambiência aí do John Lennon.
2: Vai lá entrevistar
1: abre,
2: o cara.
1: Abre,
2: cara
1: parou.
2: Meu, vai lá entrevistar o cara. Vai lá entrevistar o cara.
1: Agora.
5: Meu, esse, não, mas aí eu tá, vou dizer. Esse aí tá mamado.
2: Pede é amigo
5: tá
2: punk.
5: Ele tá gambá.
1: Ele tá gambá.
3: É muita maconha.
5: Não tá legal.
2: Esse é o pior de todos.
5: Eu vou descer. Tu fica aqui, Lele, que eu vou passar com a câmera lá pra mostrar pra vocês que ele tá meio mamado. Tu
1: vai
5: passar.
1: Não, não, não. Entrevista ele, Adam.
4: É, claro.
2: Entrevistou o cara mamado. Não vai, não.
5: Eu acho que não.
3: O cara vai te mandar merda no ar.
5: Não, não, não, sério, cara. Ele tá uma hora tentando achar o tom. Ele não conseguiu ainda.
4: Eu acho que ele tá.
1: Pergunta isso pra ele. Onde é que tá o tom que tu não acha?
2: Achar o G.
1: Ó.
3: Ah, não. Daí também não.
1: Ó, oh, vamos ver.
5: Não, ele
1: agora melhorou. Tá indo bem, cara. Vocês detonaram o cara, não. Cara tá entre bem.
3: Não, não tá não, ruim, não.
5: Tu, vocês não fazem ideia o que tava antes. Não, ele parou. Ele
3: é sempre assim, né? Quando o cara... Eu cheguei o Marta Clássica.
1: Então tá, então vamos continuar nos aniversariantes de hoje. Kevin Bacon.
3: Olha
1: tá
3: aí.
1: Fazendo 68 anos, o cara do Footloose.
3: Esse ator é legal, cara.
1: Tá fazendo 68
3: legal,
1: anos.
3: Legal. Eu acho legal.
5: Olha, só nada a ver com o Kevin Bacon, mas vocês viram...
2: Vocês já comeram bacon?
5: Fica aparecendo essas celebridades na parada de hidratação do jogo da Copa.
1: Sim.
5: Vocês viram o Ed Vedder?
1: Sim, claro.
3: Virando uma ceva,
5: virou o latão inteiro, cara.
3: Ah, ele é dos nossos, cara.
1: Não, e onde? Em Seattle, na casa
5: dele.
1: Em Seattle.
5: E tocando a live no alto-falante dele.
3: Pô, ele tá com o ingresso esgotado ali em São Paulo, vai fazer um evento de blues, assim, com uma galera, inclusive uma das noites é o Vitor Clay que toca.
1: Que legal.
3: Em São Paulo, muito ali, massa. Puta. Infelizmente.
5: Mas é que é muito legal,
3: mim.
5: Porque geralmente essas celebridades, quando aparecem, elas fazem uma pose e tal, dão uma bandadinha.
3: Não, ele,
5: cara,
3: não tava
5: ele
3: nem aí.
5: Ele tornou o latão, cara. Muito pra foder, cara.
3: Muito massa.
1: Que nem o Beckham, quando aparece bebendo vinho.
3: É o Sir, né?
1: Outro aniversariante de hoje, coisa nossa, Moraes Moreira, faria 80 anos.
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3: Mas esse morreu, né?
1: Esse morreu em 2020.
3: Pô, acertamos.
1: Faria 80 anos hoje. Faria 80 anos hoje.
3: Faria, claro, faria. 80 anos
1: 80
3: é novo.
1: 80 anos é hoje em dia.
2: Pô, pena que o Poleno tá aqui para discursar armando, sobre...
3: Os novos baianos.
1: É, mas tá aí, tá registrado.
2: Grande,
1: né?
2: Compositor.
4: Hoje não é a escala do Poranã.
2: Eu sei, só quarta sou eu.
1: É, o Porã não tá aí hoje,
2: Moraes
1: porque não é.
2: Moreira,
1: não é o dia dele.
5: Atenção, vai trocar o músico, tá?
1: Tá, vamos ver. Vai trocar.
5: Não, ele tá montando ainda.
1: Ah,
5: se vocês quiserem,
1: trocar.
5: A gente pode virar. É, ele tá atrás da câmera aqui.
2: A gente quer ouvir os caras. Fala com os caras.
4: Entrevista os caras.
1: É, entrevista ele, Lelê. Tô fazendo nada aí, Lelê.
5: Tá bom. Ok.
1: Alô?
5: Pera aí que eu vou de pederneiras.
3: Tá agora jogamos eles na água, né? Batu não tá fazendo
1: não,
3: nada.
1: Não, não, fazendo nada no sentido de que...
2: Ontem a gente fechou 500 mil passos.
3: Falando ou só caminhando, Adam?
5: O pior que foi exatamente isso. Ontem a contabilidade das caminhadas ultrapassou os 500 mil passos.
3: Coisa boa, né?
1: Coisa boa.
3: Não,
1: cara,
3: vou voltar gordão ao menos.
5: Vamos,
3: né,
5: falar aqui. Hey man.
3: Hey, man.
5: We are live in broadcast to Brazil. Ele não quer falar. Ele
1: não... Ah, não dou entrevistas.
3: É. Não, ele já, tá. Não, ele já tá numa, num pique de artista.
2: Não,
3: vamos no outro. Lapela não.
1: Não, também não quer falar, não quer falar também.
5: Ah, mas quer falar. Todo artista é assim. Eu acho que o artista antes do. Antes do show ele não quer dar entrevista, né, cara?
3: Mas pai tá morrinha, já vou torcer pra estourar uma corda ali também.
1: Não, entrevista aquele alemão atrás ali, pelo menos.
3: Esperado, eles metem essa perna aí, né? Tá certo.
1: Então vamos dar ali nos destaques do Pretinho Básico aqui, ó. 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Estudo diz que Neymar foi o jogador mais criticado após a eliminação do Brasil na Copa do Mundo.
4: Mesmo tendo sido reserva, um estudo da Content & Company analisou, 4 horas após a partida, todos os tweets e comentários que foram feitos online através de uma inteligência artificial sobre críticas à seleção brasileira. Neymar é o líder do ranking dos mais criticados. Ele foi mencionado 101 mil vezes durante esse período de 4 horas e recebeu 39% das menções negativas. Em segundo lugar, por incrível que pareça, pelo menos para mim, está o Ryan. O Ryan.
3: Ryan.
4: Em segundo lugar. Seguido pelo Danilo, Endrick e Vini Júnior. Esses são os 5 mais criticados pela torcida brasileira. Obviamente que o Carlo Ancelotti também não escapou.
1: Sim.
4: Tá com 33% das 33 mil posts sobre eles são negativos.
2: Italiano, trouxa!
1: Eu não sei se vocês têm essa percepção que eu tenho, assim, o Neymar. Ele não tem culpa nenhuma.
2: Tem,
1: do que aconteceu. Não, só um pouquinho. Deixa, se eu puder.
4: De ter ido, não tem.
1: Se eu puder, só. O Neymar, pelo que aconteceu dentro de campo, ele não tem culpa nenhuma. Ele entrou mal, ok, entrou mal, tá, bateu o pênalti, fez o gol, ok, mas ele não tem culpa do que aconteceu. A culpa do que aconteceu dentro de campo é do técnico. Ter colocado o Neymar naquele momento do jogo, deslocado o Endrick. A culpa é do técnico. Mexeu na estrutura da estratégia.
3: E de quem não finalizou, mas, né?
1: Culpado também é o Vini Júnior, que foi omisso. Ele deveria ter peitado, dito, eu sou o Vini Júnior, eu vou pegar essa bola e vou bater esse pênalti.
5: Perdão, pica. Então, Vanderlei Luxemburgo...
1: Na minha humildíssima opinião, o que aconteceu foi isso, assim. A culpa é do Ancelotti, o Neymar não tem culpa nenhuma, apesar da patuscada que fez, não tem culpa nenhuma pela derrota. E o Vini Júnior deveria ter batido
3: o pênalti. Não, mas o técnico não bate o pênalti e nem faz o gol. Situações foram criadas. Rafinha. Pênalti. Alguém amarelou, não quis cobrar, o garotão foi lá bater, errou. É do jogo.
1: Ok.
3: Cara do gol, Hendrick.
1: Errou. É do jogo craque, também.
3: Sangue frio, tu faz o gol. Tu
5: direito
3: não tem cara
5: resposta.
3: Pica, é isso que vai acontecer.
1: Direito de resposta.
5: Direito de resposta.
1: Vai, foi fala, mister.
7: Bueno, saludo a toda a gente que está escutando Atlântida. Yo quiero preguntar a Vanderlei Luxemburgo, que está presentando Pretinho Básico hoy, ¿qué sería de diferente entonces?
1: Eu esperaria um pouquinho mais para botar o Neymar, mister. Esperaria um pouquinho mais, talvez, para a prorrogação, caso chegássemos lá. E também não, eu permitiria que o Vini Júnior batesse o pênalti.
2: Esse italiano nada a ver, né? Vou falar a verdade que ninguém quer falar, falo eu.
1: Permitiria não, indicaria que.
2: Neymar,
5: oi, Ivan.
2: Neymar é o culpado.
5: Oi, Ivan.
2: Fala, Leandro.
5: 360 milhões, mister, no próximo período para botar o Brasil na Copa. É justo para fazer um bom trabalho, né?
7: Perfeito. Hein?
3: Seria obrigado, né?
7: Que
3: fazer
7: vou comprar
3: um bom
7: esse programa. Hein?
5: Como é que é? A risada do mister.
1: Eu também tenho uma outra opinião sobre isso, que é meio impopular, assim. Eu penso que o técnico deveria ser brasileiro, o técnico da seleção do país deveria ser do país, em atuação no país, e deveria ter um limite máximo de atletas estrangeiros para serem convocados e o mínimo de atletas brasileiros atuando no país para serem convocados.
2: Quer que o seu Levir culpe?
4: Cala a boca, velho.
1: Por que o Levir Culpe?
2: Um bom técnico.
1: Mas o Levir Culpe não morreu, inclusive.
3: Mas eu acho que nessa tese do Fetter, o que é importante é mostrar que nós trouxemos o melhor de todos.
2: Mas
3: com
2: um time ruim não adianta.
3: Não, calma. Deixa eu só complementar. Talvez não seja uma questão do técnico, e sim de uma geração que é um bando de bunda mole. Não dá mole no sentido, não vou generalizar. Sim, sim, mas sim, uma sim. geração que não tem a qualidade para na hora
1: que a gente se acostumou mal, né?
3: A nossa régua é muito alta,
2: cara. O Neymar é só o dinheiro. Só dinheiro, não, mulher.
4: Cara, o Neymar, uma coisa tem que tirar o chapéu. Era o pênalti no último minuto. Por mais que ele tenha feito aquela papagaia de brigar com o cara, ele não precisava bater o pênalti. Ele foi lá, porque se ele erra, a vida dele tinha acabado.
3: Mas ele é o único que tem personalidade pra fazer isso.
4: Ele foi lá, bateu e fez.
1: Ele fez o que ele
3: fez. Tava 2-0.
2: É, mas ele entrou, tava 0-0. Tu vê só, né?
1: Mas enfim, cara, é ruim a gente não ter a seleção brasileira, né?
2: Mas vamos melhorar
1: com
2: agora.
1: Com tudo que se sabe, né? Com toda tudo que existe, né? A política no futebol, a política na CBF, toda essa névoa que envolve o futebol brasileiro. É ruim não ter a seleção brasileira.
8: Claro, e assim, trazendo um panorama de quem tá vendo, assim, daí as 48 seleções aqui. Cara, eles admiram, o estrangeiro admira demais a seleção brasileira.
1: Claro, ainda.
8: É impressionante, cara. A camisa hipnotiza. Eu acho que eu concordo com o Rafinha, que eu acho que tem um problema de geração aí, mas tem um problema também de que a gente vai se auto-sabotando e se auto-criticando e dizendo que a seleção não é importante e tal, tal, tal. Aí chegou nessa hora, meu, nós vamos para quantos anos sem título agora? 28, é isso? 28. Vamos para 28 na próxima Copa do Mundo.
3: Mas, Adams,
8: isso
3: eu
8: é um
3: acho
8: baita
3: que
8: problema.
3: Quando a gente fala que a seleção não é importante, eu acho que porque quem está ali representando a seleção não engaja mais. E aí eu volto ser um pouquinho na coisa ali.
1: Não
3: eu
1: vive não, nem a realidade
3: eu não
1: do país.
3: Eu amo
1: a
3: Argentina, não é isso. Quando eu falei, eu só admiro quando tu te entrega para algo.
8: Tu não te entregar,
3: entendeu?
8: Isso, que é um
3: o
8: exemplo,
3: futebol,
8: é isso.
3: E o que é isso? Bota as sandálias da humildade e joga como um sul-americano.
0: Perfeito,
3: porque nós não temos mais a qualidade que a gente tinha lá quando tinha os Ronaldos, os Rivaldos,
0: aqui,
3: os Romários.
2: Mas naquela época a galera jogava com vontade e empenho, mesmo tendo os quentes.
3: Mas o que que tu fazia? Fecha a casinha, eu sei que o Romário define, o Bebeto define,
2: os cara
3: o Bruxo define. Hoje em dia nós não temos mais, mas joga que nem o Paraguai.
2: Joga simplesinho, aceita que tu é ruim. Aceita que tu é ruim.
0: Muito se fala que os jogadores brasileiros não têm mais vínculo com a camisa, porque jogam fora do Brasil desde muito cedo. Cara, os argentinos também são assim. Eles jogam fora da Argentina há muitos anos. E olha o que a gente viu ontem. Exato. Por mais que tenha erro de arbitragem, a Argentina está sim sendo beneficiada. Os caras pegam junto e tem uma garra, uma determinação que nos inveja.
1: O sangue do argentino é mais quente.
4: O Messi nunca jogou na Argentina,
1: é mais quente.
4: Jogou lá.
2: Mas é um sim. doente, é. Não desiste, vai pra cima.
0: É isso.
2: A gente
0: isso.
2: só queria um time com vontade. Pode perder pra Noruega, mas perde
3: mas tudo. Mas perde dando a vida.
2: Tem cara, faz isso. Um bom.
0: Nós perdemos com 34% de posse de bola pra Noruega.
8: Tem vídeo do vestiário. Tem um vídeo do vestiário da Argentina após a vitória de 3-2. Todos os jogadores cantando a mesma música, uma música nova, que é o que vai marcar a campanha deles, dizendo que eles estão correndo pelo Messi, pra última dança dele, tal, tal, tal. Esse é o espírito, cara. Parece que é um grupo de amigos. É tipo a gente numa van indo pra uma viagem, sabe?
3: Pra Jaguarão. Que a gente sabe que ninguém vai nos ver, mas nós estamos felizes.
1: Agora, tem uma coisa também, né? O Brasil fora da Copa, o Vini Júnior tá em Ibiza, fazendo festa, o Neymar tá em Orlando com os filhos na Disney, cada um tá num lugar do mundo curtindo a sua vida e nós estamos aqui tendo que pagar as contas todo dia.
3: Só desceu o Danilo no Brasil.
1: Igual. 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
2: Quer arrumar isso aí?
1: Que é, Ivan?
2: Quer arrumar a solução brasileira aí, porque, olha, próxima Copa aí vai ser longe. Não,
1: nós já mudamos de assunto, Ivan, agora.
2: Mudamos? Desculpa. Que
1: já, já mudamos
2: que
1: de assunto ouvindo. Agora.
3: Saiu da Copa.
2: Nós já, nós já vamos...
1: Ah, boa. Tá atrasado ali mesmo. Vamos pro próximo destaque no Pretinho. Rafinha Menegaz, o Bruno Mars volta às paradas da Billboard graças à execução em rádio.
4: I Just Might é a música que recoloca o Bruno Mars no top 10 da Billboard, depois de... Ele lançou no início desse ano e...
3: Fevereiro,
4: E seis meses depois... Ele não tá mais no topo das plataformas digitais.
2: Mas é um baita som.
4: É um baita som de rádio. E aí a Billboard foi estudar como que esse hit voltou ao top 100, no top 10, no caso, se ele não tá no topo das plataformas. E aí se descobriu que justamente por ser uma balada de rádio, por ser um som que conversa muito bem com o rádio, tem muitas rádios norte-americanas tocando ainda esse som, mesmo seis meses depois do seu lançamento. Então o Bruno Mars volta ao topo seis meses depois de quando ele foi trend nas redes sociais por causa da música.
1: É que é uma receita de hit de rádio, né? Música curtinha, embalada, com um baita no refrão no início, rapidão, não tem como não ser.
3: Eu cheguei na rádio hoje...
8: Som...
3: Ah, desculpado.
8: Não, desculpa, só que tem um detalhe nesse som, né? Que ele é bem diferente de todo o resto do trabalho que ele lançou, né?
3: Desse disco sim, o The Romantic, é bem diferente mesmo. Mas eu cheguei na rádio hoje e a Carol Sanches, que é a nossa comunicadora pro Rio Grande do Sul, que divide horário com a Adams ali no Despertador, me falou, pô, eu vi uma notícia, bah, me manda que eu vou encaminhar pro Gomes, porque isso só mostra o poder do rádio,
1: claro,
3: que é o veículo que a gente trabalha desde sempre e que eu vi tu compartilhando também as pesquisas de um texto do comunicador trazendo pro ar aqui, assim, da credibilidade do impacto disso, mas a nossa essência é sempre música, e tu vê o tamanho do rádio quando uma música que foi lançada em fevereiro volta pras paradas, porque no digital muitas vezes ela fica ali, aí se lança um álbum, entra quase 6, 7 músicas do álbum na parada mundo do Spotify, por exemplo, e depois ela já cai novamente, fortalece cada vez mais quando o rádio toca.
5: O estádio que o Brasil foi eliminado agora e que vai receber a final da Copa, o MetLife, tu já disse que já viu o show ali, né, Fetter?
1: Já vi. Já vi Coldplay, Lenny Kravitz, Guns.
5: Pois é, a gente viu ali na saída, no dia do jogo, ali o telão, tem um painel de LED fora do estádio mostrando a agenda de shows. E tava ali o Bruno Mars, um dos shows que vai ter ali. Bruno Mars, AC/DC e o BTS, né, aquele fenômeno K-pop. E é uma casa para 80 mil pessoas, né?
1: Bah.
3: E vai bombar.
8: Sabe onde é que a gente tá tentando se enfiar no próximo sábado? Aí vai depender da nossa escala. O Madison Square Garden vai receber Lionel Rich e Earth, Wind & Fire.
1: Ah, que delírio, hein?
3: Porra.
5: Se a gente não tiver trabalho na noite de nós sábado, que a gente tá guardando a escala, nós vamos pra esse show.
8: Na pista, na frente.
5: Vamos gastar, foda-se.
3: E privilégio, hein,
1: Guris? Que privilégio, guris. 12 minutos pras 2 da tarde, uma rápida girada na mesa aí, Rafinha, bota uma pra nós.
3: Vocês já notaram que quando o Léo era gordo, ele nunca tinha faltado ao programa por saúde? Agora que emagreceu, faz pouco tempo já ficou doente. Adriano mandou essa.
2: Errado ele não tá.
1: Não, mas não tem nada a ver uma coisa com a outra.
2: Mas obrigado, Adriano. Beijo no teu coração, meu amor.
3: Detetimento.
1: Bota uma aí, então, tu.
2: Claro.
1: Trabalha um pouquinho.
2: Não tava esperando.
1: Só beber.
3: Tava esperando o quê? Tu vai pegar no sono aqui?
2: Achei que ele não ia me chamar. Vamos ver aqui. Ih, rapaz.
3: Poxa, daí é foda, cara. Soldado,
1: o que aconteceu,
3: aqui,
1: Ivan?
2: Não tem nada?
8: O programa não é só vinheta, né?
2: Ah, desculpa.
1: Boa, Adams. Bem observado.
2: Eu vou contar uma piada, então. Olha só. O homem.
3: Desculpa perguntar, a gente já fez um intervalo.
1: Não, ainda não. Vou fazer agora.
2: Eu achei que fazer intervalo.
1: Então vou fazer um intervalo.
2: Não, depois eu conto a piada, então. Assim, olha só.
4: Aí intervalo. Salvo pelo teu brother.
1: Quer contar a piada?
4: Ah, Rafinha veio com a camisa.
1: Quer contar a piada? Vamos, quer lá. Contar agora a piada?
2: Agora.
1: Tá, então a gente faz o intervalo e volta.
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19: Hoje a maior competição de futebol do planeta mobiliza torcedores em todos os continentes e atrai a atenção de bilhões de pessoas. 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Na época, viajar entre os continentes era um desafio. Muitas equipes europeias precisavam enfrentar longas jornadas de navio e outras decidiram nem participar. Mesmo assim, o torneio marcou o início de uma tradição que se transformaria em um dos maiores eventos esportivos do mundo. Uma história que começou pequena e ganhou dimensões gigantescas ao longo das décadas. 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
1: Estamos de volta com o Pretinho Básico. 4 minutos para as 2 da tarde. Ivan, tu perdeu tua chance, Ivan.
2: Eu contei no intervalo, não ouviu?
1: Não, eu não ouvi ninguém.
2: Eu ouvi. Mas eu segui
1: eu ouvi,
2: contando.
1: Boa viada.
2: Pô, e no final, o cavalo falou. Só depois.
3: É a nova maneira do Pretinho.
1: Eu queria ouvir o início, já gostei do final.
2: Tá é bobado. O cavalo falando, cheguei.
1: Tá bobado. Vamos fazer a escolha do craque do episódio. Tem um e-mail muito legal aqui que eu queria ler, mas não vai dar tempo. É do Diego São João de Porto Alegre. Ele fala sobre a geração Z.
3: Qual é a idade mesmo?
4: Tá no grupo, eu mandei no grupo.
2: Eu vou
1: ele mandou esse, ele mandou um quadrinho. Isso, tá. Cola ali na portinha do teu armário ali.
3: Vou botar no estúdio, porque todo mundo isso, pergunta aqui.
1: Também né?
2: Não dá pra fazer um quadro gigante.
3: Botar geração Z, idade isso, de tal a tal.
2: Exatamente. Que atualiza de ano em ano, não precisa pra nada esse quadro.
1: É porque é XY, tem uma lógica, né? XYZ. Sabe qual é a X?
3: A X é os mais velhos, né?
2: Por isso que se chamava Adão, geração A.
30: Não, meu, não tem nada a ver.
1: Cara, não, que isso?
3: Não, agora geração... tu deu uma bugada.
5: Eu geração... entendi, veio bem.
1: Ele quis ser engraçadinho.
2: Não.
3: Mas ele é gozadinho, ele tá gozadinho
1: hoje. Gozadinho. Vota então, vota aí, vota em quem?
2: Hoje eu gostei do programa, hoje eu vou votar no Rodrigo Ada aí, que tá caminhando muito.
1: Tá.
2: Então eu vou votar nele pra ver se ele dá uma chegada aí, compra aí um negocinho, toca pro pé, dá uma relaxada, tá. Vai na Domino's, pede um baldinho.
1: Tá.
2: Então...
1: Não, lá a Domino's é pizza.
2: Tá, então ruim. Vou votar então, serve. Bom é.
1: Adams, votou no Adams.
2: Rodrigo Adams, grande nome do rádio.
1: Tá. Rodrigo Adams vai votar em quem, meu querido?
3: Eu vou votar. Pô, cara, nos destaques. Gomes veio muito bem. A gente entregou o programa, era 42, 45 por aí, é. Como é que é, Alexandre?
1: Dois destaques!
3: Não, mas é que a gente. Ô, meu, olha o que a gente sustentou nesses dois destaques, cara.
4: Aí a culpa é tua.
1: É verdade, não, é verdade. Boa, bom voto, Adams. Gomes, vota em quem?
4: Eu vou votar em ti, que tá feliz com teus brinquedinhos novos.
1: Tô. Cara, eu sou um cara muito fácil de agradar.
4: Tu ganhou um cartão azul.
1: Eu sou um cara muito fácil de agradar. Só me dá uns brinquedinhos novos.
3: Vida é simples. Né?
5: Então vou levar um carpano pra ti na mão.
1: Não, depende do brinquedinho. Depende do brinquedinho. Obrigado pelo teu voto, Gomes. Lelê, vota em quem, Lelê?
5: Ah, vou votar em ti, Alexandre. Fazia tempo que eu não te via tão bem-humorado.
1: Pô, obrigado, Lelê.
3: Desde ontem.
1: Obrigado, Lelê.
3: Desde
1: ontem. Não, Lelê não veio ontem no programa.
4: Por isso mesmo, ele devia ter visto.
1: É, não. Obrigado, Lelê, pelo teu voto. Rafinha Menegas, vota em quem?
3: Eu vou votar.
1: Sério, cara.
5: Vai dar cansada, né, Rafinha?
1: Tu pode não votar também, se tu não quiser.
3: Não, isso eu acho muito ruim, se alguém fizer isso.
1: Tá.
3: Porque é um momento especial do programa.
2: Camiseta bonita, isso aí.
3: Obrigado. Ou eu vou votar... Mesmo a gente tá tendo ideias bem diferentes.
1: Quem?
3: Ele, Lelê.
1: Ah, tu vai votar no Lelê, então.
3: Direto. A gente tá, não.
1: Ideias diferentes em relação ao quê?
3: Eu não vou voltar.
5: Mas como ideias diferentes, cara? Eu concordei com tudo que tu falou em referência à geração brasileira.
3: Não, isso sim,
4: Argentina.
1: Ah, é que...
2: Tu é louco.
3: Mas eu vou votar no Lelê.
1: Tá bom, votou no Lelê. O Lelê tem um voto só, né? Um voto Lelê, um voto Adams...
3: Tu tem dois
1: eu
3: votos?
1: Tenho um, eu tenho dois, dois. Todo mundo tem um e eu tenho dois. Então é isso.
3: Eu e o Léo não temos nenhum.
1: Não tem nenhum. Ninguém. Olha que louco, que coincidência.
3: Mas, pô, eu acho
1: os
3: que nós jogamos
1: irreverentes.
3: Nós jogamos tri bem hoje.
2: Jogamos bem, cara.
3: Pô, não
1: os mais irreverentes.
3: Mas só um pouquinho. Ontem tu quis sair fora por causa de outros três, não?
2: Não era nós dois.
1: Não.
2: É
1: incidência é pior.
3: Mas hoje nós estamos tranquilos.
2: A gente já espera.
1: Duas da tarde, bateu. Vai pra Rodrigo Adams o meu voto. Olha hoje aí, também. Obrigado. Rodrigo Adams leva o craque. O que é isso aí, Lelê? Bombinha de asma, Lelê?
5: Não, cara. É um negocinho que o Adams me deu de presente, que é... Não, cara. Uma coisinha de botar no hálito.
1: Hã?
5: Pra ficar bom.
1: Vai beijar alguém agora, Lelê?
4: Vai beijar na boca, safado. Velho safado.
2: Que deu uma chaura, né?
1: Uma da tarde, Lelê, hein?
5: Como assim, cara? É que é o seguinte...
4: Nunca beijou na boca no intervalo do almoço, né, Lelê?
5: Antes da gente entrar no ar aqui, deu fome, a gente foi num cafezinho aqui perto, comemos ali um...
1: Toma um beijão agora.
5: Um coraçãozinho, croa. Croissant com
4: vodka
5: with ham and cheese. E aí não deu pra escovar os dentes, né, cara? Só que daí o bafinho fica pegando, né? E eu não posso usar um chiclete quando a gente vai fazendo o programa, né, Alexandre?
1: Não dá, melhor não, Lelê. Obrigado, tá? Vocês estão matando a pau. Até sexta, vocês votam sexta agora, né?
5: Não
1: falaram vocês ainda?
2: Thiago, não.
3: Vai chegar a notícia.
2: Thiago vai avisar.
1: Chega hoje o e-mail, então. Fiquem tranquilos. Beijo pra vocês. Tchau, até mais. Obrigado pela sua audiência. Uma boa tarde de quarta-feira. Até depois. Tchau.
2: Arruma o ingresso pra ver o Lenine. O
1: quê?
2: Arruma o ingresso pra ver o Lenine.
1: Onde é o Lenine?
2: Ah, eu queria também.
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0: Cara, não. Cara,
1: nunca comeu coelho, agora não pode?
0: Nunca comi coelho, cara.
2: E pato?
1: Pato também não.
2: Pato e...
3: Pato é bom.
0: Pato já comi.
3: É. Capelete.

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1: 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Salve, salve, Santa Catarina. Mais uma quarta-feira chegando aqui no Programa das Minas. Eu sou a Edna Ferretti e bora juntas demais para uma quarta-feira muito gostosa, cheia de fofocas. Esse é o Programa das Minas e tá oficialmente no ar a partir de agora, nessa quarta-feira, 8 de julho de 2026. Vamos nessa, gente, porque a gente vai falar sobre um tema que todo mundo, inevitavelmente, já viveu. Quase impossível, mas sim, a amizade, ela une todas as pessoas. Se você não tá vivendo na vida adulta, viveu na infância essas polêmicas. Todo mundo gosta de dizer que tem amigos de verdade, né? Mas será que é tão fácil assim identificar quem realmente tá ali, ó, do nosso lado de verdade? Tem gente que tá presente em todos os momentos, desde que você tenha alguma coisa a oferecer. E aí que está o famoso pulo do gato, tá? Pode ser um favor, pode ser um contato importante, pode ser money, dinheirinhos, pode ser caronas, influência ou simplesmente disponibilidade. E aí fica uma pergunta que a gente quer que você responda hoje. Isso faz parte de qualquer amizade ou já é interesse? Driteló, vindo diretamente de Joinville City, você consegue diferenciar quando é amizade verdadeira ou é só um interesse?
4: Boa tarde, amiga. Boa tarde, Edna, boa tarde, Santa Catarina. Eu acho que sempre dá pra diferenciar, e é isso que a gente vai falar ao longo desse programa. Se amanhã você perdesse tudo, dinheiro, contatos, influência, benefícios, quantas pessoas continuariam do seu lado, hein? Porque às vezes a gente chama de amizade o que na verdade é uma relação de conveniência. A pessoa lembra de você quando precisa e desaparece quando você precisa dela e acaba reaparecendo como se nada tivesse acontecido. Então é o seguinte, já vai mandando a tua mensagem pro WhatsApp de Floripa no 489-9188-1009. Pode mandar pra Blumenau no 479-9249-7153. Manda aqui pra Joinville no 479-9249-6532. E é o seguinte, pergunta pro tarô que ele vai saber responder melhor do que a gente, tá? Porque hoje, quarta-feira, ninguém melhor do que a nossa feiticeira maravilhosa preferida pra falar pra gente. Oi, Chay! Bem-vinda!
5: Oi, gente! Ó, vou falar uma coisa. Lua está em Áries, então essa semana quem percebeu uma amizade falsa vai dar uma cortada, não vai ter essa paciência, rapaz. Não. Já tô falando.
1: Meu Deus!
0: Gostamos, gente, assim também. Diazão, hein? Diazão pra vocês já resolverem a vida. Bora participar muito aí. Já descobriram os nossos WhatsApps e agora nós vamos para o YouTube em Atlântida SC. E ó, sabe o que vai rolar? Cartas exclusivas para a galera do YouTube e pras minas. Então corre com a gente. O PDM tá no ar e volta daqui a pouquinho no FM.
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3: 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Depois de curtir um som, o programa das Minas sai de volta hoje com uma maravilhosa, quero aplausos, Tarô da Chay. Aplausos. Aplausos de milhões.
4: Merece tudo.
3: Arroba Tarô da Chay. Boa tarde de novo pra quem não sabe que você tá aqui com a gente hoje. Chay, de acordo aí com os signos, você conta pra gente qual é a Laia aí de signos que são os amigos falsos, os famosos do zodíaco.

0: defender na frente dos outros. E escorpião também tem dessas, né? Quando ambos amigos se dedica, faz tudo, mas também se vira inimigo, fala mal de você e te detona pelas costas. Então são dois signos aí bem polêmicos nessa questão de falsidade.
1: Eu achei que viria um gêmeos aí junto, sabia?
0: É que o gêmeos, ele te humilha na tua cara. Ele não fica só satisfeito em te humilhar pelas costas. Ele vai humilhar você na sua cara. Então, ainda nem é tão considerado falso. Aquário também faz um pouco disso.
2: Tranquilamente. E assim, gente, eu não sei vocês, mas já me ocorreu, depois de alguns traumas, especialmente com escorpião, quando eu conheço uma pessoa de escorpião, eu não tenho vontade de me aproximar de ser amiga dela. É um trauma do signo, assim.
0: Ah, eu prefiro, tipo, que a pessoa, se ela é escorpião, ela não me fala antes. Faz amizade, entendeu? Fica na simpatia, porque daí eu vou pensar, eu vou tentar encontrar algo bacana naquela pessoa. Eu vou falar, não, é tem um ascendente em câncer, tem uma coisinha ali, porque eu também vou com esse preconceito da Edna.
1: Cara, eu tenho grandes amigas de escorpião, tá? Tipo assim, que elas são maravilhosas, mas nem consigo julgar. Eu acho que também, ó, vou defender um pouco os escorpianos pra não vir aqui depois xingar, que vai do caráter. Eu acho que sempre tem a pitadinha do caráter aí do ser humaninho,
0: e
1: entendeu?
0: Tem um ascendente também, que
2: isso. Isso. Ascendente salva.
1: Exato. Bom, excelente. Eu acho que é sobre isso. E olha só, por aqui tem várias participações já, inclusive. Eu vou começar a responder aqui, ó. Oi, boa tarde, pipoquinhas. Boa tarde, Shai. Não me identifica, por favor. Ok, ninguém sabe quem é você, a gente ama isso. Falando de amizades, ontem era umas 21 horas e 30 minutos. Estava eu e minha cremosa conversando na cama, falando de amizades e coisa e tal. Ela disse que amigos temos bem poucos. Aí discordei dela. Ela disse, então liga pra eles agora, vê se alguém vai atender. Eu liguei pra 5 amigos, ninguém me atendeu. Aí só de raiva eu liguei pra um grupo do WhatsApp e 3 atenderam a uma chamada de vídeo em grupo. Foi bem legal. Fica a dica aí pra quem está duvidando de amizade de alguém. Liga tarde da noite. Grande abraço, Minas. Quarta abençoada pra gente. Ah, vocês são minhas best friends, viu? Sempre leio minhas mensagens.
2: Ah, que legal.
0: Olha, eu vou falar uma coisa. Se alguém me liga 11 horas da noite e não é meu avô, eu não vou atender. Eu sou amigona, mas não me liga, cara. Eu odeio atender telefone.
2: Conte comigo até as 11 da noite, no máximo, bem assim, ó, no talo. Gente, eu não sei vocês, mas eu tô adorando deixar meu celular no modo avião, colocar pra dormir e só despertar de manhã cedo, uma delícia.
1: Gente, deixa eu falar pra vocês que há um mês eu tirei, porque assim, ó, desde que eu me conheço por gente, o meu celular, ele vive no silencioso e ele nunca saiu do silencioso. Há um mês eu mudei essa função e agora ele tá no vibrar, porque eu tenho uma amiga minha que me acorda às 6 da manhã pra ir treinar. Então, pra que eu possa ouvir, tem que... Não pode estar no silencioso. E aí, vibra. E aí, tipo assim, mudou. E não, tô até que tá ok. Não tô podendo
2: reclamar. Gatas, e assim, ó. Eu queria entender pra vocês como é que funciona o lance de perceber a falsidade. É um sentimento? Você espera acontecer alguma coisa? Como é que acontece aí na vida de vocês?
0: Ai, gente, eu tenho um jeito muito fácil. É a pessoa que começa a criticar qualquer coisa que a gente tá fazendo que seja legal. Então, por exemplo, mudei o cabelo. Ai, que engraçado que ficou teu cabelo, né? Ficou diferente. Ou, ah, comprei uma coisa. Ah, isso aí é não sei o quê. Sabe, a pessoa sempre vai tentando fazer um comentáriozinho que não é bacana. Ninguém tem que elogiar, mas a pessoa pode falar, poxa, a tua cara, que legal. Então, assim, eu já começo a perceber isso. E eu tenho algumas pessoas, assim, em núcleos de amizades diferentes que só aparecem quando eu trago um presentinho. Tipo, ai, a Chay viajou, a Chay tem uma coisinha. Aí a pessoa fica me atazanando até me encontrar. Eu já percebi isso. Então, eu fui reduzindo, eu sou muito generosa com as pessoas, então eu gosto de presentear, eu gosto de cuidar de todo mundo, mas aí eu tive que reduzir isso justamente por causa de um núcleo, assim, de pessoas que estavam sempre esperando isso de mim, mas o comentáriozinho ácido, assim, que fica meio em tom de brincadeira, esse é o sinal, assim, da maior falsidade de amigo.
2: Oxa, aí não é uma delícia devolver o constrangimento? Eu tô, assim, viciada em fazer isso.
0: Ai, eu não consigo, gente. Sabe o que eu faço? Eu mando um kkkkk.
2: Mas é uma devolução. Mas quando a situação é pessoalmente. Pessoalmente, gente, eu não consigo mais segurar. Antes eu segurava, eu ficava assim, ó. Eu falei, gente, por que essa pessoa tá falando isso? Eu não tô entendendo. Não tô conseguindo entender você. Ah, eu devolvo.
0: Então,
2: da
0: gente,
2: hora.
0: Acho que eu me ofendo, né? Então, eu ataco no sentido de falar que a pessoa tá com inveja. Daí fica parecendo que eu sou aquela pessoa que acha que todo mundo tá com inveja. E não, às vezes é só uma treta que eu só consegui falar isso.
1: Exato.

0: E eu acho bonito, porque a Edna, na forma dela devolver o constrangimento, é elegante. É numa elegância.
1: Ah, não. Já viu ela devolvendo o constrangimento? Não sabia. Assim,
0: não é assim? Ah, então tá bom, então tá bom.
1: Não, amiga.
0: Então tá bom, eu imagino, porque assim, amiga, tu
1: é que
0: fala
1: eu não lembro
0: de uma maneira tão calma.
1: De uma maneira
0: tão calma, assim, mas enfim. E eu acho que outro ponto que a gente tem que levar em consideração muito grande aqui é quando a pessoa fala mal de outra pra você.
1: Uh-huh.
0: Isso é um alerta. Isso é um alerta gigante.
1: Mas é que às vezes... Às vezes, tipo... Sei lá, você tá num ambiente de trabalho e tá acontecendo coisas. Às vezes as pessoas vão comentar porque é uma maneira de sobreviver.
2: Ah, mas se não for teu amigo, no caso, tipo assim, se eu não gosto de uma pessoa que não é íntima minha e eu vou reclamar pra vocês, beleza, tô nem aí. Eu acho que o problema é da roda, entendeu? Tipo, oh, essa pessoa vem na minha casa, daí a pessoa vai embora e já começa a detonar. Ah, porque o fulano é isso. Aí que tá o BOzinho.
1: Exato. Chevas, bora de participações? Temos áudios por aí, Celo? Até carregar os áudios.
2: Não tem.
0: Vamos aqui.
1: Pode ir, amiga.
0: Boa tarde, Minas. Não me identifica, por favor. Só queria falar uma coisa pra Chay. Em junho do ano passado, perguntei pra Chay se eu e minha esposa teríamos um filho e ela disse que sim. Mas sem ter um prazo, só viria. Mês passado, descobrimos a gravidez da minha esposa!
2: A creche das Minas.
0: De 1% que tínhamos e foi. As cartas não mentem. Obrigado, Chay.
2: Ai, cara. As cartas, quando trazem fertilidade, tem que ter medo. Querido. Porque daí não para de vir filho.
0: Não, olha...
2: Então, já, é a creche das Minas.
0: Por abril, deixa vir. É isso aí. Deixa vir, cara. Que lindo, cara. Me emocionei.
1: Ai, gente. Sei não, hein, galerinha. Bora de áudio que agora a galera tá pronta. Vamos ouvir o que o povo tá falando.
3: Olá, buenas tardes, Minas. Leandro de Capoeiras. Uma ótima quarta-feira abençoada pra nós. Boa pauta, hein. É, eu acho que a verdadeira amizade a gente conta no dedo, sobra dedo. E o tempo é rei, ele mostra quem é quem. Ele bota as coisas no seu devido lugar. Quando a gente está com dinheiro, cercado de amigo. Mas quando a gente está precisando de dinheiro, na dificuldade a gente vê quem é quem, né? Quem que é amigo e quem que não é, né? Quem que dá para contar e quem que não dá. Acho que é na dificuldade que a gente vê quem é quem.
1: Eu acredito no Divo. Dificuldades selecionam amizades. Ponto.
0: Ai, cara, isso eu concordo plenamente. Em gênero, número e grau, tá bom?
2: Mas assim, vou falar uma coisa, gente. Ah. É só dizer que não tenho dinheiro nunca. Se você acostuma seus amigos falando que, ah, eu empresto, ai, não sei o quê, o amigo vai querer só o teu dinheiro. Então tem que fazer que nem eu.
0: Isso é verdade.
2: Se tu for sequestrado, diz pro bandido não vir atrás de mim, porque eu não vou pagar nada. E é isso aí.
1: E a maioria da nossa galera e da nossa geração não tem pai presente, né? Aí, tipo, cara, é complicado. Não tem família pra pedir dinheiro ou coisa assim. Cara. Aí, às vezes, acontece,
2: galera. Tem que se unir na pobreza, é isso aí.
1: Agora, bora se unir na riqueza do nosso YouTube, do nosso papo privado. Porque nós estamos indo pro rápido intervalinho, curtir um somzinho aí. E daqui a pouco tem mais Programa das Minas no FM. Segue com a gente lá em YouTube, Atlântida SC.
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1: Quanto será que pesa o troféu mais cobiçado do futebol mundial? A taça entregue às melhores seleções do mundo é feita inteira de ouro 18 quilates. O Brasil já levantou a versão da taça utilizada hoje duas vezes, com Dunga e com Cafu no Penta. Esse troféu é utilizado desde 1974 para substituir a taça Jules Rimet. O desenho ilustra duas pessoas sustentando o globo terrestre. É uma representação de que o futebol une todos os continentes. Agora, lembra da pergunta que eu fiz lá no início? Se você chutou 6 quilos, acertou! 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
3: É, assistindo a Copa do Mundo de futebol, eu me dei conta de uma coisa bem sutil. Quando o atleta veste a camisa, ele diz que está ali para defender as cores daquela camisa, ou a camisa em si, né? Engraçado porque isso nunca colou na minha cabeça, pois já lhe coloca numa posição de defesa daquela honra. A mensagem bem que poderia ser: vou atacar com essa camisa, pois ela me dá poderes. Seria uma mensagem muito mais positiva ao atleta que vai vesti-la. Afinal, eu sempre soube que no esporte você tem uma escolha a fazer: defender para não perder ou atacar para vencer. Boa sorte na sua escolha. Aloha!
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4: 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Estamos de volta com o Programa das Minas, hoje falando sobre parceria, o interesse, o limite das amizades. Já vai mandando pra gente aí no 479-9249-7153 se você quer descobrir se tem alguém falso no teu caminho, ou se tu já foi essa pessoa, ou quer saber como é que tá a vida de alguém que já foi falso com você. Tudo isso a partir de agora no 479-9249-7153, porque a gente tá recebendo @tarodashai no PDM toda quarta-feira. Fala, Shai!
5: Gente, é que eu tô rindo ainda que eu não consegui ver o 5 da Edna.
4: É que, gente, o meu 5 do meu mapa astral, ele tá meio... Ai, não sei, gente. Não tem nada, mas tem alguma coisa. Não entendi. Vem aí.
6: Gente.
4: Uma bomba.
6: Não, não vem bomba. Mas é que é loucura, né? Ainda bem que a gente tem a Shai pra falar da gente, né? Da nossa vida, cara. Porque é uma loucura esse mapa astral aqui.
4: Gente, e aproveitando... Vamos de sequência dos signos para responder pra galera o que que tá acontecendo aí nessa semana. Bora de vinheta.
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6: Um dos momentos mais aguardados da nossa quarta-feira. Vamos saber as fofocas e o que a semana reserva para cada signo, começando com Áries, 21 de março a 19 de abril.
5: Arianos, a semana pede menos pressa e mais estratégia. Encerrar um ciclo agora abrirá espaço para um recomeço mais consciente.
6: Touro, 20 de abril a 20 de maio.
5: Você pode perceber que nem toda responsabilidade precisa ser sua. Libera aquilo que pode ser um peso e isso vai te trazer mais tranquilidade.
6: Gêmeos, 21 de maio a 20 de junho.
5: Uma pausa pode ser mais produtiva do que insistir no mesmo caminho. Reorganize as ideias antes de dar o próximo passo.
6: Câncer, 21 de junho a 22 de julho.
5: Uma conversa sincera tende a fortalecer um vínculo importante. Demonstre o que sente sem receio de parecer vulnerável.
6: Leão, 23 de julho a 22 de agosto.
5: A semana favorece mudanças discretas que farão diferença no futuro. Pequenas atitudes terão um impacto maior do que imagina.
6: Virgem, 23 de agosto a 22 de setembro.
5: Você pode redescobrir uma habilidade que estava esquecida. Resgatar antigos talentos será mais valioso do que buscar novidades.
4: Libra, de 23 de setembro a 22 de outubro.
5: É um bom momento para rever acordos e estabelecer novos limites. Preservar sua energia também é um ato de equilíbrio.
4: Ó, Marina de férias agora, safada. Escorpião, de 23 de outubro a 21 de novembro.
5: Uma decisão adiada tende a ficar mais clara nos próximos dias. Confie na sua maturidade para escolher o melhor caminho.
4: Sagitário, de 22 de novembro a 21 de dezembro.
5: Nem todo desafio precisa ser enfrentado de imediato. Saber a hora de recuar também demonstra força.
4: Capricórnio, de 22 de dezembro a 19 de janeiro.
5: A semana favorece organizar prioridades e eliminar excessos. Quanto mais simples estiver a sua rotina, mais leve você se sentirá.
4: Aquário, de 20 de janeiro a 18 de fevereiro.
5: Uma ideia antiga pode voltar com mais potencial do que antes. Dê uma nova chance ao que ainda faz sentido para você.
4: E pra fechar a nossa sequência de signos, fofoca cósmica aqui com peixes, de 19 de fevereiro a 20 de março.
5: Seu olhar estará mais sensível para perceber o que precisa ser deixado para trás. Encerrar um ciclo pode ser o primeiro passo para um outro muito melhor.
4: Ai, ai, ai, ai, essa foi a nossa fofoca cósmica de hoje. Se quiser acompanhar, o PDM fica salvo lá no Spotify ou também no YouTube. Se quiser dar um replay, mandar pra alguém aí esse minuto astral, só corre pra lá. Chay, bora responder aqui algumas perguntas da galera. Boa tarde, Minas. Estou analisando a possibilidade de uma parceria. Convidar uma pessoa pra ser a minha sócia. Mas eu tô em dúvida, sabe, se é a melhor decisão. Gostaria de saber se a Chay pode ver se o tarô... Com o tarô, se eu faço isso ou não.
5: Ó, quem tá vendo a imagem já sabe da bomba, né? A gente tem aqui um 9 de espadas que traz pra gente alguns obstáculos no meio desse caminho.
4: Você alguns, tem aí tem uns 10 obstáculos aí.
5: Um pesadelo. Você tem totalmente um alinhamento com essa pessoa antes de fazer essa parceria? Porque em tese você pode se dar muito bem com essa pessoa, mas será que pra negócios essa pessoa serve? Então o 9 de espadas ele vai conversar sobre isso, sobre perceber se vale a pena, como é que é a relação de vocês quando se trata de dinheiro. Essa pessoa vai entender que nem sempre no início tudo é lucro, porque se começar a conflitar aí logo nessas ideias, já nem começa.
4: Rodrigo, e olha que só, tem de amizade que termina por conta de abrir um negócio, né?
5: É.
6: Cara, é que a gente já falou aqui, vamos repetir. Tem que entender e saber separar o CPF do CNPJ. No CPF, vocês vão ser melhores amigas. No CNPJ, rola contrato e tudo, entendeu? Porque uma coisa não tem nada a ver com a outra. Se não quer dar rolo, saiba separar, né?
4: E então, assim... Não é à toa que existe aquele ditado, né? Onde se ganha o pão, não se come a carne.
6: Se come a carne. Assim,
5: e também não tem um outro, comer, amigos, né, amigos, né? Negócios à parte.
6: Exato!
5: Gente, eu não tenho maturidade, eu não faço negócio com amizade.
6: É, cara. E olha só, por aqui tem várias participações. Vamos lá, boa tarde, Minas. Não me identifica. Sobre o assunto do dia, eu sinto que minha melhor amiga tem ciúmes de algumas coisas que acontecem na minha vida. Ou então, não se anima com minhas conquistas. Então eu parei de compartilhar e pedir opiniões pra ela. E por conta disso, Chay, me ajuda. Estou em dúvida sobre ficar no atual emprego ou mudar. Tira uma carta, por favor.
5: Olha, você tem um As de Ouros, que inclusive é uma carta de iniciativa. Então a gente entende que ficar no atual emprego é como se fosse uma garantia. Mas abrir o olhar para um lugar diferente é o que vai te trazer, de fato, a riqueza que você espera. Então assim, eu não consigo trocar agora. Ok, não vai ser o fim do mundo permanecer aí. Mas você está desperdiçando possibilidades maiores em outros lugares.
4: Ó, e tem gente se fazendo de louca aqui, ó. Boa tarde, Minas. Tem uma amiga que é super amorosa, calorosa, fala que me ama e tudo mais, mas eu não sinto verdade nela. Tô errada ou tô certa, Tarô?
5: Ó, vamos ver isso aí. Olha, depende. A gente tem aqui um rei de espadas. Não é esse exagero emocional todo. Parece que a pessoa tem uma necessidade de, eu tenho que demonstrar, eu tenho que mostrar que eu sou carinhosa. Mas não tem esse excesso todo. Mas também essa pessoa não está mentindo quando fala que gosta de você. É uma pessoa que gosta. Só que essa performance toda parece que é uma carência para mostrar, olha como eu sou importante, como eu sou a melhor amiga que você tem. Então, assim, você não precisa achar que essa pessoa é falsa, mas sim, você pode dar um basta nesse exagero e falar, para com isso aí, que já tá me enchendo o saco.
6: Ai, rapaz, preguiça, veio. E olha que tem mais, ó. Eu sou o Ed, de Poa. E eu lancei uma rede social nova, que acredito que vai dar certo. Mas eu tô em processo de voltar pra um antigo trabalho pra sobreviver até meu projeto dar frutos. Eu tô fazendo certo, Chay?
5: Olha, é meio preocupante, porque o que acontece? Ao mesmo tempo que você precisa dessa renda extra pra conseguir tocar seu projeto, parece que fazer muitas coisas ao mesmo tempo faz o teu projeto dar uma afundada. Então, assim, tenha um acordo claro dos momentos que você vai cuidar dessa rede social que você tá criando pra sim você ter a sua colheita lá na frente. Porque essa coisa em paralelo de se dedicar muito a um trabalho e se dedicar ao seu projeto, vai chegar um momento que você vai estar só olhando pra esse trabalho e o seu projeto vai ficar de lado. Então, tenha momentos pros dois.
4: E antes da gente curtir os áudios da audiência, responder mais algumas perguntas, bora para mais um questionamento. Gente, será que a palavra interesse, ela foi uma palavra injustiçada quando a gente fala de amizade? Porque se formos parar para pensar, o interesse, ele, quando a gente fala, o interesse é uma coisa muito coisa ruim, não é legal. Mas eu acho que toda amizade, ela tem sim um pouco de interesse em alguma coisa. O ruim é quando vai para questões financeiras e tal, mas eu acho que você não é amigo de alguém de graça. entendeu? Eu acho que você espera alguma troca. Eu acho que essa troca, ela faz justamente os interesses se unirem para que aquilo aconteça. Por exemplo, hoje tem interesse em tomar um vinho com a minha amiga. Tem interesse em ligar para ela. Será que ela pode? Não pode? Então, eu acho que sim, amizades, elas dependem um pouco do interesse.
5: É, relacionamento também, propósito, né? Então, eu também acredito nisso. Mas eu acho que pra isso a gente pode falar, ai, é uma amizade recíproca.
6: Vamos mudar o nome! Exato! Porque são os propósitos que se encontram, entendeu? Porque se você não tem um propósito com uma pessoa, tu não vai continuar, entendeu? Não vai dar match, não vai funcionar.
4: Serve para relacionamentos e amizades.
5: É.
4: Bora de áudio agora, hein?
8: Minas, show de bola. O programa de você é sempre sensacional.
4: Obrigada.
8: Eu acho que na dúvida, eu tô achando que eu sou uma pessoa do mal. Eu, na verdade, sou um pisciano super, super intuitivo. Só que assim como o João de Santo Cristo, do Faroeste Caboclo, eu sou um pisciano com ascendente escorpião. E nunca brinque com um peixe de ascendente escorpião. É, e no meu caso é lua também, então eu tenho bastante coisa com escorpião. Será que eu sou uma pessoa falsa? Mas normalmente eu não me sinto, não. Normalmente eu percebo a falsidade nos outros. E às vezes eu demoro um pouquinho para tirar aquela pessoa da minha vida, porque eu sou bem estratégico. Já teve pessoas que falaram assim, cara, você demora demais, cara, você tá vendo que essa pessoa vai te fazer mal. Mas eu faço com estratégia, mas sempre pra, planejando uma vingança meio maligna. Então talvez eu seja meio mal, sim.
5: Ele já se respondeu.
6: Nem preciso de tarô nesse caso.
5: Mas eu entendo ele. Eu tenho ascendente escorpião. Eu também sou assim. Eu demoro muito pra me distanciar de uma amizade que tá me fazendo mal. Mas depois que eu me distancio, eu também pratico uma vingança. Então é isso aí. Tá certo. Não é uma maldade. A pessoa também ferrou com você. Então tá super certo.
4: Meu Deus. Gente, o papo tá bom, tá gostoso. Mas semana que vem, @tarodashow estará de volta com a gente. Você vai poder participar. Agora é hora de julgar, hein? Bora, Dri?
6: Agora!
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6: Vamos lá julgar nessa quarta-feira meiuca de semana, minha galera. Olha só. Minas, tenho um amigo de mais de 10 anos. Eu sempre ajudei em tudo. Emprestei dinheiro, dei carona, indiquei para vagas de emprego, fiquei horas ouvindo os problemas dele. Afinal, são 10 anos de amizade, né? Só que quando eu precisei, ele não estava disponível. Ele nunca estava nas vezes que eu precisei. Sempre tinha uma desculpa e tudo bem, eu sempre me virei sozinho. Alguns dias, ele me pediu dinheiro de novo. Pela primeira vez, eu disse não. Desde então, ele parou de falar comigo e ainda comentou para outras pessoas que eu mudei e fiquei arrogante. Agora eu tô me perguntando, eu fui um amigo ruim por negar ajuda ou ele só era meu amigo enquanto eu era útil? Tarô, por favor, tira uma carta para mim.
5: Olha, caraca, tira esse peso total das suas costas, porque é essa amizade que tá ali por conveniência. O 10 de ouros mostra que até certo ponto essa amizade, sim, era uma amizade bacana, era uma amizade legal. Só que essa pessoa, ela não pode te promover algumas coisas que você conseguia promover a ela. E aí a pessoa começa a se sentir impotente, começa a se sentir como se fosse uma ofensa, sabe? Tudo que você pedir ou qualquer coisa que você fizer, como se fosse um pedido de favor, vai ser ofensivo pra aquela pessoa. Mas aquela pessoa sentia que podia te pedir aquilo porque sabia que você ia proporcionar. Então você fez muito bem em manter esse distanciamento, ainda mais porque o 10 de ouros fala que era o momento certo de encerrar aquele ciclo, né? Vocês cumpriram as missões juntos. Se daqui um tempo ter uma vontade de ter uma conversa sincera, honesta, de colocar todas as cartas na mesa, beleza, tá liberado. Mas nesse momento, dá esse distanciamento porque essa pessoa não vai agregar pra você.
6: Cara, ai, eu achei bem, bem... Ai, Edna, vai.
4: Ai, péssimo. Gente, eu sei que teve muita coisa que melhorou com o passar dos anos, com a tecnologia e tal, mas tem uma coisa que ficou chata, sabe? Antigamente, eu acho que as pessoas, elas meio que sabiam ouvir um não, elas sabiam respeitar minimamente, às vezes, uma escolha que tu fez, sabe? E eu percebo que com o passar do tempo, as pessoas começaram a ficar muito, ai, meu Deus, não me emprestou uma grana, me odeia, não é mais meu amigo. Gente, às vezes teu amigo não pode. Às vezes teu amigo tá sem condições, aí tu vai deixar de ser amigo, aí vai dormir, que é amanhã outro dia. Se ele foi embora, ficou falando de você, não é seu amigo. Ali realmente é só um interesse financeiro e é uma via de mão dupla. Às vezes, é saber terminar algum ciclo, seja de trabalho, amizade, é a coisa mais sábia que tu pode fazer na vida, é se retirar. Às vezes a gente pensa, nossa, tô perdendo, mas na verdade você tá ganhando. Nem sempre desistir é perder. Entendeu? Deu pra entender? Não sei, Pri.
9: Nem sempre desistir é perder. Grande frase de Edna Ferretti, viu, gente?
6: Eu concordo com a Chay e com a Edna, porque, cara, outra, ele falou ali, ó, quando ele precisou, o amigo não aparecia. Então, ah, cara, não é teu amigo, tá? Tá por interesse. Dá o pé na bunda desse amigo e nunca mais olha na cara. É isso.
4: Eu amei esse PDM, gente. Que delícia de quarta-feira. Adri, muito obrigada.
6: Amo vocês, tá? Amo começar as tardes com vocês. Lá no arroba Adri Teló, arroba Atlante da Join. Hoje à noite aqui em Joinville, inclusive, tem Sargento Junks, Irineu Nicolete e Rafa Steinbach. Tô sabendo que já estão saindo de Blumenau pra vir pra cá. Então, ó, bora com a baita comitiva que vai estar por aqui. Beijo, Santa Catarina. Até amanhã.
4: Beijo, Dri! Chay, mais uma quarta-feira vencida com sucesso. Muito obrigada por estar sempre com a gente. E passa tuas redes sociais pra galera te acompanhar além do PDM.
5: Ai, gente, eu que agradeço. Me segue lá no arroba tarô da Chay pra acompanhar todas as novidades. E semana que vem tô de volta.
4: Aê! E eu sigo aqui em Blumenau pra todo o Vale do Itajaí com o Vibe Atlântida. Lá no Instagram é arroba Edna Ferretti. E o PDM volta amanhã às 2 horas da tarde. Agora bora curtir um som.

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5: E olha só a dúvida do Roberto. Doutor, desconfio que estou com apneia do sono. Ando um pouco acima do peso e minha parceira me falou que às vezes eu ronco muito alto e que acordo no meio da noite meio que sufocado. Será que pode ser apneia? E olha só, Roberto, apneia do sono é um distúrbio em que a respiração para repetidamente durante a noite, diminuindo a oxigenação no nosso sangue e causando despertares inconscientes. Isso piora muito a qualidade do nosso sono. Os principais sintomas são ronco alto e persistente, pausas na respiração, em geral relatadas por terceiros, despertares súbitos, uma sensação de sufocamento ou até de engasgo, além de sonolência excessiva, cansaço ou irritabilidade durante o dia. O diagnóstico é feito por um médico, normalmente é um otorrino ou um especialista em sono, e costuma envolver um teste chamado polissonografia. Lembrando que, muitas vezes, o tratamento começa por perder peso, evitar álcool antes de dormir e adotar posições na cama que elevem o seu tronco. Se nada disso melhorar, existem outras alternativas, como aparelhos intraorais, CPAP e por aí vai. Mas é muito importante que você procure ajuda e, de preferência, que você adote hábitos mais saudáveis de vida. Tem dúvidas? Escreve pro @JairoBauerOficial.
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13: Todo mundo tá ouvindo, essa é Atlântida, uma excelente tarde de quarta-feira pra gente, meiuca de semana, quarta love, quarta do fute, quarta do que você quiser, meu bem. Estamos chegando com mais uma edição do nosso Vibe, neste dia 8 de julho de 2026, quando os termômetros marcam 19 graus, a temperatura aqui na maior cidade de Santa Catarina. O dia tá lindo demais, gente, céu azul, tá um brigadeiro esse céu, esse dia, que delícia, bora aproveitar. Aproveitar e fazer desse diazão o melhor dia das nossas vidas. Eu, arroba Driteló, sigo por aqui sempre após o programa das Minas, te fazendo companhia até as 5 da tarde com o Vibe, melhores músicas e muita fofoca pra começar e pra encerrar a nossa tarde. Fechou? Feito combinado? Desde já, muito obrigada pela sua audiência, de onde quer que você esteja nos ouvindo. Seja em casa, seja no trabalho, pelo fone de ouvido, tá no carro, nos levando na carona. Obrigada, meu querido. Ou pelo nosso aplicativo Atlântida SC, em qualquer lugar desse mundão. Vamos juntos por aqui. 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Bora começar a nossa bagunça organizada, gente, com uma regravação do Harry Styles. Eu sou apaixonada nessa música, é uma das minhas favoritas do mundo. E convenhamos que essa regravação do Harry Styles ficou boa e ficou bem boa, tá? A música é de 85, a regravação é de agora. Bora com Everybody Wants to Rule the World. Sonzeira do Tears for Fears pra você. Boa tarde. Boa tarde.

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0: sabe ser boa essa Atlântida, né, meu? Agora... 3:28, seu e só.
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0: Agora é com a dupla, as gêmeas, The Chemical Brothers, chegando pra você. Go, boa tarde.

0: The Chemical Brothers, encerrando o nosso bloco por aqui. Seu e Só Lagoon por aqui também, sonzeira boa demais. Inclusive, eles tocaram pela primeira vez oficialmente no Atlântida Celebration nesse fim de semana, hein, gente? Showzão especial demais. Tivemos Californication com Chili Peppers, I Knew It, I Knew You com Taylor Swift, I Am The Problem, Morgan Wallen, Causas Naturais com Call Me Happier, Marshmallow. Por aqui também Harry Styles na regravação de uma música, de uma das minhas músicas preferidas, e também tornou-se de Klebinho Grabowska. Everybody Wants Around the World, abrindo o nosso bloco. Que tu falou aí? Chega aí, Klebinho, chega aí.
1: Nunca será.
0: Achei grosseiro, por que isso?
1: Isso é uma provocação torpe.
0: Cara, é uma das músicas mais fenomenais do mundo essa.
1: Na tua opinião, né?
0: E é o que importa, no caso aqui. Tá arrastando aí, tá sendo bem legal no
1: Desculpa, no perdão.
0: Inclusive, feliz aniversário, Klebinho. Ontem foi o seu aniversário.
1: Foi. Eu me celebrei com os amigos.
0: Exatamente. Celebration, né? Foi assim, ó.
1: O Celebration que consolidou o lugar.
0: Exatamente. Sempre, né? Exatamente. Foi o teu aniversário de prorrogação e pênalti. Já cantando os pênaltis, né? Mas que bom.
1: Esse deboche eu não vou aceitar, tá? Se tu quer dar os parabéns, tu dá os parabéns.
0: Mas
1: agora
0: eu já
1: tu
0: te
1: quer...
0: dei parabéns.
1: E outra coisa, ser deselegante não condiz com a tua personalidade.
0: Eu não fui deselegante.
1: Foi extremamente.
0: Eu não fui deselegante. Você pessoa... acha deselegante quando, pessoa... quando o time de futebol vai pros pênaltis?
1: Pessoa... Quando uma pessoa debocha da outra e essa outra pessoa se sente ofendida, alguma coisa tá errada.
0: Ah, oh, meu Deus.
1: Mas eu
0: Deus.
1: Não, jamais vou falar isso no ar, porque tu sabe. Eu fico quieto, fico na minha, não sou de reclamar.
0: Exatamente, Klebinho. Ainda bem que você sabe também que eu te amo, entendeu? E que é isso, tá?
1: Tá, agora me dá uma relação do top 5 do Tears for Fears. Vamos lá. Top 5 do Tears for Fears, tá? Pode pensar uma semana.
0: Passando mal, cara. Não tá dando, cara. Não tá dando. Depois, peça um som, Klebinho, que eu vou rodar aqui pra você. Tá?
1: Tem Pink Floyd. O Jairzinho toca Pink Floyd.
0: Ele
1: pode ser
0: manhã.
1: O Rapa.
0: Pode ser o Rapa? Então tá bom. Depois do show do intervalo, a gente já volta com mais, tá bom?
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0: 23 minutos, faltando para as 4 horas da tarde. Voltamos aqui com o nosso Vibe Atlântida musical, gente. Por quê? O que acontece? A próxima música poderia ser de Klebinho Grabowska, que pediu o Rapa. Mas vai ser uma muito melhor neste momento. Que tu quer falar alguma coisa, Kleber? Fala aí. Não quer? Então tá bom. Porque o que acontece, gente? Eu tô anunciando agora. Não falamos ainda no ar. Tá, mas é o seguinte, já sabemos que Nando Reis estará aqui em Joinville no dia 28 do mês que vem. E quem que é a rádio que vai ter e será dona da promoção exclusiva desse show? Atlântida, bebê. Exatamente. 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E os ingressos estão disponíveis, né, já aqui em bilheteria digital. Um abraço pra galera da Perfeito Produções, nossos parceiros por aqui também. E é isso, dia 28 do mês que vem. Vamos ver, acho que vai cair numa sexta-feira. Deixa eu confirmar aqui. 28 de agosto, numa sexta-feira. Quando... ó, interessante. Quando... depois eu vou ler isso daqui, tá bom, Kleber Grabowska? Mas numa sexta-feira do mês que vem, Nando Reis vai chegar aqui em Joinville com a sua nova turnê Pra Você Guardei o Amor. Então a gente não tem como não, né? Não tem como não. É o ruivinho das nossas vidas. Meu Deus do céu.

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Ingressos em bilheteria digital, não dá pra perder. Turnê nova chegando aqui, gente. O show dele é fenomenal. Eu sou suspeita pra falar. Agora pedidão do Grabowski, hein? Ô, rapa, o que sobrou do céu, hein? Agora 18 pras 4. Boa tarde.

0: todo mundo tá ouvindo, essa é a Atlântida. Agora 11 minutinhos faltando para as 4 horas da tarde. Gente, interrompemos a nossa programação normal porque a gente vai falar com um cara. Ela ganhou o crachá. Hoje ela literalmente ganhou o crachá. Daqui a pouquinho vai ter a posse do crachá dela. Pri Damiani, gerente do Garten Shopping. Boa tarde, tudo bem?
1: Boa tarde. Hoje eu posso pedir música.
0: Pode.
1: Porque é a terceira vez que eu tô aqui.
0: Cara,
1: é a terceira,
0: inacreditável.
1: Num dia.
0: Posse do crachá, eu espero só que tenha uns comes e bebes, que daí eu vou lá. Eu pulo a parte chata, que é de, tipo, falar do quão bom é ter você aqui. É. E aí todo mundo fala um pouquinho.
1: Não,
0: eu pulo essa parte
1: certo.
0: E vou lá só pros comes e bebes, tá bom?
1: Eu só posso fazer... Ah, eu e a Fê, a gente quer fazer um podcast, né, Fê?
0: Eu acho que tem que colocar. Tem que bolar o podcast aqui, gente.
1: Do Trio Maravilha.
0: É. Né? Exatamente. Ah, em Trio Maravilha, gostei.
1: Já temos um nome.
0: Achei babado, é isso.
1: Marketing assim.
0: Exatamente. Achei tudo. Pri, corrida da live tá chegando. Domingão, cara. Sabe que esses dias, Pri, eu tava vendo um meme e eu te mandei esse meme. Porque todo mundo tem uma pessoa que inspirou alguém a correr. E no meu caso, esse alguém foi você.
1: Na verdade, foi a corrida do Garten, né?
0: Exatamente. Tu tem noção disso, Pri? Que foi por sua causa que o bichinho me picou.
1: Agora você ficou viciada.
0: Agora eu fiquei viciada.
1: Por isso que eu não corro.
0: Bom ponto.
1: Mas eu incentivo todo mundo,
0: Exato. Porque assim, a gente começa a correr. Na primeira corrida eu fui correr assim, ó, por zoeira mesmo. Fui pra dar risada, pra, sei lá, pra nem completar um percurso eu fui, entendeu, gente? Mas aí acontece o quê? A corrida, ela começa a curar coisas em você que nem você sabia que existiam em ti.
1: Então eu vou começar a correr.
0: Bom ponto.
1: Tá. Não que eu tenha que curar coisas dentro de mim, mas eu vou começar a correr.
0: Que é mente, é o espírito, é tipo assim, tu leva o teu corpo à exaustão, e aí quando tu percebe que você é mais forte do que você acha que você é, porque é uma luta com a tua mente, porque o teu corpo aguenta.
1: E além disso,
0: você é saudável, né, claro?
1: E além disso, questão de comunidade,
0: exato,
1: né, de conviver com as outras pessoas que têm esse mesmo objetivo. Então é saúde mental, é saúde corporal, é...
0: Exatamente.
1: É esporte,
0: isso.
1: É...
0: Exatamente. Exatamente isso.
1: Só
0: e
1: coisas
0: aí,
1: boas.
0: Domingão tem a corrida da live.
1: Tem a corrida da live no Perini, então uma corrida...
0: Ah, vai ser no Perini?
1: Vai ser no Perini. Tu ainda não fez a tua inscrição.
0: Não, a Fer tá fazendo pra mim aí agora, entendeu? A minha inscrição, ela tá resolvendo isso. Cara, eu vou voltar pra onde tudo começou.
1: Oxe.
0: Nossa, eu tô emocionada, meu Deus!
1: Gente, as inscrições estão acabando, então já vou deixar a dica aqui. 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E último...
0: Já vou aproveitar para trocar meu presente também, que eu esqueci, se Jesus fui lá, esqueci.
1: Foi aquele lá que eu te dei?
0: Não, né? Aquele lá já usei. Aquele lá eu já até usei, inclusive.
1: E aproveitar que a gente tá também com a prorrogação na nossa sale até domingo. Então,
0: meu Deus.
1: Já faz um
0: que
1: bem bolado.
0: Boa.
1: E é muito legal, só falando rapidinho da corrida da live. Então, 5 e 10 quilômetros pra adulto, também pra PCD. Então, uma corrida super inclusiva. E pra crianças. Então,
0: legal.
1: A programação começa às 7 horas da manhã, abertura da arena. Aquecimento oficial às 7h45. 7h57, largada das categorias PCD 5 e 10 quilômetros. 8 horas, largada das provas de 5 e 10 quilômetros adulto. 8h45, cerimônia de premiação. 9h20, largada de corrida kids. É muito fofo, muito fofo. Uhum. É muito legal acompanhar.
0: Tô ligada.
1: E 10 horas, o encerramento do evento. E vai ter massagem, vai ter um kit super bacana, com várias coisas especiais dentro. Então, vale a pena... conferir aí um programão pra toda a família.
0: Estarei lá, viu? Estarei lá.
1: Mande fotos.
0: Ah, tá. Já respondeu. Tá bom, vou te mandar às 7
1: fotos,
0: da manhã.
1: Não, eu te acompanho lá. Toda vez que tá correndo, tá aí ela correndo.
0: Não, exatamente.
1: Tá ali comentando.
0: É culpa tua, viu? Agora aguente o excesso de post.
1: Dri, tem mais um minuto.
0: Vai.
1: Um minutinho só.
0: Fala.
1: Você tem pets?
0: Cara, de novo essa história, cara. Todo mundo tá querendo que eu adote um, tá?
1: Ah, não. Era só pra saber. É que a gente vai ter um evento pra pets bem legal no final de semana. Então, sábado e domingo, a gente vai ter um evento de cuidado com seu bichinho. Em parceria com a Premier. Então, pra fazer como é que é o nome, Fê? Score corporal. Pra saber como é que tá a saúde do seu pet. Também
0: Ai,
1: vão ter brincadeiras na praça de eventos e comidinhas especiais também, comidinhas naturais. Então todos os cachorrinhos e gatinhos estão convidados para estarem lá com a gente, sábado das 10 às 22 e domingo das 14 às 20 horas.
2: Sensacional, todas as informações no Insta do Garten, né, Pri?
1: Isso aí.
2: Qual que é o Insta?
1: @ Garten Shopping.
2: Isso aí, perfeita razão.
1: Imagina se eu não soubesse.
2: Aê! Valeu, Pri Damiani, nossa
1: Obrigada,
2: parceira
1: Adri.
2: Aqui, tá em casa, viu? Quando quiser, é só bater, tá bom?
1: Aí eu sempre bato na janela.
2: Ai, ai, ai, 6 para as 4. Boa tarde, Ariana Grande chegando pra você.

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0: foi maravilhosa.
1: Cabulosa Reggae, Rael, encerrando mais um bloco por aqui, encerrando a nossa primeira hora de Vibe Atlântida. Tivemos também shows em Texas com Ella Langley, Me Faz Melhor, Pinguim e Bruna Magalhães. Arena Grande, por aqui também Miles Smith com Stars Inc. O que sobrou do céu, o Rapa. E pra você, guardei o amor, Nando Reis, que estará aqui em Joinville no dia 28 de agosto. Promoção exclusiva da Atlântida com a nova turnê. Pra você, guardei o amor. Coisa linda, coisa boa, gente. E olha, seguinte, quarta-feira, meiuca de semana, quarta love, quarta do fute, quarta do sofá, quarta do que você quiser, inclusive quarta de rir e muito, tá bom, gente? Porque baita comitiva tá chegando aqui em Joinville com o Sargento Junks, Irineu Nicoletti e Rafa Steinbach, que tá chegando por aqui também, é o convidado da rodada, é o convidado da vez, que incrível, gente, inclusive primeira vez do Rafa no palco com a galera da baita comitiva, hein, gente? Acho que do palco em geral, primeira vez como convidado e como estando fazendo um stand-up. Eu acho que é, viu, gente? Daqui a pouco ele confirma. Mas a questão é, é hoje à noite, 19h30, no Teatro Juarez Machado, tá, gente? E estão nos últimos ingressos. A maioria aqui tá esgotado, então se você quer ter uma oportunidade de assistir baita comitiva, prestigiar o Sargento Junks, Irineu Nicoletti e o Rafa Steinbach. Ó, faz o seguinte, simpla.com.br, tá bom? Vai lá, adquira o seu ingresso, são os últimos ingressos, não fique de fora e fica o super convite pra você. Fechou? Feito combinado. 4 horas e 9 minutos, show do intervalo, já voltamos com mais.
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1: 4h12, boa tarde. Tá na hora do nosso Dreadlocks por aqui. Todo mundo tá ouvindo, essa é a melhor vibe do FM. A primeira edição do nosso Dreadlocks foi de manhã às 10 da manhã, segunda e agora. E claro que a edição completa você confere aos domingos, às 7 da noite, com muito reggae music pra gente curtir e ficar numa boa, numa nice. Bora relaxar nessa quarta? Bob Marley e The Winners pra você. Boa tarde!

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Abalo psicológico, Vitor Clay e Joyce Alane aqui nas ondas da Atlântida. Bora curtir uma Dua Lipa agora? Illusion chegando pra você. Boa tarde. 29 minutos faltando para as 5 horas da tarde.

0: In the End, Linkin Park, aqui nas ondas da Atlântida, encerrando mais um bloco por aqui de Vibe Atlântida. 19 minutinhos, faltando para 5 horas da tarde. Muito obrigada pela sua audiência, pelo seu carinho, presença e participação por aqui nessa tarde gostosa demais, que tá sendo a melhor das nossas vidas. Show do intervalo, já voltamos com mais.
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Jai Jai, Shakira e Burna Boy aqui nas ondas da Atlântida, quase encerrando todas do nosso vibe por aqui. Gente, 2 minutinhos faltando para 5 da tarde, a fofoca rendeu por aqui hoje, que delícia. E olha, logo mais às 7:30 da noite nos encontramos no Teatro Juarez Machado com o Baita Comitiva. Sargento Junks, Irineu Nicoletti convidam Rafa Staiva aqui. Rafinha já tá em Solo Joinvilência, hein, gente? Ai, que delícia! Pela primeira vez no palco. Cara, vamos fazer um... Não vamos fazer um combinado, porque senão o Rafa vai brigar comigo. Deixa em off. Mas eu acho que quando o Rafa entrar no palco, todo mundo deveria aplaudir em pé e com muitos gritos, como se ele fosse a Beyoncé chegando no palco, tá? Só pra falar. Não falei isso, continuando, tem os últimos ingressos disponíveis no simpla.com.br, tá bom? Últimos ingressos, então aproveite, porque vai ser fenomenal, uma noite pra gente rir muito com o Baita Comitiva chegando pela primeira vez aqui na nossa cidade. Fechou, gente? 2 minutinhos faltando para 5 da tarde, beijo no coração. Tô lá no @driteló, @atlantidajoin. E amanhã, se Deus quiser, a gente volta com mais a partir das 11 da manhã. Ed Sheeran. Ai, outro ruivinho que a gente ama, né? Ai, cara. Ed Sheeran e Nando Reis, assim, ó. Tem nossos corações, não adianta. Nando Reis, inclusive, dia 28 do mês que vem, hein? Promo exclusiva da Atlântida. Estamos só começando. Boa tarde.

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11: Atlântida. Tá na Atlântida e todo mundo tá ouvindo. É a melhor vibe do FM na rádio das nossas vidas. 5 horas e 11 minutos. E tá começando o Desprogramados desta quarta-feira, 8 de julho. Venha com a gente, comigo e com ele. Com ele, comigo, eu e você, você e eu juntinhos, Mr. P de pijama. Ah. Hoje, na sua skin, é The Ed do YouTube.
12: Sim, em homenagem ao YouTube, afinal, ontem lançaram a nova música, um novo clipe. E, portanto, então, eu decidi vir assim nessa estirpe mais de Ediana.
11: Tá muito Gostou?
12: Gostou do...
11: Where the streets have no name.
12: É, no caso, não é essa a música, né?
11: Não, qual é que é a música?
12: Streets of Dreams.
11: Ah, essa é a nova.
12: E já posso aqui falar?
11: Pode falar, claro.
12: Que bom, obrigado, Porã. Boa tarde.
11: Que bom que veio também ao programa. Eu fiquei na dúvida, na verdade, quando eu te vi, se era o The Ed... Ou se era um misto, assim, do tio da lancha com o cara lá dos barcos da pesca da Tainha.
12: O que me orgulha demais, os dois extremos, o The Ed e o cara da pesca da Tainha.
11: O tio da lancha tu não curte muito.
12: Depende. Se é um tio da lancha...
11: Por que te falta a lancha?
12: Não, não é isso. Se for aquele tio da lancha... Ah, eu entendi, mas aí... É aquela coisa daquele filme do tubarão.
11: Não sei.
12: Lembra que tinha um cara que usava... O piloto da lancha tem essa toquinha. Tu tem razão.
11: É isso aí.
12: Mas é nesse sentido eu acho legal o tio da lancha. Agora aquela coisa de muita ostentação, não.
11: Não é a tua.
12: Não, não é a minha.
11: Não é a tua.
12: Entendeu? Tá, tá bem. Nesse aspecto, o tio da lancha, que não é o, necessariamente todo proprietário de lancha que ostenta, não é isso.
11: E não é todo proprietário de lancha que é tio.
12: Exato. Né? Entendemos, então. Vamos ao que interessa.
11: Entendemos. Vamos focar no The Edge do YouTube e no som novo do YouTube.
12: É maravilhoso. Além da música, muito legal. Eu sempre gosto de separar o fã do cara que vê ouve uma coisa nova e tal, né? Então, eu não vou exaltar e enaltecer demais a música, porque vai parecer coisa de fã. É uma música legal, a nova
11: uma
12: música.
11: Uma boa música.
12: Isso, obrigado, entendeu?
11: Não ouvi ainda.
12: Tá, mas é boa, é
11: Ouvirei na saída do programa.
12: E principalmente também pelo conteúdo, pela letra, por tudo. E eles gravaram no México. E
11: é
12: muito
11: legal. Aquela
12: que
11: eles gravaram no México.
12: E é muito legal pelo seguinte, ó. O Porã sempre fica me perguntando o que eu acompanho. E olha que eu não sigo a página do YouTube, mas eu olho toda hora. E eu acompanhei todo o processo de gravações, a chegada deles no México, os takes, tudo. E agora ver o clipe é muito legal, porque é impressionante a quantidade de tomadas que eles fizeram.
11: Muitas tomadas para ligar os instrumentos.
12: Isso, e outras para ligar no olho do teu...
11: Que legal! Eu não sabia! Então tá.
12: Mas eu vou tentar
11: bacana
12: seguir. Vou tentar seguir. E aí é o seguinte, ó. Inúmeras, cara. E eles fizeram nesse clipe é muito editado e com muitos takes. E o andamento dele, os takes vão se alterando na medida em que a música vai tendo a sua batida. É muito bonito, cara. É um clipe maravilhoso, cara. E o povo do México estarrecido com a presença deles. Choveu. Choveu 2 dias nas tomadas. E aparecem cenas.
11: Choveu nas tomadas, não deu choque em ninguém.
12: Não, mas deu choque no teu rabo. No teu rabo.
11: Mas calma, cara. Viu como é legal quando a gente quer trazer um conteúdo pro programa e o amiguinho não deixa? Viu como é que é legal? É assim que eu me sinto toda vez que eu quero falar de música. Toda vez que eu quero falar de música no programa, tu me interrompe, tu diz que eu sou chato, que ninguém quer saber do que eu tô falando. E é mais ou menos isso que eu fiz de uma outra forma. Mas estou curioso pra assistir o clipe do YouTube, uma banda que tanto respeito e admiro.
12: E presta atenção.
11: Por mais que eu acho que eles tenham terminado no disco A Tongue Baby.
12: Bom, isso aí é opinião tua, guarda ela pra ti e fica com ela. E presta atenção depois quando tu assistir nos takes que aparecem eles numa sacadinha assim, no parapeito, com chuva, porque aquilo ali não estava previsto.
11: Agora eu lembrei
12: Inclusive, eles foram para aquele local ali
11: porque
12: eles
11: tava chovendo.
12: Eles tiveram que se proteger também da chuva e tal.
11: Sim,
12: e aí,
11: eles já estão velhos.
12: Cara, eles estão com...
11: E aí
12: velho,
11: pode pegar uma...
12: tá o teu rabo!
11: Para, cara! Que é isso?
12: E ainda tem outra.
11: Tô sendo agredido nesse programa!
12: O público com capa de chuva, cara. Demais, entendeu?
11: E deve ter sido aquelas capas descartáveis, né? Que tinha alguém vendendo lá. Porque eu acho muito legal esses negócios de oportunidade. Por exemplo, o cara tá no trânsito em Florianópolis. Vai aparecer alguém com isopor vendendo água.
12: Vai, se tiver um
11: principalmente
12: calorão,
11: se for
12: vai.
11: Verão.
12: É, não, principalmente, né? Não, só
11: tu,
12: no verão.
11: E tu sabe o quanto eu incentivo o comércio do sinal, né? Muitas vezes eu chego aqui com presentes pra galera que eu comprei no sinal.
12: Sim.
11: Né? E a oportunidade da capa de chuva do show ou do jogo de futebol é maravilhosa, né? Quando tu vê, tem milhares de capas de chuva aparecendo.
12: Sempre aparece, sempre.
11: Onde é que ficam guardadas essas
12: no
11: coisas?
12: No teu rabo.
11: Mas tu não precisa ser tão grosseiro. Eu acho que nesse momento, por exemplo... Acho que tu te excedeu. E aí eu vou ter que dizer. Aí nesse momento tá o pai, a mãe buscando a filha na escola.
12: Verdade, eu peço desculpas.
11: Não adianta tu pedir desculpa, já falou. Já falou que tu quis falar. Mas aí
12: eu devo pedir desculpa às crianças ou aos pais?
11: Acho que aos pais.
12: Pais, desculpa.
11: Porque os pais já... É porque o que aconteceu? Tu falou pela primeira vez.
12: Eles
11: riram. E aí eles riram.
12: Tá.
11: Meu Deus, que absurdo. E daí tu falou a segunda vez. Daí ele disse, ah, mas acho também... Aí na última vez era tipo assim, troca de rádio.
12: Isso, é verdade. Né? Então eles... não adianta pedir desculpa se trocaram.
11: Porque eles já tiveram que explicar pras crianças. E aí, entendeu? Ah, o que é rabo, pai?
12: Sim.
11: Não, o rabo é o rabo do cachorro.
12: Sim.
11: Mas esse moço que tá no ar, na rádio, tem rabo, pai? Né? É, ele é meio cachorro, meio monstro.
12: Sim, chega uma hora que não tem mais o que dizer.
11: Não tem mais o que dizer.
12: E eles não param, né?
11: Que bom, eu consegui te irritar no início do programa.
12: Não,
11: e era esse o meu objetivo.
12: Não me irritou.
11: Eu só esqueci de dizer que estamos no ar com oferecimento de Atacadão, lugar de comprar barato. O nosso WhatsApp para a sua participação é o 489-9188-1009. E você também pode participar ali pelo chat da live no YouTube, onde ele, Yuri, o ditador, está... tá ali administrando a nossa live. Boa tarde, meu ditadorzinho.
10: Boa tarde. E eu digo que aqui, ó, eu sou o ditador que faz mais enquete, mais pede opinião da audiência.
12: Que traz
10: ditador...
12: plebiscitos, né?
10: Exatamente, é o ditador do plebiscito.
12: Exato, Yuri.
10: Aqui, qual que vai ser a pauta do programa escolhida pela audiência no Instagram. Então, assim, faça enquete. Então é o ditador...
11: É um ditador democrático. Por mais, né, contraditório que isso possa parecer.
12: Não, mas nós vivemos num país contraditório.
11: Ah, muito bem. Nós somos a contradição.
12: Exato.
11: Né? E nós estamos aqui para confundir, não
12: para
11: explicar.
12: Eu quero ser aquilo que eu não disse antes, o contrário daquilo que eu não disse antes.
11: Eu prefiro ser essa metamorfose
12: ambulante. Exato. E eu tô lembrando aqui agora, eu sei por que tu me confundiu com o tio da lancha.
11: Por quê?
12: Porque essa touquinha que eu tô usando...
11: Ah...
12: É, Jacques Cousteau usava.
11: Jacques Cousteau. O grande Jacques Cousteau.
12: Ele usava essa touquinha.
11: Custou nas... quanto a touquinha?
12: Custou nada.
11: Nada? Eu foi achei. Presente?
12: Eu achei ela.
11: Ah, uma touca achada na rua?
12: Aí eu lavei.
11: É o famoso achado, não é roubado.
12: É. Se eu te disser onde é que eu achei, tu não vai acreditar.
11: Eu não vou perguntar, porque vai que tu diga que achou lá no...
12: Eu vou te falar fora do ar, depois tu me diz se pode falar no ar, tá? Não. Fecha os microfones aí que eu vou te falar e vou sair da câmera.
11: Não, para aí.
12: Fecha
11: para
12: tudo.
11: Aí. Fecha. Não acredito.
12: Sim, eu levantei do sofá e tava no chão.
11: Tava ali.
12: E já tava
11: alguém
12: todo mundo embora, sim. Um daquela turma lá.
11: Mas tudo bem. Eles têm dinheiro pra comprar outra.
12: Aí eu pensei, cara, se eu deixar aqui, alguém vai pegar e vai levar, claro, então eu vou levar. Então... Cheguei em casa, lavei e tô usando.
11: Não, ficou bem.
12: Quem daquela turma que tava
11: sabe
12: lá...
11: Sabe o que tu pode fazer, já que tu tá com essa touca? Compra uma vara de pescar. Cara, tá aí, velho!
12: Tu sabe o que,
11: tá
12: que eu vou fazer com a vara de pescar?
11: Pescar?
12: Não.
11: Olha aqui. Mas tá aí, a gente tá procurando... Ah! Vamos sugerir para a audiência. Nós estamos procurando...
12: O Yuri botou o Dead.
11: O
12: Yuri botou o Dead na live.
11: Nós estamos procurando... Deixa eu ver, Yuri. Deixa eu ver. Tá muito bom. Tá muito bom. Nós estamos procurando um hobby para Mr. P. Talvez a pesca, agora que ele achou essa touquinha, uma vara de pescar. Tarrafa, eu acho que é muito pesado para ele. Uma vara de pescar é melhor. Mas você pode indicar aqui no nosso canal Desprogramados na live também... no nosso WhatsApp, 489-9188-1009, você pode indicar aí qual seria o hobby ideal para Mr. P. Ele tá precisando. Tá precisando de um hobby. E um hobby não necessariamente você precisa ser bom naquele hobby. Você pode ser ruim no seu hobby e tá tudo bem, né?
12: Ah, esse tá tudo bem foi horrível, porra.
11: Por que que foi horrível?
12: Tu não tá nessa moda, né? Foge desse, tá
11: eu
12: tudo
11: sou.
12: Bem.
11: Eu sou completamente fora de moda.
12: Quer ver uma outra coisa que eu não aguento mais, cara?
11: Eu sou fora da moda. Quem tá
12: quando
11: na moda é tu.
12: A pessoa vai dizer e tá tudo bem e faz com os dedão.
11: Assim.
12: E tá tudo bem. Cara, pega esses dedão.
11: É, de fato, eu não...
12: De fato, eu acho nojento, eu não aguento mais,
11: por
12: cara.
11: Por isso que eu falei. De fato, eu já sabia que tu sim, não gosta que fale de fato.
12: É, cara.
11: Então, porque geralmente quem fala de fato não tá prestando atenção nos fatos.
12: Não, e é chato.
11: Né?
12: E outra coisa que, também que... É. Pra você que volta e meia tem que falar em público...
11: Pra você ou... que vai viajar, o tempo é bom.
12: Evite fazer pergunta pra si mesmo. Fala. Ah. Entendeu? Por exemplo,
11: Por que eu tô aqui? Por que eu tô usando essa touca?
12: Bom, essa touca eu tô usando porque...
11: Porque eu achei!
12: Tá, mas aí você pergunta assim, só porque então achou tem que usar? Não, é porque realmente eu tava com intenção, o friozinho, achei legal e etc. Entende? Porque é o inverno. Aí você pergunta, mas é só no inverno? Não. Puta merda, cara. Não dá pra falar tudo naturalmente. Eu tô usando essa touca porque eu achei, porque eu gostei, porque eu lavei.
11: Porque eu lavei.
12: E pode ser a hora que eu bem entender. Pronto.
11: Muito bem.
12: Entendeu?
11: Tô muito irritado, né?
12: Sempre. Desde criança,
11: sempre. Porra. Se irrita muito desde criança.
12: Mas bem controlado.
11: E o que que sempre te alivia, assim, a tua irritação?
12: Ah, beijo.
11: Beijo na boca.
12: Beijo e colo.
11: Beijo e colo.
12: Afeto.
11: Afeto.
12: Amor.
11: Alguém que dê beijo e colo e afeto pra esse rapaz, ele está aqui na Atlântida todas as noites.
12: Muitas pessoas me dão. Tu é uma delas.
11: Beijo?
12: Não beijo, mas me dá afeto.
11: Ah.
12: Não me dá literalmente colo,

0: Claro que é assim, eu acabei
1: agora
0: de dizer que tu já
1: realmente
0: me dá.
1: Ficou irritado com
0: Exato.
1: A minha insensibilidade.
0: Exato.
1: É algo que também tu faz sempre. Tu é o insensível desse programa. Tu me atira aos leões, aos tubarões.
0: Sim, eles estão com fome.
1: Tu me joga na água.
0: Mas não, jamais te jogaria se eu não soubesse da tua capacidade única. De ti mesmo, de enfrentar dificuldades e superar as adversidades da vida, as quais enfrentou dignamente, grandiosamente, corajosamente, que te trouxestes até aqui.
1: Não precisa fazer
0: e te tornaste esta pessoa maravilhosa que só tu sabe que és,
1: Muito obrigado.
0: Que ao te perceber, aqueles demais que convivem contigo te abraçarão, te acolherão, te enaltecerão em nome deste grande homem que tu és.
1: Obrigado.
0: Ó, Porã! Porã!
1: Tá, amado Porã. Mestre. Tá, o Rolando Lero.
0: Gostou? Foi
1: Seu
0: bom?
1: Seu Rolando Lero. Foi bem.
0: Então, viu? Agora que eu fui legal contigo, tu não gostou.
1: Não, mas tá tudo bem. É que, às vezes, tu é legal e eu não gosto. Acontece. Tá, agora 5h25.
0: Deixa eu te dizer uma outra
1: coisa
0: que eu percebi.
1: Hoje eu não tô cansado. Ontem eu tava.
0: Mas
1: é que o festival, o Atlanta Celebration, deixou todos nós enebriados e cansados.
0: É verdade.
1: A gente trabalhou muito aquele dia. Tu trabalhou mais do que todo mundo.
0: Eu amei.
1: Eu sei.
0: Porque eu sempre amo aquilo que eu faço.
1: Mas eu sei.
0: Deixa eu te dizer.
1: Tu trabalha com amor.
0: Sempre.
1: Trabalha com amor.
0: Sempre.
1: Pessoas te abraçando, tocando teu corpo.
0: Sabe que isso é verdade? Mesmo antes de trabalhar no rádio, nos outros trabalhos que eu tive, eu sempre fui um apaixonado pelo que eu fiz.
1: Mas é claro.
0: Debochado. Eu vou te dizer uma outra coisa, que definitivamente eu percebi. Eu não sei como é que as pessoas... Sabe que tem muita gente que fica, por exemplo, almoçando... Os argentinos têm muito essa cultura. Sabe que eles almoçam e ficam na mesa...
1: Um bom
0: tomando
1: tempo.
0: Chimarrão, café, conversando, comendo, e vai trazendo um bolo, e vai trazendo não sei o que, e fica na mesa, e às 6 da tarde eles estão na mesma mesa, comendo, e bebendo, e conversando, e tomando chimarrão, e tomando café. É impressionante isso. Eu não consigo conversar se eu tiver comido, ou se eu tiver...
1: Então, se te der uma comida, tu não consegue conversar. Não,
0: hoje
1: não.
0: Tá difícil, Yuri.
1: Não, mas eu entendi, tu quer sair da mesa. Tu come e tu quer sair da mesa.
0: Não, não adianta sair da mesa. Depois que eu comi, eu não converso mais.
1: Por isso que deve ser tão difícil se relacionar contigo. Depois do almoço, as pessoas querem conversar, tomar um cafezinho.
0: E se eu começo a conversar, eu fico enjoado.
1: Mas tem uma coisa, cara.
0: Tu entendeu?
1: Tem uma coisa. Se eu tô no almoço do dia a dia, do trabalho, eu às vezes prefiro ficar quieto e comer.
0: É isso!
1: Mas se eu tô na rua, com meus amigos, com a família, eu gosto de sentar e conversar
0: então
1: e ficar.
0: Então é por isso que tu senta e conversa tanto, porque tu só tá na rua com teus amigos, né?
1: Não é verdade. Não é uma verdade.
0: Ah, tá.
1: Não é uma verdade. Mas tudo bem.
0: Não, mas é isso, porra. Mas é isso. Entendeu? E aí, sabe por que eu tô dizendo isso? Porque tu lembra que várias vezes a gente chega aqui, eu digo pra ti, não devia ter comido tal coisa. Claro, é isso, cara. Não dá pra comer e depois ficar falando. Comeu, para. Entendeu? Espera, dá a digestão e tal. Senão embrulha o estômago.
1: É preferível fazer os programas aqui sem comer.
0: Claro. Show. Nenhuma
1: show.
0: Vez
1: não
0: eu fiz
1: dá
0: show,
1: pra jantar.
0: Não.
1: E fazer o show.
0: Claro, não vai lá de estômago vazio, né? Passando mal. Mas
1: um
0: não
1: lanchinho
0: come.
1: Leve. Lanchinho leve.
0: E olhe lá.
1: Nós precisamos olhar, então, com o teu...
0: A minha rotina.
1: A tua equipe, né? Como é que tá essa alimentação pré-shows? Porque são muitos shows, né?
0: Exato.
1: São muitos shows. Tem mais algum marcado?
0: Não, agora vamos dar uma parada provisoriamente aí.
1: Vamos esperar virar o 60.
0: Vamos esperar terminar a Copa.
1: Ah, é verdade.
0: Virar o 60 também.
1: Virar o 60. Sessentão. E o Vovô Estrela, cara? Tu nunca mais trouxe
0: tu
1: teu boneco.
0: Tu é um sacana, velho.
1: Tu nunca mais trouxe o boneco.
0: Tu disse que empresariar,
1: mas
0: que ia
1: é
0: fazer
1: que entrou
0: edições.
1: A Copa do Mundo, aí todo mundo só queria saber... Desmobilizou.
0: Vamos
1: agora,
0: retomar.
1: Nós podíamos fazer o Vovô Estrela na Copa. Perdemos a oportunidade.
0: Fala
1: Vovô
0: isso
1: Estrela
0: ti.
1: Tipo o novo gaúcho da Copa.
0: Eu larguei a minha carreira na tua mão, e o que que tu fez?
1: Eu tava com um festival pra tocar.
0: Ah, e aí?
1: Festival.
0: Justifica.
1: 8 mil pessoas na Arena Opus no último sábado.
0: Não, justifica. Né?
1: Então agora eu vou voltar a focar no meu principal artista.
0: Volta.

0: Volta,
1: volta, meu
0: volta,
1: amor.
0: Volta do boêmio.
1: Quero sentir novamente o
0: teu
1: calor.
0: Eu já lembrei daquela outra. Ele voltou, o boêmio voltou novamente. Lembrei do
1: Sim,
0: Nelson
1: porque
0: Gonçalves.
1: Tu gosta de imitar o Nelson Gonçalves Boemia. Mal, porque tu imita mal o Nelson Gonçalves.
0: Eu só imito quem já morreu.
1: É, eu sei.
0: Nelson Gonçalves.
1: Mas essa
0: é um
1: música
0: desse.
1: Que eu cantei, tu não conhece, né?
0: Não.
1: É uma música da velha guarda da Portela que a Marisa Monte gravou num disco em homenagem.
0: Ah, é?
1: A... Ela, não, ela cantou com os caras da velha guarda,
0: Sim.
1: né? Que era o Volta, volta, meu amor, quero sentir novamente o teu calor. Vem para os meus braços, não me diga mais adeus.
0: Olha, que bonito,
1: hein? É um negócio bonito.
0: Porra, que bacana.
1: Eu vou até porra. Botar pra tocar no carro pra eu chorar depois.
0: É verdade. Tem chorado muito, porra?
1: Tenho.
0: Ah, cara.
1: Tenho chorado, tenho sorrido. Choro de emoção, choro de alegria.
0: A vida tem
1: e às vezes
0: colocar.
1: De tristeza, de saudade.
0: Mas é bom deixar...
1: Saudade do que aconteceu e daquilo que não aconteceu.
0: É, também, também.
1: Também.
0: Mas...
1: Só um pouquinho, Yuri Lendi. É que a equipe técnica pediu pra eu desligar os outros microfones quando não tem ninguém falando.
2: Faz
1: Por favor,
2: sentido.
1: Yuri Lendi.
0: Diga lá.
2: Não, eu ia perguntar, indo de encontro com esse assunto que você falou, se vocês têm alguma música específica que vocês colocam pra chorar.
0: Sim.
1: Tem várias.
0: Sim. É.
1: Tem
0: Vai
1: várias.
0: É uma choradeira que tu não imagina.
1: Tem várias, cara.
0: Ah, eu acho que a pergunta é o contrário. Quando tá chorando, você coloca qual música? Não, mas tem. Eu vou... eu sei uma música que me faz chorar. É, o Double, The Captain of the Heart.
1: Ah, aquela é bonita. Eu vou botar no final do programa pra tu chorar pra nós.
0: Tá. Tem uma outra. Menino Deus.
1: É legal.
0: Também eu choro.
1: Eu choro com o pai do Fábio Júnior.
0: Parabéns. Pai do Vamos Fábio chorar Júnior. Junto.
1: Fábio Tem Júnior, razão. Vem aí. A gente quer entrevistar o Fábio Júnior, hein? Arena Opus, alô Arena Opus, queremos o Djavan, o Fábio Júnior, queremos o Barão Vermelho,
0: Mas que
1: queremos,
0: legal.
1: Queremos Jack Johnson, galera da Stage.
0: Que legal tu lembrar dessa música do Fábio Júnior, é verdade.
1: Essa música é linda.
0: Eu choro também, pô, agora eu vou...
1: Agora vai
0: Agora eu vou ter que pesquisar aqui. Vai para as boas, porra, e eu vou...
1: Ah, tu quer mandar agora em mim.
0: Ah...
1: Tá pensando que tu... Vou fazer o que tu pedir.
0: Não, eu quero lembrar...
1: Da música que tu
0: da
1: chora.
0: Da música que eu choro, que eu acho...
1: Eu dependo muito do meu estado de espírito. Às vezes a música... Música pra chorar de tristeza, Yuri. Pra chorar de tristeza. É, que eu muitas vezes ouço música e choro de alegria.
0: Sim. De tristeza. De tristeza.
1: Depende
0: Yuri.
1: Muito, cara. Depende muito da minha situação emocional, afetiva. Enfim.
0: É.
1: Depende muito, assim, dos amores correspondidos ou não.
0: Mas eu não
1: Isso
0: sei.
1: Isso influencia.
0: Tá, não, mas
1: na
0: eu quero corrigir aqui dizendo o seguinte, ó. Eu não tinha interpretado a pergunta do Yuri como chorar de tristeza. Eu não choro de tristeza. Nenhuma música eu choro de tristeza. Eu choro de emoção, é diferente. Mas por coisas boas. A saudade que às vezes a gente chora, né?
1: Sim.
0: A gente chora de saudade por algum momento, alguma pessoa, alguma sensação da vida. Então, em nenhum momento, dificilmente uma música me faz chorar de tristeza.
1: Eu acho que tu tá certo.
0: É.
1: Tu vai ganhar o troféu Supla Peladinho de novo, sem o Supla Peladinho estar no estúdio.
0: Obrigado,
1: E é por isso que a gente tá, né, perdendo credibilidade diante da nossa audiência, porque o Supla Peladinho não tá mais aqui.
0: E eu vou dizer a música que eu choro absurdamente de emoção, e é uma certa contradição, porque é um choro de emoção, mas é um choro de esperança. E normalmente a esperança é algo que te faz mover no sentido positivo.
1: Sim.
0: E essa esperança me faz mexer com uma certa desesperança diante daquilo que eu vivi e sei que não vai acontecer, mas que se mantém vivo. Entende?
1: Entendi.
0: Que é do Vander Lee, Onde Deus Possa Me Ouvir.
1: Que é a música que tu quer pro teu velório.
0: Pô, eu vou até aí te apertar a mão e te dar um abraço.
3: Só um pouquinho.
1: Eu sei, cara.
3: Agora.
1: Eu sei.
3: Eu vou chorar aqui agora com isso.
1: Eu sei. Essa aí é pro teu velório. Não, mas vai demorar. Primeiro nós vamos...
0: Eu me controlei pra não chorar agora, hein?
1: Tu viu que eu sei? Cara, para aí, eu presto atenção em ti. Por mais que tu diga que eu tô no celular...
0: Sim, porque eu tô sozinho, cara. Se tu não prestar, quem é que vai prestar?
1: tá. Por mais que tu diga, tu tá no celular, tu não me dá bola. É. Eu tô prestando atenção em ti. É. Mas uma música que, cara, eu choro em várias do Belchior. Várias do Belchior. É, rapaz latino-americano. É, como, tem uma parte, né, nessa música que...
0: Qual foi a que a gente trocou?
1: Ah, nesse... Coração Selvagem, Coração da Pressa Selvagem, de Viver. Né? Meu Deus, aquilo é absurdo.
0: Que
1: né?
0: coisa linda, né?
1: É...
0: Ah, que coisa linda. Puxa vida.
1: Cabelo ao Vento, Gente Jovem Reunida, isso. né? Que é do Como Nossos Pais. Pô, Belchior tem tantas muito emocionantes. Muito. Que é assim que fica... Coração
0: pulsando. E hoje a gente estava falando de uma outra que é do Erasmo Carlos.
1: Ah, é preciso dar um jeito, meu amigo.
0: Porra, que paulada que é essa música.
1: Essa
0: cara.
1: Música é espetacular. Tchan, tchan. É muito boa. Tá, vamos às boas então.
0: Vamos lá. Né?
1: Pra gente parar de falar da gente. Gente que
0: Não,
1: fala da gente.
0: Falando de música.
1: Estamos falando de música e falando da gente, como sempre. É, tá. Então vamos às boas do programa, porque a produção produziu. E nós vamos porque tá na hora. Vai.
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0: Tu viu que o nosso Atlântida Celebration foi quase um festival mineiro?
1: E, sim, eu falei pra galera do Lagoon aquele dia que a gente entrevistou eles no Shopping Itaguaçu. É, olha, não tinha me dado conta, mas sim. Nós estamos reunindo Marina Sena, Jota Quest, Lagoon, todos mineiros.
0: Legal, né?
1: Foi um festival mineirinho
0: em
1: Santa Catarina.
0: Isso mostra o quanto é rico o cenário mineiro em termos de cultura e música, né?
1: Já há muito
0: temos
1: tempo,
0: o Lobos,
1: né?
0: Desde o Clube da esquina,
1: Milton Nascimento.
0: Eu salientei porque o Vanderlei que eu falei é mineiro também.
1: Mineiro também.
0: Então, realmente.
1: O próprio Jota Quest Skank.
0: Exato. O Pato Fu. É uma terra que porra,
1: floresce
0: a cultura e a música.
1: Muito bom. É, vamos aos aniversariantes. A primeira brincadeirinha do Quem Sou Eu. É, versão Se Eu Fosse Um Show do Celebration 2026.
0: Não, a gente fez.
1: A gente fez
0: a
1: essa?
0: A gente fez na segunda, não fez?
2: Não. A gente não fez.
1: A gente não fez, a gente não fez. A gente não fez.
0: Ah, eu quero ser o da Marina Sena.
1: Eu sabia. Eu vou ser o Jota Quest.
0: Tá. É.
1: Gostei muito do show do
0: não,
1: Jota. É
0: maravilhoso.
1: Impecável,
0: eu fui
1: né?
0: pra Marina Sena pra ser diferente.
1: Mas eu adorei a Marina Sena.
0: Foi um absurdo.
1: Achei um showzaço.
0: Eu repito aqui que eu fui pego de surpresa.
1: Não
0: imaginei. Tão grande, tamanho,
1: competência.
0: Um impacto, volúpia, desenvoltura dela, uma artista, a banda, a coreografia, o cenário, as roupas, tudo. Um absurdo, maravilhoso, grandioso. E sem deixar a música de lado, né?
1: A banda maravilhosa.
0: Porque muitas vezes esse cenário atual, assim,
1: a
0: moderno...
1: A performance sobressai a música.
0: Exatamente.
1: Né?
0: E aí para quem vem de uma geração onde a música dizia muito mais, a gente fica meio assim. E, no entanto, no caso dela, não. A música está em primeiro lugar. O restante compõe o todo.
1: E a performance completa, né?
0: Isso.
1: É muito bom. Yuri Land, quer ser algum artista do Celebration?
2: Eu iria escolher a Marina Sena.
1: A gente sabe.
2: Mas...
0: Ah,
2: né?
0: Não, eu cedo.
2: Não, tá tudo bem. Eu vou dar credibilidade também pro show do Lagoon, que foi ótimo. Pô,
1: escolhemos os três mineiros.
2: Incrível.
0: É, olha que coisa.
1: Escolhemos os três mineiros. Tá bom. Muito bem. E ano que vem tem mais Atlântida Celebration. Hoje já teve reunião da turma do Celebration pra saber o que vamos fazer. No ano que vem coisa boa por aí. Mas enquanto o Celebration não chega, tem vários shows da Atlântida nos próximos meses. Dia 8 de agosto tem Barão Vermelho na Arena Opus. Barão Vermelho com a sua turnê de reunião da formação original, muito legal. Vai ter o Felipe Rett dia 21 de agosto. Vai ter o Jack Johnson, Donovan Frankenheiter e D-Love no Stage Music Park no dia 18 de fevereiro. A venda geral começa a partir de amanhã em livepass.com.br. Vários shows com promoção exclusiva da Atlântida. Ainda vai ter o Djavan agora em agosto também, né? Se não me engano, é em agosto. Depois confere pra mim aí, Yuri, a data do Djavan. Please. É, e vamos agora aos aniversariantes de amanhã. Aniversariantes de amanhã, Tom Hanks.
0: Pô.
1: 70 anos do Tom Hanks, 70? Cara. 70, 10 a mais que tu. Tu viu 10 só? 10
0: a mais que eu.
1: Que coisa, hein?
0: Ele é maravilhoso.
1: Ele né, é cara? Espetacular. Um dos
0: filmes... Difícil escolher o melhor filme dele, né?
1: Cara, tem dois com ele que são maravilhosos, que eu botaria na minha lista de 10 da vida. Forrest Gump, obviamente, que é lindo, né? E o um outro que ele é coadjuvante, ele não é o protagonista, né? O Prenda-me Se For Capaz com Leonardo DiCaprio.
2: Isso é muito bom, né?
1: Que filme é animal, bom. Cara.
0: É, mas é muito difícil escolher.
1: Ah, e ele ainda, aqui, tem, ó, tem o Wilson, Náufrago, né?
0: É, o Wilson, o Náufrago.
1: O Náufrago.
0: Tem o do Natal.
1: É, o do Natal é aquele dos primeiros, né?
0: É, o menininho no trem e tal, né?
2: Tá.
0: Tá, lindo.
1: Isso.
0: Tem aquele da vizinhança, como é que é o da vizinhança?
1: Não lembro.
0: Tem o outro que ele é um senhor de idade. Eu não lembro os nomes, não debocha.
1: Mas é porque daí tu não lembra e eu também não lembro, tá. Fica pior.
0: Não, então, as pessoas vão lembrando.
1: Se tu não lembra, tu fala.
0: Um que é muito legal, fala. Que ele apresenta o programa de TV.
1: É.
0: Que ele já é um senhor.
2: Ah, My Neighbor, alguma coisa. Deixa eu pesquisar.
0: Entendeu? Que é
2: Um Dia Lindo na Vizinhança.
0: Isso.
1: É esse aí que ele falou.
0: Entendeu?
1: É. Tá, muito bem.
0: É, ele é um absurdo, cara.
1: Absurdo. É um absurdo. Tom Hanks é um dos grandes, com certeza. Amanhã também de aniversário...
0: Mas eu fico com Forrest Gump.
1: Forrest Gump, demais, né?
0: É.
1: Que filme incrível. Courtney Love, 62 anos, a...
0: A viúva
1: namorada,
0: do...
1: Namorada, viúva do Kurt Cobain.
0: Isso.
1: Glenda Kozlovski, 52 anos.
0: Apresentadora, atleta
1: tá
0: e apresentadora.
1: Muito bem a Glenda Kozlovski.
0: Gostou, porra?
1: Tá numa fase ótima.
0: Tu ficaria com ela hoje? Eu não sei se ela é casada
1: solteiro,
0: ou não.
1: Se solteiro, provavelmente sim.
0: Não, e eu também não sei se ela é casada ou não.
1: Eu não sei
0: eu não
1: se
0: quero
1: foi
0: expor
1: a... Eu não
0: ela,
1: quero...
0: Né?
1: Eu, talvez eu esteja enganado. Não sei se foi a Glenda, mas talvez tenha sido a Glenda.
0: Que deu em cima de ti.
1: Não.
0: Mandou mensagem
1: forma
0: pra
1: alguma.
0: Ti. Queria
1: não,
0: sair contigo.
1: Nem conheço a Glenda.
0: Ah,
1: não
0: que pena,
1: conheço.
0: Né? Mas isso aí te frustra. Vocês combinam,
1: uma
0: cara.
1: Entrevista dela que ela falava que ela sempre tomou a atitude de se separar nos casamentos
0: sim,
1: dela.
0: Sim,
1: é
0: sim.
1: É ela, né?
0: É ela mesmo.
1: Porque ela não fazia sentido e ela sempre tomou a decisão e nunca voltou atrás.
0: Isso, exatamente.
1: Porque ela sabia muito bem o que ela queria fazer.
0: Exatamente.
1: É? Que é geralmente o que toda mulher que se separa faz. Ela tem certeza.
0: É.
1: Desculpa.
0: É.
1: É que não é praxe nos homens, né? O homem vai empurrando mais com a barriga.
0: Eu gostaria que tu não mexesse
1: nesse
0: terreno
1: tão delicado.
0: Tu acha que eu devo fazer agora, a partir dos 60,
1: vasectomia,
0: palestras?
1: Vasectomia, não. Eu acho que tem que fazer.
0: Palestras, como se separar bem?
1: Eu acho que sim.
0: Como ser um bom ex?
1: Ah, eu acho que sim. Sendo um bom ex com o Mr. P.
0: Legal,
1: que baita ideia.
0: Cara, legal,
1: que baita
0: hein?
1: Ideia. E os depoimentos das tuas ex. O problema é que aí os depoimentos das vezes vão ser toda a palestra. Daí não vai sobrar espaço pra tua fala. Mas pode ser uma boa.
0: Sim, porque... É. Sim, não, mas não há necessidade do depoimento delas.
1: Não?
0: Não, porque... Porque se não... Sim, porque se eu não disser por que elas estão falando aquilo ali, eu acabo não fazendo a minha palestra.
1: O que é o provável que vai acontecer. Tu não vai fazer a palestra.
0: Tá bom. Então vamos continuar com os
1: 18 para 6. A Glenda, já falei. O Bon Scott, que era vocalista do AC/DC, faria 80 anos. Ele morreu em 1980, no auge da banda, no auge daquela época da banda, que era o disco Highway to Hell. Né? Ele morreu afogado no próprio vômito, num carro, uma situação muito ruim.
0: Tu sabe por que ele era um grande vocalista?
1: Ele era bom.
0: Ah, tu acabou com a minha piada.
1: Bon
0: tu devia
1: Scott.
0: Ter perguntado. Não, tu devia ter dito, não sei. Aí eu ia responder, porque ele era bom.
1: E
0: tu
1: aí...
0: tem que aprender a brincar, porra. Aprender a brincar, entendeu? Tu tem que entender que as pessoas, às vezes, querem propor só uma brincadeirinha. Entra na brincadeira. Não estraga a brincadeira, meu filho. Não estraga a brincadeira do teu irmão.
1: Tá
0: teu irmão,
1: bom.
0: Teu irmão mais novo, ele só tá querendo brincar contigo. Cuida do teu irmão mais
1: teu
0: novo.
1: Irmão.
0: Briga um com teu irmão. Teu irmão mais novo.
1: Aí lembrei agora do filmezinho da Fro.
0: Esquece os teus amigos e as tuas namoradinhas.
1: Lembrei do filmezinho da Frozen, quem quer brincar na neve, boneco quer fazer. Entendeu?
0: Vai ali, brinca um pouquinho com o teu irmão mais novo, ele tá lá sozinho
1: tá
0: querendo.
1: Bom. Então foi o bom Scott.
0: Isto.
1: Tá, foi substituído
0: sabe
1: brilhantemente
0: que
1: pelo Brian Johnson.
0: Tu sabe por que ele era um grande vocalista?
1: Por quê?
0: Porque ele era bom.
1: Ah, que legal.
0: Agora
1: amanhã também a Ana Botafogo está de aniversário.
0: Tu
1: ela
0: sabe,
1: vai fazer
0: né?
1: 69.
0: Tu sabe que todas as pessoas que relacionam com ela têm que tomar cuidado.
1: Sim, por quê?
0: Pergunta pra mim.
1: Mas por quê, Everton?
0: Porque a Ana Botafogo.
1: Ai, ai, ai, cara, é muita imbecilidade. Agora é 17 para 6.
0: Agora tu foi bem. Tu tá vendo como tu tem que ouvir a tua mãe?
1: Eu tô aprendendo,
0: Ouve a tua mãe.
1: Eu tô aprendendo contigo.
0: E agora eu te pergunto, perdeu algum dedo, perdeu alguma parte do corpo por ter brincado com teu irmão mais novo?
1: Não.
0: Caiu alguma parte do teu corpo?
1: Não, mãe.
0: Perdeu o teu tempo?
1: Perdi.
0: E... Não fala mais isso.
1: Perdi
0: não o fala tempo. Mais isso. Agora chega, vai pro teu quarto.
1: Ai, vamos lá. Último aniversariante de amanhã, o Charles Gavan, baterista do Titãs e um dos entusiastas do vinil no Brasil.
0: Isso, que nem tu.
1: Ele é amigo dele. Ele tinha, ele tinha aquele programa no Canal Brasil, o Som do Vinil, muito antes dessa volta aí do vinil. Sim. É porque pra mim o vinil sempre foi, ele nunca voltou.
0: Exato.
1: Né? Mas naquela época, onde era menos hypado aí o vinil, o Charles Gavan já tinha esse programa, o Som do Vinil, no Canal Brasil. E ele, inclusive, nessas reedições todas que estão saindo, ele participa de algumas reedições, assim, pra ver a qualidade do som, padrão e tal. É um cara muito legal e um grande baterista brasileiro.
0: E onde é que ele tá?
1: O Charles?
0: Não, o Neil.
1: Que Neil?
0: Tu não viu Neil?
1: Não, essa foi ruim pra caramba.
0: Foi boa, né?
1: O não, essa foi essa aqui, nós vamos pro intervalo. Com essa nós vamos pro intervalo. Não dá. Tem horas que não dá. Vamos fazer o show do intervalo e depois voltamos com a pauta de hoje. Muito focada na geração Z, porque a galera escolheu. E a manchete
0: mais.
1: É como carro, casa e aposentadoria viraram inacessíveis para a geração Z brasileira. Não só para Z, a X está aqui.
0: É
1: ó.
0: Óbvio.
1: A X está aqui tentando
0: claro.
1: Ainda.
0: É óbvio, sempre
1: mas
0: foi.
1: Mas a gente
0: tentativa.
1: Volta, a gente volta já no, aqui no Desprogramados com a pauta de hoje escolhida pela galera.
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5: Álbum novo dos Rolling Stones? The Rolling Stones anunciaram o lançamento do aguardadíssimo novo álbum de estúdio Foreign Tongues. O disco chega às plataformas no dia 10 de julho com 14 faixas inéditas. Esse novo álbum é o sucessor do ganhador do Grammy Hackney Diamonds, que liderou paradas no mundo todo. As músicas In The Stars e Rough and Twisted já estão disponíveis nas plataformas digitais. E o disco ganhou vida em menos de um mês durante gravações em Londres. E vai contar com participações de Charlie Watts, Paul McCartney, Robert Smith, do The Cure, e Chad Smith, do Red Hot Chili Peppers. 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
12: Uou, um beijo do gordo, tamo de volta, Desprogramados na Atlântida, 8 para 6, vamos direto pro Torcida SC.
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12: É, a Copa do Mundo parou pelo primeiro dia, hein, Mr. P?
13: Parou.
12: A gente tá tentando se entender sem Copa do Mundo.
13: Sim, que coisa
12: mas
13: estranha.
12: Mas a live do programa tá bombando.
13: Mas tu lembra que eu te falei há um bom tempo atrás que eu já tava sofrendo porque a Copa do Mundo ia acabar?
12: Mas agora ela vai. A partir de amanhã começam as quartas de final. 5 da tarde tem França e Marrocos.
13: E aí?
12: Aí, no dia 10, sexta-feira, tem Espanha e Bélgica.
13: E aí?
12: Quer que eu diga quem passa?
13: É o que eu tô esperando que tu me diga.
12: França passa do Marrocos.
13: Ok.
12: Espanha passa da Bélgica.
13: Não sei.
12: É, vai ser difícil. Esse é o confronto mais...
13: mais equilibrado.
12: Não, Noruega, né? E Inglaterra também.
13: Sim.
12: Argentina e Suíça, quem é que tu acha que passa?
13: Eu acho que a Argentina bateu no teto.
12: Cara, mas a Suíça é muito ruim, cara.
13: Mas ela não toma gol.
12: É. Uma boa. É. Ganhar da Argentina nos pênaltis, será? Mas aí eu, aí eu já acho ruim pro futebol.
13: Ah, sim, te entendi. Não, eu não tô aqui. Eu sinceramente, nesse momento, eu não sei assim para quem eu vou torcer, mas... E também tudo é achismo, né? Sim. Mas a impressão que eu tenho é essa. A Argentina já sofreu para ganhar de Cabo Verde. Sofreu para ganhar. Sofreu para ganhar agora do Egito. E eu acho que bateu no teto, assim. Talvez a Suíça, por essa coisa, entendeu? Fechadinha, jogando pelo resultado, por uma bola, duas, etc. Talvez, olha, possa complicar a vida da Argentina. E paralelo a isso, a França vai indo, né?
12: Vai.
13: E eu tenho a impressão de que quem incomoda nesse cenário todo aí é a Inglaterra por fora.
12: Correndo por fora a Inglaterra.
13: Correndo por fora a Inglaterra.
12: Pode ser, pode ser. É um bom time. Na verdade, ficaram grandes seleções aí, né? Claro que falta o Brasil, falta uma Holanda, né, e tal, mas as seleções que estão aqui são todas grandes seleções. Aqui, ó, por exemplo, no lugar do Marrocos poderia ter uma Holanda da vida, né? No lugar da Suíça poderia estar o Brasil, né? Mas enfim, então a Copa do Mundo segue amanhã a partir das 5 da tarde, com França e Marrocos, e o Torcida SC tem o oferecimento de batata slice. 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
12: Vamos lá então de novo, porque agora tem a participação do ouvinte desprogramado, tem várias participações aqui, galera voltou com tudo depois da Copa.
13: Da pausa, né?
12: Da pausa, na pausa.
13: Desse hiato.
12: Mas semana que vem daí já não tem jogo a semana inteira, só no fim de semana pra final, né?
13: E aí vai começar o sofrimento do campeonato nacional.
12: Ah, não, tem a semifinal na quarta-feira e a final no domingo que vem, 19, né?
13: Isso.
12: É isso. Então tá. Vamos lá com as mensagens da galera aqui, ó, participações. Música que mais me faz chorar é Mesmo Que Mude, da Bideu Balde.
13: É bonita.
12: É uma bela música. É sempre amor mesmo que mude, né?
13: É.
12: A música é Estrelinha, com participação de Marília Mendonça, diz Gabriel... Não, é o Gabriel? Gabriel, o diretor? Gabriel, o diretor, se manifestou aqui na live.
13: Que mau gosto, né?
12: Terrível. Mas a gente não conhece a música.
13: Não, exatamente.
12: Então não vamos falar.
13: Não podemos falar.
12: Fomos injustos.
13: Não, e é mais do que
12: insensíveis com o nosso diretor.
13: Gabriel,
12: o nosso
13: diretor. Que tem esse belo gosto musical.
12: É verdade.
13: Ele vai voltar ao programa?
12: Quem falou da Bideu Balde foi o Henrico. A gente não sabe. Tá. A nossa equipe é desprogramada. Daqui a pouco...
13: Certo.
12: Daqui a pouco troca todo mundo.
13: Henrico, um abraço.
12: Polvinho cor-de-rosa, como vocês estão sentimentais hoje, que fofura.
13: É verdade, estamos mesmo, sempre estamos, na verdade sempre estamos.
12: Lucas Halp, dois dos melhores do rádio juntos, primeiro dia ouvindo o programa, mas já virei ouvinte.
13: Poxa.
12: Olha só, Lucas, que legal, cara.
13: Lucas Halp?
12: Lucas Halp, 17.
13: Poderia ter sido meu parente, eu namorei uma Halp.
12: É mesmo? Quer falar mais sobre isso?
13: Sim.
12: Para. Tá ligado teu microfone.
13: Ah, tá.
12: Boa tarde. Mais uma seleção que o Porã torceu foi desclassificada.
13: Tá brincando.
12: A Colômbia.
13: Exatamente.
12: Abraço e obrigado pela companhia diária. Hoje todo dia, sim, eu torci pra Colômbia.
13: Mas vocês já viram que tem
12: Campaz
13: vários...
12: Campaz batendo pênalti.
13: Ah, não. E não, bem, só, e não só batendo pênalti, como o último lance da partida que ele perdeu.
12: Eu não
13: ele
12: vi.
13: Ele podia ter classificado.
12: Não tava vendo.
13: No último lance da prorrogação, ele teve uma chance absurda.
12: Perdeu.
13: Na cara do gol
12: então
13: e botou por
12: continua
13: cima.
12: Continua sendo o Campaz, aquele que jogou no Grêmio.
13: E tu já viu que tem várias publicações circulando de pessoas assumindo o seu azar, ou seja, como for, dizendo, torci para esse, perdeu, torci. Já não viu isso
12: não,
13: ainda?
12: Não
13: tem, ainda lembrei de ti.
12: Faz uns 3 dias que eu tô meio fora do Instagram.
13: É mesmo?
12: É.
13: Não dá mais bola.
12: Só repostando.
13: Sim. Sim, até porque não é teu Instagram,
12: É o teu segundo perfil.
13: É o meu segundo, é o perfil.
12: Aliás, postamos agora há pouco um corte com o Patrick Maia, está lá no canal Desprogramados no YouTube e também nas nossas redes sociais. Patrick Maia ressignifica, com um papo maravilhoso, você tem que conferir a ressignifica, e um corte que de certa forma nos deixou um pouco tristes com alguns comentários de algumas pessoas da minoria, mas que nos abalou porque ela tá falando ali, cara, sobre abuso sexual infantil. E aí tem gente que foi polarizar lá a discussão.
13: Isso tá muito triste, cara.
12: É muito triste, cara.
13: É muito triste
12: o que tá acontecendo. Gente, é abuso sexual infantil sobre o que ela tá falando naquele corte, naquele papo. Então,
13: e com propriedade, por ter crescido naquele ambiente.
12: Exatamente.
13: Por saber das coisas, por ter vivenciado cenas péssimas,
12: isso,
13: experiências
12: aí
13: muito ruins. Exatamente. E que ela transformou tudo isso, que ela absorveu tudo isso, e é um exemplo de vida hoje. Então, por favor.
12: E é um baita papo pra você conferir completinho ali no nosso canal Desprogramados no YouTube. Não há tempo pra mais nada. Tem mais uma mensagem legal aqui. Eu choro com a música outra vez do Roberto Carlos. Lembro das minhas avós, das lembranças que eu trago da vida. 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
13: É lindo isso.
12: Só Roberto assim Carlos, sinto você bem perto de mim.
13: É, o Roberto Carlos é um absurdo, né? Tem muitas canções que nos fazem chorar.
12: Acabou! Estamos Valeu, Yuri!
13: A pauta ficou para amanhã, Yuri. É que o Porã, o Porã, o condutor do programa, faz as pessoas trabalhar, cobra as pessoas para não fazer o que ele cobra que
12: mas
13: as pessoas façam.
12: Mas o teu
13: façam.
12: Salário tá na conta, Jacir.
13: Ah!
12: A gente não fez a pauta.
13: Ditador é o Yuri, mas tu é um péssimo.
12: Acabou, vem aí o Pretinho
13: não
12: Básico.
13: Vou dizer, porque vão achar que...
12: A gente tá fazendo um primeiro bloco muito longo.
13: Muito longo.
12: E aí não dá tempo.
13: Que música vamos tocar pra
12: encerrar? Já tá tocando Armandinho Rosa Norte. Tchau!
13: Não era a outra aquela que tu ia tocar pra gente chorar? Eu achei que fosse tocar uma música pra gente ficar emocionado, mas eu gostei dessa. Aí pelo menos deu uma... Vamos curtir.
12: Acabou, vem aí o Pretinho Básico, mais um campeão de audiência.

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1: Boa tarde, meu amigo Rafinha Beneghetti.
4: Olha o da Pena, boa tarde, meu amigo da Pena. Boa tarde, audiência do Pretinho Básico. Na verdade, já uma baita noite de quarta-feira para você que tá acompanhando a programação da Atlântida, a rádio das nossas vidas. 6:07 para MHNet Telecom. 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Boa noite, Vini Moura.
5: Ei, Rafinha, boa noite. Vamos embora.
4: Vamos
5: Hoje é
4: embora.
5: Quarta-feira.
4: Hoje tá ali. Tamo caindo ali. Boa tarde, Léo Oliveira. Boa noite,
6: já. Cara, uma ótima tarde. Passei uma tarde, sabe com quem?
4: Com quem?
6: Com a comunidade ninjitsu, cara.
4: Eu tive com eles agora essa última sexta, né?
6: Cara, e a gente tava, e eles tocaram ali o tema de verão da Atlântida. E aí
4: de inverno, né?
5: Não tocaram de verão. E depois o de inverno.
6: Aí eles falaram assim: pô, a gente tocou uma vez, era pra ser outra banda, acabou que ficou a gente, ficou pra todos sempre.
4: Não,
6: a gente.
4: Ficou eternizado o tema de verão com a comunidade.
6: E aí eles resgataram o de inverno, que é.
4: Que cara, animal.
6: Faz um tempão que eu não ouvia, cara, eu ouvia esse dia no programa.
5: Bem, meu bem.
4: Cruzinho é bom pra fazer neném. Boa tarde, Rafael Gomes. Boa noite, na verdade.
5: Fala, Rafinha.
4: Né?
5: Boa tarde, boa noite.
4: Bom, é boa quiser. Noite. É que eu olho pra aqui pra janela e
5: tu
4: vejo.
5: É o âncora, tu é o comandante.
4: Não, tá tudo
5: tu
4: certo.
5: É o pequeno marinheiro desse barquinho.
4: Vamos então tocar esse barco com Neto Fagundes a bordo.
5: Fala, Rafinha.
4: Como é que tá, Neto Fagundes?
5: Beleza, meu querido.
4: Daqui um pouquinho tem recados legais aqui dos parceiros da Calemba.
5: Ó. Oh.
4: Presenteando a turma aqui com aquela feijoada.
5: Tá chegando aí a feijoada.
4: Ai, paizinho!
5: Ai, feijoada!
4: Ah, vamos nessa aqui. Bom, vamos trazer os dis...
6: Ah, que zaneira, meu irmão. Eu tô incrível.
4: Hoje tu vem com tudo, né? Hoje
6: não dá pra, só não dá pra gritar. Hoje eu vim com a minha roupa do Jamaica, do reggae, do Bob.
5: Temático, né?
6: Eu sou temático, né, meu irmão?
4: Jamaica, inclusive, tá na Copa.
6: Ah, pô, pena, né? Acredito. Grande decepção pra mim é a Jamaica não chegar.
4: E a Itália, né? Sabe que ela
6: não chegou?
4: Faltou uma pontinha.
6: Faltou pulmão, né?
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6: Tá bacana, né, meu irmão?
4: Coisa boa, né,
6: cara,
4: da
6: só Pena? Só o pessoal do bem aqui, né?
4: Coisa boa. Graças a Deus. Mas a gente só tem pessoas do bem aqui, da Pena.
6: E o Porã, né?
4: O Porã é do bem.
5: Não, o Porã não tá aí hoje.
6: Graças a Deus, né, meu
4: irmão? Que isso?
5: Tu tem uma raiva do Porã?
6: Tenho.
5: Por quê, cara?
6: Cara, mandei uma excursão pro Atlântida Celebration.
4: E aí?
6: Celebration? Na porta, o Porã me dá uma foto, ele não me arrama os ingressos.
5: Ah, daí não, é complicado.
4: Mas, deixa eu te explicar. Evento, as pessoas precisam vender o ingresso, né?
5: Tu combinou com
4: aí
5: ele
4: tu
5: antes?
4: Chega lá com 15 cabeças.
5: Tu combinou com ele antes? Isso é muito importante pra conversa.
6: 47.
4: Ah, não, aí fica ruim mesmo.
5: Tu combinou com ele antes?
6: Não.
5: Então, tu tá errado,
6: não,
5: cara.
6: Não, eu já ia montar uma excursão.
5: Não, essa aí eu não tava.
6: Ué, tu agora, quando dá as merdas, tu some, né?
5: Eu sou homem
6: assim.
5: Pra sumir.
6: Tu não é homem, rapaz.
5: Eu sou homem pra sumir.
6: Não, para, tá nessa daí, rapaz. Ele montou um time de futebol dele, dos que transam mal aí, tá incomodando aí o Botafogo.
4: Tá. Ele largou assim.
5: Seu fã, meu.
4: Obrigado, Joia.
5: Boa, tamo junto.
4: Boa noite,
5: aí.
4: Joia. Beleza, irmão?
5: Quer que eu pare de falar, irmão?
4: Não. Tô te comentando,
5: ele. Boa tarde, Radinha.
4: Boa tarde, boa noite, Sandrinho.
5: Boa tarde, boa noite.
6: Como é que tá o mestre aí, meu irmão?
4: Mestre, tá ótimo, mestre.
5: E o Castelhano, boa noite. Cara, que lance, hein, cara? Como vocês estão fora, né?
4: Não, é brincadeira, é verdade, já falou, caiu, né? Mas o mestre tá aí.
6: E agora, Galvão, quem vai ganhar a Copa?
4: Aí, amigo, acabou. Acabou. E a França é favorita.
5: Quer que lance, tá se criando um grande personagem.
4: Uau, um maravilhoso personagem.
5: Esse aí é o Galvão do Joia Imitações.
4: É isso aí. É o Galvão multiverso.
6: É o Calvão Bueno, né?
5: Calvão, o cara não tem cabelo.
6: Não tem cabelo, Calvão.
4: O Marcos Oliveira, ele é gerente de desenvolvimento
5: grande
4: de
5: abraço.
4: Software.
5: Grande rico.
4: De Floripa. Tá completando 43 anos, estaremos em Floripa, que data?
5: 19 de fevereiro.
4: Não. Nós estaremos
5: com... Não, a gente vai... Acho que não pode divulgar a data ainda.
4: Não, mas dá pra dizer que a gente vai estar, né?
5: Acho que a gente vai estar em setembro.
4: Tá, não, é só pra jogar. Setembro estaremos em Floripa.
5: Duas coisas, não dá pra falar a data e o Vini não tá. Não, agora eu vi. Agora eu vi, Vini.
6: Agora eu vi. A gente tá agora em julho.
4: Isso, a gente tá em julho. Hoje é dia 8 de julho.
6: Não, 17 em Canoas, no Boteco.
4: 17 de quando?
6: De julho tem show nosso.
5: As duas próximas sextas tem show.
6: Sim, só pra te avisar, da Estoquezinho de Malandro.
4: Essa sexta agora?
6: Não, as duas próximas.
4: Tem uma que o velho vai estar aqui.
6: Calma, próxima. Fica tranquilo. Cara, não, 24 aqui.
4: Tá, não, tudo bem. Depois não. A gente dá certinho pra não
6: posso
4: largar.
6: Posso falar um negócio?
4: Pode falar.
6: Na real que pode divulgar já aí, não é setembro.
5: É o quê?
6: É novembro.
4: Novembro.
6: Sabe por quê? Porque tá ali a showdopretinho.com. Alô, Floripa.
4: Alô, Floripa.
6: Entra no site nosso, tá ali a data, showdopretinho.com. Se tá certa, não sei, mas no site tá ali.
5: Tá, mas...
6: Não, tá certo, é porque certo, é o feriado. É,
4: tá certo, ué.
6: 20 de novembro.
5: Nós vamos agora que eu vi aqui, não é setembro,
6: né? É novembro. 20 de setembro é ruim pra nós. Porra, volta pra cacete.
4: Parabéns aí pro Marcos Oliveira, de Floripa. Que é o que se deu o assunto aqui, porque o Magrão é de Floripa, completando 43 anos.
5: Ah, ele vai todos os meses, ele vai indo todos os meses.
6: Vamos dar um timezinho, vamos falar real, tá?
5: Vamos dar um serviço direitinho.
4: Tá. Não, tudo bem, primeiro é só dar os parabéns pro cara que tá de aniversário.
5: Marcos,
4: cara.
5: Né? O Marcos
4: Oliveira. Isso, de Floripa, ponto. Serviço showdopretinho.com.br. Qual é a próxima data?
6: Não, 17 de julho em Canoas.
4: Tá. 17 de julho.
6: Não, isso. Quem vai estar no elenco? Nós. Por quê? O resto do elenco tá na Copa. Só se voltar antes, aí pode
5: ter um gol. Não duvido que queiram.
6: Semana que vem, na 24.
5: 24 de julho é Novo Hamburgo.
4: Essa eu não tô.
5: Não? Isso.
4: Não, eu tô
5: contava
4: de férias.
5: Contigo, né? Não, mas eu tô de férias. Mas aí os garotões da Copa já estão de volta.
4: É, tá. Eu tô de férias.
6: Isso, aí vamos botar o antelote.
5: A data extra é 20 de novembro, Floripa Comedy Club, beleza. Florianópolis.
7: Ah, mas aí, né...
6: Não, de vai saber,
5: dá tempo,
6: né,
5: da galera se organizar.
4: Não, dá até pra alguém sair da rádio.
6: Dá pra dar uma briga, dá pra dar demissão.
5: O elenco é tão rotativo que você...
4: Pode ser um, pode estar demitido.
6: Pode ser um cara novo, pode ser o Natano.
4: Pode ser.
6: Até o Igor.
4: Mas enfim, o Guilherme Góes, o Safadão, é o cara que tá levando a nossa live aí pra audiência.
5: Guilherme Safadão!
4: Vamos abrir os destaques. Companhia aérea cancela voo após tripulação ficar bêbada demais em festa em resort.
5: Opa! Ai, eu adoro quando tu fala.
4: Não, mas é resort, né?
6: Resort.
4: Resort não.
6: Resort. Criado aqui na Zenha, que é meio de um resort.
4: Não, não. Chat é uma coisa, agora resort
5: não. É a mesma coisa. Resort é a mesma regra que chat.
4: Não, é. Chat é uma coisa, resort
5: é a mesma que Instagram.
6: Fala do mesmo?
5: É a mesma que WhatsApp.
4: Como é que tu vai falar o WhatsApp?
5: WhatsApp.
4: Não, para com isso.
5: Mas eu tô dizendo que é a mesma regra, gente. A portuguesa, as palavras em inglês.
4: Tá, mas é que eu não aportuguesei.
5: Tá, mas e o resort?
4: É resort.
5: Domingo agora, integrantes da British Airways. Como é que fala British Airways, Rafinha?
4: British Airways.
5: Tá. Eles estavam em... estavam em Barbados, lá no Caribe.
4: Que barbaridade!
5: Onde eles iam comandar no dia seguinte, na segunda-feira, um voo com 336 passageiros.
4: Caraca.
5: Só que a madrugada de domingo no hotel onde a tripulação estava hospedada foi agitada.
4: Foi agitada
5: e avisaram que tinha muita barulheira e eles estavam todos identificados como membros da tripulação.
6: Tu nunca pode usar o uniforme da empresa.
5: É exatamente isso. Cara, que a empresa pode. Alega.
6: Eu
5: que
6: não tenho nada da Atlântica.
5: Quando tu está uniformizado, tu responde pela empresa, independente se tu estiver trabalhando ou não.
4: Cara,
5: ou
4: crachado.
5: Com o carro adesivado, né? Seu Jaime Siroski sempre disse isso, né? Quem trabalha aqui anda sempre de crachá.
4: É um cara crachá, claro.
5: Dá uma briga, o cara da RBS brigou no trânsito.
4: Não, cara. É o Rafael Menegazzo, é o Rafinha da Atlântida fazendo aquela merda.
5: Rafinha da Atlântida no trânsito.
4: Isso, tá aí, né?
6: Conhecido, hein?
5: Conhecido.
6: Funcionário do mês de PTC.
4: tá tudo certo.
5: E aí... lá é o garoto propaganda dos Caetano. Quando o hotel foi cobrar a barulheira, o pessoal os tripulantes disseram, não, que barulheiro, a gente é piloto. E aí se exibiram, assim, tentaram dar um carteiraço. Aí o que aconteceu no dia seguinte? Tinha alguns funcionários passando mal na hora do voo.
7: Aí foram ver o histórico do que tinha acontecido. Não, tinha um vomitando.
5: Gomes.
7: Teve outro que precisou ser carregado até o avião.
4: Ah, eles fizeram uma baguncinha forte.
5: Essa galera da aviação.
7: Fizeram uma festa regada a vodka e cerveja. A galera da aviação trai mais que o pessoal de hospital, né?
5: Ah, certamente. O cara tá... Uma hora o cara
7: cada
5: tá
7: dia num fuso.
5: Abu Dubai, depois tá São Paulo.
7: Complicado. Ninguém busca, ninguém
6: Santo Ângelo e
4: Curitiba e Caxias.
6: Exato, aí o cara, pum, cara.
7: Eles causaram um prejuízo que deve ultrapassar R$700 mil.
4: Meu
7: porque
4: Deus.
7: Tu tem que realocar o voo de 336 pessoas, tu tem que indenizar 336 pessoas,
4: pagar
7: tu tem
4: hotel.
7: Que pagar hotel pra 336 pessoas.
6: E o rango também, né?
4: Claro.
7: Também.
4: E alimentação.
6: Mas o cara come bem nessa dele. Tive um engate desse.
4: Não, daí o cara já é chinelo e diz assim, ah, já que eles estão pagando pra mim, eu vou derreter.
6: Não, eu derreto.
5: Ah, dependendo da raiva que o cara tiver.
4: Claro. É o transtorno da vida do cara, tá imagina, louco. Cara.
5: Não, e normalmente isso tá acavalado numas 5 horas de chá de banco, né?
4: Claro, exatamente.
5: Não é que o cara chegou lá e disseram assim, ó, ah, olha só, não vai ter teu voo. Não, tu esperou, o voo atrasou. Isso.
4: Fez um corre pra chegar no horário.
5: Exato, aí chegaram à conclusão assim, ó, bah, não vai ter voo.
4: Ah, o pessoalzinho da tripulação se passou na noite passada ali.
6: Tem um enredo que eu acho bonito de ver quando o cara tá na fila, é o famoso do...
4: Overbooking?
6: Não, tem que despachar a bagagem. Aí, aí sempre tem a pinta que fala, não vou despachar.
5: Bah.
4: É, mas aí eu acho que vai do bom senso da pinta, assim, ó, tu tem a bagagem com tal tamanho e tal peso, tem que despachar. É. Tu não chega na hora de embarcar e diz, não, quero embarcar com isso.
5: Não, e com trombolho desse tamanho.
4: É, exato. Né? Ou quando não, eles vendem mais lugar, menos lugar com mais gente.
6: Isso.
4: Mas aí é uma merda,
5: mas normalmente quem tá errado é a companhia aérea.
4: Não, normalmente.
5: Porque, cara, às vezes tu tá ali com a tua malinha de mão de boa, e o cara diz assim, ó, bah, vamos ter que despachar. Daí, pô, tu já fica meio que... Tu só queria descer do voo e largar, né?
4: Sim.
5: Beleza, o cara vai lá, despacha, tu chega, tá um monte de mochila no bagageiro. Aí, pô...
6: Eu tapa na cara da sociedade. Sabe onde é que não dá treta? Em rodoviária, meu irmão. Porque o cara bota no bagageiro. Não, uma vez o gordão foi ajudar a senhora a entrar no ônibus.
4: E aí
6: ele tinha comprado um bacana. E aí botaram a senhora no lugar dele, no bacana.
4: Pois é, tu vê que pode dar erro em qualquer lugar.
5: A senhora tinha quantos anos, assim?
6: Pessoal, de uns todos.
5: Todos
4: os anos. Todos os anos possíveis. Todos anos. Maravilha.
6: Eu tava na cadeira de roda e aí só que os caras foram chinelo, que a família comprou pra cadeirante no segundo piso. Aí, o Gordo Léo...
5: não tinha um elevadorzinho lá dentro?
6: Não, o Gordo Léo bacana foi ajudar.
5: Na mão.
6: Criado pelo Reinaldinho Dona Rosa, porque pegou a cadeirinha, guardou ali junto, pegou ela no colinho com os caras e botou... E aí o quê? O primeiro banco que ele viu, ele largou. Era o banco de quem? O dele. Aí olha pro motor e fala, não, então, essa aqui, pá. Aí ele, o motor fala, não.
5: Vai no dela.
6: Não, disseram assim, não, botamos ela no teu lugar. Ele, mas vai no dela, eu digo.
4: Não, mas a tua atitude foi...
5: E como é que era o dela?
6: Não, uma merda. Mano, eu falei, tá, mas é janela. Não,
5: o pior de tudo é a família da senhora. Assim, ó.
4: Chinela, ninguém foi lá e ajudou a senhora,
5: ninguém ajudou, botaram ela num banco qualquer.
6: Pá, o Gordo Léo foi Porto Alegre, um grande lugar de merda, pensando assim.
4: Tá, mas fez o bem pra alguém, cara.
6: Mas fui puto, mas fez o bem.
5: Ainda bem que é perto.
4: É,
6: 5 horas e meia, tinha num baita lugar, leito, cama, pai, o Gordo Léo.
4: Tu tem, bom, enfim.
6: O Gordo Léo tem uma passagem e pode fazer umas artes.
4: Daqui
6: Deus
4: pra,
6: tem marcado.
4: Pra lá, balada do jovem cansado, sente essa, balada do jovem cansado faz hora, sucesso mesmo. Com área de descanso e festa até as 22 horas, popular 10 da noite.
5: Cara, é o nadismo, né, cara? É o lance que tá... Crescendo, né?
4: Fazer nada.
7: A balada tá em desuso pro jovem. Pra quem tem menos de 30 anos, não tá mais interessado em virar à noite e sair quando o sol... Quantos anos tu tem?
6: Não, ali, ó, 28.
5: O que que foi, cara?
6: Ali...
4: Ele é, inimigo do fim?
5: Ah, mas é que tem que entender que... Mas aí eu vou chegar com o argumento. É que eu vou chegar com o argumento.
4: A culpa é da mina, não vai botar a mina.
5: Não, é isso. É que por mais que eu tenha menos de 30 anos, é a criação, né?
4: Entendi.
5: Eu fui criado
4: o histórico da família é de derretimento.
5: Ah, vou ter boteco.
4: Tá, entendi.
5: Daí tu pega umas... É como se eu tivesse 28 com uma vivência de 35,
4: tá,
5: entendeu?
6: O chassi.
7: O Rio de Janeiro tem viralizado com uma balada que é a balada do jovem cansado. Começa às 5 da tarde.
6: Se o Rio tá ruim,
5: é o mingau, pra ti, mingau.
7: E termina 10 da noite. Essa balada, além de ter atrações, entre aspas, diurnas, né? Ela tem área de descanso, tem muitas cadeiras, tem puff.
5: Cara, mas fica em casa, cara.
7: E possibilidade pro jovem poder curtir mais na manha, mais na boa.
4: Até uns fisioterapeutas ali, que os caras estão com dor em tudo.
7: O Datafolha divulgou uma pesquisa que das 12 principais capitais brasileiras, entre elas Porto Alegre e Florianópolis, 54% dos jovens não vai a baladas após a meia-noite.
6: A gente foi numa balada, eu e o Vini, esses dias, e tinha cadeira de massagem.
4: Ah, isso é legal. Cara. Não. Se o cara dá um mau jeito, já faz uma massagem.
5: Quanto custava o Kiwi Cooler?
4: Não, 250.
6: Champanhe mil reais.
4: 6h21 é o Pretinho Básico na Atlântida. Ladrão, arromba a loja. Peraí,
6: vamos acordar o produtor.
4: O Nenezinho. Ah, também, desculpa, foi alto?
6: Falou.
4: O destaque eu dei muito alto.
5: Consegue falar mais baixinho?
6: Consegue te baixar, trilha.
4: Ladrão, arromba a loja.
5: Vai agora. Ah, escapou, ou seja,
4: mas não consegue fugir após a sua picape ser roubada.
7: Olha a ideia do campeão, tá? O campeão entrou numa loja e deixou o carro no estacionamento da loja.
4: Certo.
7: Com a chave na ignição. Por quê? Porque ele ia roubar a loja.
4: E deitar o cabelo rápido.
7: Planejamento top. Planejamento, exatamente. Aí o que aconteceu? Ele entrou na loja pra roubar a loja e... quando voltou,
4: caixa.
7: Tinham roubado a picape dele.
6: Porra, negou.
7: O que ele fez? Voltou pra loja, devolveu as coisas que ele tinha pego, atravessou a rua, que tinha uma lanchonete, e ligou pra polícia. Disse, olha só, tô aqui na lanchonete e tal, roubaram minha picape. E a polícia, não, tamo indo pra aí, não tem problema nenhum. A polícia foi até lá, e aí começou a investigar e viu que tinha um vidro quebrado com sangue no vidro. E aí olharam pra ele e tinha sangue na mão dele. Aí olharam e viram sangue na camisa dele.
4: Ele deu sangue por esse roubo.
7: Aí o policial falou, ó, sendo bem sincero, olha aqui, ó, tem uma câmera de segurança aqui e tem uma câmera de segurança lá dentro. Qual a chance de se eu olhar essa câmera de segurança aparecer tu? Não, porque não sei o quê. Aí foram indo, descobriram que sim, era ele. Ele tinha roubado a loja e quando ele deixou a chave na ignição, alguém veio e roubou. E aí o policial disse pra ele, sabe qual é o nome disso? Karma.
4: Deus não dorme, né?
7: Exatamente.
6: Por isso tem que ser um bom piloto de fuga.
7: Então...
4: bom escapular, né?
7: O rapaz que teve a sua picape roubada foi preso e autuado por invasão de propriedade, furto e dano ao patrimônio. Não se sabe ainda quem roubou a picape
5: dele. Ele é burro, né? Ele foi lá e chamou a polícia.
6: É um ladrão chinelo. O cara tem que dar-lhe um pau.
4: Não, ele merece ser preso, esse aí, né?
6: Esse é aquele cara pega na rua e desmancha na porrada.
5: O famoso canalha e burro.
6: Cara, eu sempre sou a favor da agressão ao marginal, meu irmão. Eu sou a favor da agressão.
4: Não, tá.
6: Não, como, não,
5: cuidado,
6: não,
5: cuidado, né?
6: Calma, cuidado o quê, meu irmão? Não,
5: vamos ver o
6: cara,
5: que vai parar.
6: Roubar alguém.
5: É errado.
6: Pau.
4: Não, é errado. Isso é verdade.

0: pouquinho.
1: É isso, cara.
2: E se mexer contigo?
1: É tiro, meu irmão. Tô brincando. Você,
0: tu não pode ter arma.
2: É o humor, né?
1: É o humor. Eu não tenho arma.
0: É o humor, né?
1: Se eu tivesse arma...
0: Só em casa,
1: né? Exatamente.
2: Com arma é uma boa cadeira, né?
1: É o cadeiraço que eu dou no vagabundo, no lacaio, dou só aqui na fonte,
0: tá, cai o Wi-Fi. Não, desliga o disjuntor, ele nunca mais volta ao normal.
1: Acorda, tempo de um...
0: Pesquisa afirma que música e estudos têm relação complexa no cérebro das pessoas.
2: As 30 tem... mais ouvidas dos anos 80.
3: Não.
0: Eles os 10 discos de rock.
1: Transar quietinho.
3: Não, em Las Vegas, eles entrevistaram estudantes pra saber qual era a relação que a música tinha com eles na hora do estudo.
0: Boa.
3: Já foi o quê?
0: Não, esse destaque não, a gente não deu ainda.
1: Não deu?
0: Não.
1: Então
3: completa pra nós, hein?
1: Vai. O quê? Completa o quê? Tu quer ficar bravo? Quer brigar, isso?
2: Agora tu falou num
1: tom meio puto. Quer brigar?
0: De novo? Vai, não, completa pro cara aí.
1: Ele falou assim, completa, não trabalha em posto de gasolina, meu irmão, completo.
2: Olha como é que ele
1: falou. Trabalha em posto.
2: Olha como é que ele falou pra ti.
0: Então completa pra mim. Completa aí, completa pra nós, então, aí, que agora eu já tô sem paciência.
1: Completa então, porra. Tem o cara de frentista, rapaz, completa
0: pra ti. Tem alguma coisa contra o frentista?
1: Tem tudo contra, não gosto.
0: Não gosta.
1: Tem inveja.
0: Tu não tem carro, por isso não gosta.
1: Eles ganham tribelo.
0: Mas e aí, Gomes?
1: Eles ganham periculosidade.
0: Sim, mas justo,
3: e aí se descobriu o quê? A grande maioria dos estudantes usava a música a seu favor na hora do estudo. Por exemplo,
2: grande música, de quem é o autor a seu favor?
0: Tinha Aquarela.
3: A maioria das pessoas dizia que uma música instrumental era boa pra se concentrar.
1: Ou pouco, gente,
3: quando era tipo a hora de revisar, a hora de realmente fixar aquilo na cabeça, a pessoa botava um fone de ouvido, às vezes, com música. Pra ajudar na concentração.
0: Bah, eu tenho um déficit de atenção. Eu só ouço música e vou estudar, eu me perco.
3: 67%
0: disse... Até pra dirigir, às vezes, eu me atrapalho.
3: Disse música. Que faz isso.
2: Cara, não consigo.
3: Que bota a música pra se concentrar.
0: Não tem.
3: E como. 75% diz que ela aumenta o estímulo. Ela serve quase como com um golpe de endorfina, assim.
0: Mas só pra tá. Aí sim,
3: pra estudo.
0: Não, é que a endorfina, eu acho que pra quem pratica esporte, eu acho que faz sentido.
3: Mas é pra estudo.
0: Mas é isso que eu tô dizendo.
2: Eu tenho um amigo que é saxofonista, ele disse a pior coisa é o filme pornô. Porque ou o saxofonista é super bom e ele fica admirado, ou é um merda e ele fica puta, cara.
0: Que loucura, né? Mas como a música faz bem pras pessoas.
3: Só que a maioria das pessoas disse que a música é legal até ser uma música que te instiga a cantar junto. Que daí tu perde a concentração e não estuda mais.
2: Aí o cérebro já tá lendo aquilo.
3: Mas aí eles preferem em outra língua. Tipo assim, por exemplo, um brasileiro que ouve música em inglês.
2: Aí o grande lance, hein? Outra língua nessa hora.
0: Ô, Cassiano.
1: Khaled, né?
2: Ah, pior que eu não consigo.
0: Eu também não.
2: Tem a menor possibilidade.
0: Mas eu tô sempre ouvindo música.
3: Cara, eu fiz todo meu TCC ouvindo música.
2: Sério?
3: Aham.
1: Rodei.
2: Sério?
0: Demorei uns 6 anos pra entregar o TCC.
2: Eu fiz duas vezes.
3: Cara, eu fiz em uma semana e gabaritei.
0: E o que tu ouvia?
2: Então, se tu fez em uma semana, alguma coisa tu fez errado.
0: Qual que tu ouvia?
1: Vê que ela faz
2: água de coco pra mim.
1: Não. Guardinal?
2: Ele fez bêbado no CC dele.
1: Eu fiz o meu ouvindo Frank Guerra, né? Pra terminar de uma vez e tirar aquela merda.
2: Cãozinho dos teclados.
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2: Meu querido, Nego Velho tá na delegacia e o delegado olha pra ele assim, ô Nego Velho, sabe tocar bateria? Ah, claro que não, né, meu querido? Não sei tocar bateria. Mas então por que que tu roubou a bateria do teu vizinho? Porque ele também não sabe tocar. Né?
0: Olha só o que o Nego Velho trouxe. Vamos chamar a turma.
1: Que
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2: Olha aí, meu querido. Olha aí, meu querido.
0: Estamos sendo agraciados aqui pela feijoadinha.
1: Roberto Guest.
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2: 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Mandar um abraço pro Rogério do lado do Liverpool, que fez a feijoada com todo carinho. Ele é cracaço.

0: E mandou um abraço pra gurizada da agência aí que tá aí, né? Veio fazer.
1: Luciano e a turma.
0: Tá todo mundo aí, um abraço muito carinhoso, muito obrigado. E aí a Calemba quebrando tudo, Neto, né?
1: Quebrando tudo. Ah, tá, e aí, fenômeno?
2: Meu, feijoada no programa, olha
1: nossa. Isso, meu querido. Só a Calemba pra gente parar tudo e ganhar a feijoada aqui. Show de bola, 6h29, vamos ver, Vini Moura.
3: Tu é malandro.
1: O quê?
2: Né? Depois dessa feijoada?
1: Não, mas eu tava só. Eu vou levar pra casa.
2: Saboreando.
1: A Lívia adora a feijoadinha, vou levar pra ela.
3: É bom demais, é bom demais.
4: Que cara legal do Evo.
1: Não, eu sou um pai, né?
2: Baita pai.
3: É um pai, né?
1: Eu sou um pai.
3: Ô, meu, vocês lembram que eu contei a piada que vocês não gostaram muito, né? Do cara que deu um soco.
1: Teve várias que tu contou.
3: Não, gostou muito. Tu gostou de várias. Aqui o cara. Aqui o cara.
4: Seis e meio,
3: meu. É, não, parceiro.
1: Não, mas é assim. Tu quer o quê? Que a gente elogie no programa? Não existe isso no programa, cara.
3: Pode ser.
4: Não é a tua primeira semana mais.
1: É, não é.
4: Já tá há quanto tempo aqui?
1: O Diori já não ganhou mais esse carinho.
4: Um aninho azar. O Diori
3: é tapa na cara.
4: O Diori, ele veio com o livrinho de piada dele, de Portugal. Nós vamos rasgar o livro dele.
3: Assim, o Diori, quando ele voltar, esse livro não vai estar mais.
1: Não vai botar fogo. Mas e aí?
3: Mas eu contei a piada do cara que foi comprar pão no boteco,
1: sim,
3: né?
1: E aí ele depois ia na farmácia pegar o leite.
3: Exato. E aí vocês ficaram, bah, que piada de merda.
1: Sim.
3: Então, eu tenho a continuação dela.
1: Pô, que bom.
0: Piada de merda 2.
1: Continuação.
3: Piada de merda parte 2. Pô, o cara, ele entrou no bar de novo, nesse mesmo bar.
4: Olha
3: e disse pro garçom, me vê três pães. Me vê três pães, o garçom.
1: Tá.
3: Pô, aqui é um bar, né? Não tem pão. E o cara foi lá e três socos na cara do garçom.
1: De novo.
3: Tá! E o garçom assim, ó. Ah, que desgraçado, mano. Que cara desgraçado. Ele foi assim outro dia, me vê três pães. O garçom, não tem, isso aqui é um bar, não tem pão. E ele, tá! Três socos. Três socos na cara do garçom. O garçom assim, ó. Ah, não vai ficar assim. Agora não vai ficar assim. Sabe o que eu vou fazer? Eu vou garantir que vai ter pão quando ele voltar aqui. E aí, o cara voltou no TV. Me vê três pães. Tem? E o garçom, tem. Tem aqui três pães. E aí o cara pegou e mirou de novo. Tá. Três socos na cara do garçom. E falou aqui, ó. Onde já se viu um bar com pão?
1: Tá bom.
2: É boa, Vini.
1: A gente comprou contigo essa aí.
0: Levei do cara que entrou no bar e disse: quem aqui deu um soco no meu irmão? E aquele silêncio no bar, se levantou logo 2 metros de altura e disse: fui eu que dei um soco no teu irmão, porque disse que é rico, soco.
1: Aí a esposa do mestre chega toda animada e diz: ai, mestre, hoje eu quero namorar. Eu tô cheia de vontade. E aí o mestre, cansado, depois subiu um monte o dia inteiro, pensa: não posso decepcionar minha gafanhota. Então ele toma 2 Viagras. Pouco tempo depois, a esposa entra no quarto e vê o lençol levantando, fazendo uma verdadeira barraca. O mestre, querendo garantir o serviço, resolve tomar mais 1 Viagra. A barraca fica ainda mais impressionante. E a esposa pergunta: ai, mestre, amor, posso olhar por baixo do lençol? E aí o mestre: pode sim! Minha gafanhota safadinha, mestre, quer confusão! Ela levanta o lençol e na mesma hora o lençol despenca. Sem entender nada, ela pergunta: mestre, o que aconteceu? Não acredito! Ele te reconheceu!
0: Que barba!
1: Um abraço pro Gui Mendes e pra turma dos Guri do Brilho. Tá explicado?
0: Ah, os Guri do Brilho.
1: Os Guri do Brilho.
0: Só os Guri do Brilho pra mandar isso aí.
1: Cara,
4: isso é uma barbaridade, aí, né, meu irmão? Beleza, pô, meu irmão. Incrível, meu irmão. Vai tá aí, beleza, tudo velho?
1: Tu já falou da tua roupa, Jamaica, já falou tudo.
4: Tá,
1: já matou. Temos destaques aí.
4: Eu vou dar uma piada pra ele, tá em Balinho.
1: Ah, é? Tu quer uma piada,
4: eu queria começar contando só uma... Não, mas isso é âncora. Tua vez já
3: achei
4: foi.
3: Achei grosseiro da tua parte.
4: Não, mas ele foi comigo e ficamos por isso mesmo.
1: Tá, deu 1-1. Agora deu 1-1.
3: Então deu.
1: Então deu.
3: Agora,
1: amiguinhos.
3: Agora amiguinhos, então.
4: Então eu vou ler o destaquezinho que ele me mandou.
1: tá bom. E aí?
4: Ó. Uma barbaridade.
1: Mas e aí?
4: Empresa. Lança sabonete, velho.
1: Tá, mas e?
4: Empresa lança sabonete de quem gosta de ficar sem cueca, bro.
1: Sabonete de quem gosta de ficar sem cueca. Antibactérias, provavelmente.
4: Tem a ver.
1: claro, pra tu, pra tu cuidar bem das
3: partes. Estragou a piada, será?
1: Não, não estraguei, não, não é, não pode ser isso, não faz nenhum sentido.
4: É por isso que nós estamos rindo. É que seria muito bom, isso, cara, tipo de cinema.
3: É isso.
1: Não é isso, é antibactérias.
3: Sabonete pra quem...
1: Pra quem gosta de ficar sem cueca.
4: Isso aí.
3: E aí, qual é o nome do produto?
4: Palmo Livre.
1: Boa, boa. Vamos fazer a tempo da Belo Vivo.
3: Peraí, ele te mandou essa?
4: Não, não, essa é minha.
3: É, tá.
4: A dele eu vou ler agora.
1: Vamos ver.
4: A dele não, do ouvinte.
3: É, ah, tá.
4: Do ouvinte.
3: Tá, do ouvinte.
4: Matheus Joinville.
1: Ô, Matheus.
3: Grande abraço, Matheus.
1: Boa cidade.
4: Aluno mutante. Aí já perde.
1: Boa.
3: Tá, já me deu medo. Já perdemos o Rafinha.
4: Aluno mutante. Cara. A preparação, pô, ela já mata já a família.
1: É, isso é exato. É.
4: Ai, ai, ai, velho. Vamos lá, então, meu amor. Vamos lá, perder a hora ainda, meu amor.
3: Aluno mutante.
1: Vamos,
3: aluno...
1: que eu quero comer a minha feijoada ainda.
4: Aluno mutante. Mas você tem que esperar das 7, né, meu irmão?
1: Tu tem razão.
3: Não, tem intervalo, né?
4: Aí dá pra comer rapidinho, né, meu irmão?
1: Vamos também. Volta.
3: Volta com tudo.
1: Tudo.
4: Voando, né?
1: Voando.
4: Ah, é querendo entrevistar os caras 7-2.
1: Isso.
4: Né? Nem o Leandro, que
1: nem
4: não veio.
1: Que nem ontem, né?
4: Que não veio hoje, apenas. Saudade do Leandro.
3: Tá, meu, e o aluno mutante?
1: É?
4: Calma. Ai, aluno mutante é expulso da escola de X-Men.
1: Poxa. Como é que é?
3: O aluno mutante é expulso da escola de X-Men.
1: Porra, velho.
4: Após o professor Xavier ler a sua mente enquanto ele pensava.
3: O que é que ele pensava?
4: Tô comendo o cu de quem tá lendo.
1: Ah, não.
3: Que idiota, cara.
4: Ah, eu vou embora, meu irmão. Vou embora.
1: É bom.
4: Obrigado. Abraço pro Matheus Joinville. Bela cidade, meu irmão.
1: Bela cidade. Deixamos boa parte do cachê lá na feirinha.
4: Até hoje estamos devendo. Em breve o Gordo Léo leve.
1: Em Joinville é.
4: Gordo Léo, Ivan e Maionese. Em novembro mesmo.
1: Não, 17 de julho.
3: E agora tem que rachar o cachê agora com esses dois.
4: Entre três, né? Com o palhaço Maionese, que não veio hoje, nem o Ivan.
1: Nem o Ivan. Mas o da Pena tá firmezinho.
4: Enquanto tá aí, eu tô aqui, né, meu irmão?
1: Ah, tá ótimo.
4: E tá muito bem.
1: Obrigado.
4: Muito bem. Meu, olha só, o pessoal falou mal de ti ali embaixo, eu não deixei.
1: Tá.
4: Briguei
1: bom.
4: Com quatro pessoas. Vocês,
1: pô, é, legal. Mordeu meu é pau, bom, briguei. A gente vê que é amigo aí. Que isso? 24-7, Neto Fagundes. Vamos de novo.
3: O Castelhano volta de surpresa e encontra a mulher na cama com outro cara.
1: Tá.
3: Aí o Castelhano nem pergunta nada, já sacou o revólver. E o cara, pelo amor de Deus, faz alguma coisa. Olhou pra mulher, e a mulher, querido, calma. Cara, quem é esse cara, cara? Tu sabe quem é esse cara? Ele que pagou aquela nossa dívida antiga no banco. Sério? Sabe o nosso apartamento na praia? Foi ele que pagou também. Sério?
1: Sério?
3: Sabe o nosso carro novo? Ah, vai me dizer que foi ele que pagou? Sim, foi ele que pagou também. E aí? Olha, eu só queria que ele se tapasse pra não pegar de repente uma gripe.
1: Ajuda aí, né?
4: Me ajuda aí, meu irmão.
1: Tem outra dessas assim?
4: Não, mas tem uma boa aí agora,
3: tenho,
4: bacana,
3: eu
4: né?
3: Tenho, não, eu tenho.
1: Virou. Na continuação da piada 3.
3: Parte 3. A parte 3. Não, tá, tem um cara, o cara chegou no shopping e foi...
1: Shopping?
3: Eu tô tentando shopping. Adaptar isso aí. O cara entrou no shopping.
4: Palavrão?
3: Tem bastante. Ele chegou no shopping e foi no banheiro.
1: Tá.
3: E aí ele foi naqueles mictórios, né? E fica um do lado do outro.
1: Coletivo, né, cara?
3: É, coletivo. Daí ele foi no mictório, que fica um do lado do outro, e chegou um cara bem baixinho do lado dele. Mas bem baixinho mesmo. Batia na cintura dele, assim,
1: é,
3: né?
1: Bem menor que eu.
3: É, bem menor que tu. E o cara ali no mictório, o cara respira. Bem baixinho, olhando assim, olhou pro lado e falou, nossa.
1: Ai, pai, gente.
3: Que grande, que grande. E aí o cara, para de olhar. Ah, sai daí. Não, nossa, é muito grande. Eu nunca vi uma coisa tão grande assim. Deixa eu botar na boca.
1: Olha, que isso, cara?
4: O cara manda uma dessa, vai pra rua.
3: Calma, calma. E aí
1: não,
3: o cara falou...
1: Tá tudo tranquilo.
3: O cara falou, não, por favor, deixa eu colocar na boca. O cara bem baixinho, né? Na cintura dele, assim. Daí o cara falou, tá. Olhou pros lados, assim. E aí o cara, não, assim, ó, eu até pego um banquinho. Aí ele puxou um banquinho que tinha no banheiro. O cara deixou, ele subiu no banquinho e botou na boca, né? Botou na boca e mordeu. E mordeu e falou assim, ó. É um assalto, passa tudo, senão eu pulo do banquinho.
4: Não, eu não vou compactuar.
0: Não. Se é o cara. Não,
1: se sou eu contando isso, cara.
4: Não, se o Creator da Guido não conta, tu não respeita o Magi.
1: Não, é.
0: Por que eu não contaria?
4: Não, que tu é barruto.
0: Eu ia contar uma, cara.
1: Ia contar.
4: Olha pra mim, ele ia expulsar do pré.
1: Não, mas daí é outra coisa. Mas ele ia contar.
0: A premissa é ele te expulsar. Não, tu não vai. Cara, tu não vai contar isso.
3: Não, para. Já foi contado coisa pior.
1: Já foi.
3: Já foi contado coisa pior.
1: Bem pior.
3: Eu nem usei palavrão.
1: Eu fiz uma merda. Bom, enfim.
4: Bota na boca.
1: Mudando a chave aqui, 21 minutos para 7 horas da noite. Boa tarde, pessoal. Tudo bem com vocês? Sou a Jaqueline de Santa Clara do Sul, no Rio Grande do Sul. Jaqueline. Já vou avisar um pedido de ajuda. Para ninguém se jogar e se queimar. Hoje eu quero pedir ajuda de todos por uma causa muito especial. O pequeno Léo, filho de Cândida e Giovanni, foi diagnosticado com AMI tipo 2, atrofia muscular espinhal, uma doença genética rara, degenerativa, que causa fraqueza muscular e pode afetar funções vitais como a respiração. Existe um tratamento capaz de mudar a vida do Léo, o medicamento Zolgensma, considerado um dos mais caros do mundo, quase 9 milhões de reais, mas com eficácia comprovada quando aplicado até os 2 aninhos de idade. Por isso, o tempo é precioso, pois o Léo tem 1 ano e 10 meses. Toda ajuda faz a diferença, seja uma doação, compartilhando a campanha ou divulgando essa história. Você estará contribuindo para dar mais qualidade de vida para esse anjinho chamado Léo. Para acompanhar a campanha e ajudar, acesse o Instagram, @ame.principeleo. É isso aí, @ame.principeleo, tudo junto. A chave Pix para as doações é o 048-286-934. 048-286-934. O Instagram, @ame.principeleo. Tudo junto. Contamos com a solidariedade de todos. Muito obrigada. Quem mandou aqui foi a Jaqueline de Santa Clara do Sul, no Rio Grande do Sul.
2: Bah, a gente já algumas vezes divulgou vaquinhas buscando esse remédio, que é o mais caro do mundo, né? Isso. Que é um absurdo. Então, normalmente, esse dinheiro, a grande maioria das vezes, ele serve para que, de maneira judicial, tu consiga esse remédio. A gente sabe que é difícil alcançar esse valor de milhões de reais. Uhum. Então, é muito legal que a gente compartilhe. Eu acabei de postar ali nos meus stories também esse perfil, ame.principeleo, que está com 12 mil seguidores. Então, mas eu não tenho grana. Cara, eles estão com um pouquinho, assim, eles têm pouco mais de 3 mil reais arrecadados. Então, é bom a gente dar um gás aqui no Pretinho nessa vaquinha, para que a gente possa, pelo menos de uma maneira judicial ou de uma maneira de fazer barulho, com que o Léo seja... E eles têm um prazo curto, porque o Léo faz 2 anos agora em agosto.
1: Certo.
2: Então esse remédio ele precisaria chegar o quanto antes. Então...
1: Se tu não pode ajudar, tu compartilha o perfil para alguém que te conheça possa contribuir com aquilo que der.
0: Não, e tem gente que lida com cifras muito altas, né,
1: Exato, cara.
0: A gente não é o nosso caso aqui da gente. Se a gente tivesse um monte de grana, com certeza a gente ajudaria. Mas tem gente que lida com cifras bem altas e que pode, nessa hora, cara, pensar assim, ó, pô, eu vou fazer isso. Vou fazer uma doação em nome de uma grande empresa.
2: Eu me confundi, eu fui falar o valor arrecadado, foi a cidade de Lajeado que enviou 3 mil. Eles estão com 800 mil reais já arrecadados. Tá. Mas é importante a gente bater a casa do milhão, dos 2 milhões, o quanto antes, para que a gente possa...
1: É isso aí. Vamos na quantidade da audiência. Imagina quantos mil ouvintes nos ouvem. Se cada um puder doar ali 5 pila, 10 pila, 15 pila, já vai dar uma força para esse anjinho Léo aí. Acabei de compartilhar também, entrei no perfil dele e joguei ali nos stories para a galera lembrar e fazer essa boa ação.
0: Faça,
1: né? Fazer o bem, volta o bem. Com certeza, 17, pois não, Vini?
3: Não, se tu quiser, só...
1: Não, eu quero hoje, aquele sinal... estar confiante, né?
3: Não, tem um e-mail aqui, né?
1: Ah, um e-mail,
3: bom. Falando
1: que
3: sobre...
1: Que bom, achei que era mais uma piada.
3: Não, é. Não, esse hat-trick aí... Não, eu estou só que nem o Alan, dois, né?
1: Tá bom, dois. Bom. Vamos no e-mail, então.
3: Para ser lido pelo @realfetter...
1: Querido, tô ruim hoje.
3: Não... Ou por outro integrante, então menos o Rafinha.
1: Menos eu. Tá, então deve estar me detonando, óbvio.
3: O nosso surfista de Corredeira da Chuva, nosso ácaro de pulga.
4: O grosseiro com o nosso âncora.
3: Nossa
4: aqui.
3: Sementinha também de acho. Mostarda.
4: Mini âncora.
3: Um grande homem numa embalagem discreta.
1: Ah, que isso, cara.
3: Pois eu encontrei o Rafinha.
1: Opa!
3: Estava eu passeando no shopping Praia de Belas há um tempo atrás, me dirigindo a uma grande loja de material de escritório. E de repente, não mais que de repente, atrás de uma coluna, escondidinho por conta da sua timidez e modéstia gigantescas.
5: Não era.
3: Estava o Rafinha.
4: Não era ele.
3: Abraçando e apertando a menina Lívia.
5: Ah, era ele.
3: E uma outra coleguinha. Quanta fofura.
1: Sim, né?
3: Minha ambas filha, estavam, né, de mini saias escocesas, xadrez.
1: Ah, que isso.
3: 6-3-4.
1: Chinelagem absurda.
3: E livros
1: meio
3: universitários na mão. Confesso que me surpreendi. Pois como estão grandes essas crianças? Ambas aparentavam uns 25 anos, no mínimo. Como o tempo passa, hein, Rafinha?
1: Eu não vou no Praia de Belas.
3: Pediu uma selfie. E ele, muito solícito, carinhoso e protetor, colocou as meninas guardadinhas atrás de uma coluna e fez a foto comigo. Esse é o Rafinha, olha só.
1: Uma trairagem absurda.
3: Rafinha, eu sou o teu público.
1: Obrigado, meu
3: Paulo
1: irmão.
3: Ricardo.
1: Ô, Paulo, que carinho.
4: Cara, ainda bem que ele é o teu público.
1: É, né? Imagina se não fosse, né, cara? Tá louco. É clá, clá. Explicar quando tu bate aí é ruim o microfone.
3: Grande abraço.
1: O som, esse microfone vai captar qualquer som aí quando tu bate.
4: Tem razão, né? Eu não tenho costume com rádio.
1: Não, né? Então tá bom. Que bom o cara que pode usar o personagem quando faz isso. 15 minutos para 7 horas da noite. 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Assinam os classificados do PB que venderemos o quê?
5: Fala, pretinhos e Vini Moura. Sou ouvinte assíduo e agora eu uso o programa para vender minha máquina. Tenho certeza que esse carro, mecânico de Autorama, vendedor de Creta, não vai conseguir criticar.
1: Vamos ver?
5: Tô vendendo a minha Tiguan Highline, ano 2021.
1: Isso não, aí. Aí é um bom carro, meu.
5: Segundo dono, comprei com 9 mil quilômetros.
1: Vem com a cadeirinha das crianças?
5: Hoje tá com 76. O carro é completaço. É tanta coisa que se eu listar todos os acessórios aqui...
1: É bom o carro.
5: O e-mail fica longo. A mecânica dele tem um motor 2.0 TSI, 16 válvulas turbo, 220 cavalos, tração integral nas quatro rodas, 4Motion... Direção elétrica progressiva, rodas e pneus liga leve aro 19.
3: Porta tá aberta.
5: Porta-malas com 686 litros, que pra quem tem dois filhos como eu é muito importante.
4: Isso.
5: Cabe a casa inteira. Sim. Ou dá pro Ivan morar nele. Tô apenas vendendo porque minha mulher quer migrar pra um híbrido. E o Alexandre Pau Mandado Fetter sabe que quando a mulher quer, tem que fazer.
1: É
5: o melhor carro que eu tive. É verdade, tem pequenos detalhes na lataria, mas se um carro com 5 anos desse não tiver nenhum detalhe, é porque ficou o tempo todo na garagem.
4: O outro lado nunca mostra, né?
5: Tem todas as revisões feitas na quilometragem em tempo certo. Mecânica em dia.
1: É um bom carro.
5: A tabela FIP tá em 170, mas como o carro tá bom, tô pedindo 180.
4: Esse é bom pro sequestro. Né?
3: A tabela FIP tá quanto?
5: Desculpa. 170.
1: Tá. Ele tá pedindo 180, porque o carro tá muito bom.
4: Ele não quer vender isso, ele vai dizer, amor.
5: Se vier pelo pretinho, tem desconto. Castelhano! Até aceitaria minha moto, mas teria que vir com um show do Neto Fagundes com um churrasco aqui em casa.
3: Cara, mas aí é outro lance, né? Não tem nada a ver com esse louco aí.
5: O carro tá na cidade de Concórdia, Santa Catarina. Propostas podem ser enviadas no e-mail. tiguanbalanopb@gmail.com.
3: Tiguanbala.
4: De bala,
5: tiguanbalanopb@gmail.com.
1: Tá, não, isso é uma nave.
5: E vida longa ao pretinho. Fetter, não desiste desses vacilões. De
1: é uma nave, é uma nave.
5: Everton da Costa.
3: Não, chegou tarde esse e-mail, chegou tarde, né, cara?
1: Porque
3: não desista
5: desse. Ele já desistiu.
4: Ele já foi,
1: já. Já não tá aqui hoje, né?
4: Já, isso.
1: 13 minutos, não, vai bater 12 minutos para as 7 horas da noite, vão entregar o show no intervalo, já voltamos.
4: É bom, né?
1: Que houve, meu irmão?
4: É bom ir pro intervalo,
1: velho. Né?
4: Comer a feijoadinha.
1: Vamos comer a
3: agora
1: feijoadinha,
3: é hora
1: calemba,
3: feijoada.
1: Vamos comer.
3: Vamos!
1: Vamos, coisa linda.
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22: Estamos de volta com o Pretinho Básico aqui na Atlântida, Rádio das Nossas Vidas. Faltando 4 minutos para 7 horas da noite. Rodada de despedidas aqui para este programa, porque voltaremos logo mais.
23: Voltaremos. É,
22: amanhã, a partir da 1 da tarde. E antes, a gente vai eleger o craque do programa, começando com ele. Observem, Neto Fagundes. Não sei se tem algum recado,
23: vou votar,
22: Netinho.
23: Vou votar.
22: Além do voto, quer dar algum recado?
23: Não, quero mandar esse abraço pra galera que trouxe a feijoada pra nós.
22: Ah, boa!
23: Galembo aí, né?
22: A minha tá guardadinha ali, tô levando pra casa.
23: Meio. Tamo junto, meu
22: parceiro. Coisa linda. Teu voto, Neto Fagundes.
23: Vou votar na produção, que a produção conseguiu hoje controlar a bola aqui. Fez várias coisas importantes durante o programa, então meu voto é pra ele.
22: Gostei, né? Tá ótimo, né?
23: A produção, ela tem um controle de bola.
24: Eu vou votar no da Pena, que foi provocado com os destaques e trouxe.
23: Obrigado.
24: E veio bem.
23: Olha aí.
22: Olha ali.
23: Que bom ver você se dando bem.
22: Né? Que bom ver você se dando de novo.
23: Mérito teu, né?
25: Mérito dele. Mérito queria dar um soco na cara dele. E aí, o que eu fiz?
24: Ele disse pra tu chamar os destaques, tu brigou com ele, tu chamou os destaques e a galera gostou.
25: Foi bom. Obrigado, eu gosto disso.
24: Parabéns, cara.
25: Obrigado.
24: Ele cresce na crise.
25: Eu cresço na crise. Se tiver muito legal, ainda pene. Vai, pai, vai esperando um bagulho legal, eu me quebro, né, meu irmão?
22: Sim, meu irmão.
23: Da pene?
22: Ai, ai. Tu vai em quem, querido?
25: Eu queria mandar um abraço pro Theo Becker, que, olha só.
22: Ah, Theo Becker.
25: Eu vi o comentário dele pós-jogo do Brasil ali e me bateu de frente.
22: Tá ótimo.
25: O meu voto. Ele analisou só a derrota do Brasil pra Noruega, né? Então eu me bateu diferente. Eu vou votar em ti, meu irmão.
22: Em mim?
25: É.
22: Obrigado, velho.
25: Enquanto tu tá, eu venho, velho, eu consigo.
23: É sempre mesmo
22: de não, é, pô, tu não pode dizer assim, bah, tu conduziu bem o programa.
25: Quando tu tá
22: eu venho.
25: Não, é que assim, ó, tu tava bem.
23: Parece o Porão votando no Fetter, é sempre mesmo de
22: Não, bah, quando o programa tá legal, tu não sei o que, não sei o que.
25: Quando o controle tá legal, ninguém se passou,
22: tá, obrigado.
25: Tu não foi embora.
23: Pô, o Vini se passou pra
24: caralho. Por que eu me passei?
25: Ah, grosseria com o rapaz tá ali curtindo.
22: Não, vocês dois quase.
23: Porque eu me passei.
22: Não, as piadinhas aqui, mas nada demais.
24: Cara, eu não falei um palavrão na piada, cara.
22: Quer votar em quem?
25: Botei uma boa ação do Gordo Léo.
22: É verdade.
24: Eu vou votar que... Eu vou votar...
25: É o grande, no corredor.
24: Eu vou votar...
22: Sim, tu vota, então.
24: Votar no Neto Fagundes, porque, né...
22: Teve te deu feijoada.
24: Teve os destaques do Dapena, mas as piadas boas foram o Neto Fagundes.
22: Tá certo, tá certo.
24: Valeu. Ah, e lembrando, 20 de novembro a gente vai estar em Floripa.
22: Isso. Beleza.
25: Programem, tá tempo.
22: Eu vou dar. Pô,
25: só não vai.
22: Se não der pra ser, só não vai quem não quiser.
24: Agora
22: mesmo.
24: Essa é a minha piada. Anota 20 aí.
23: De novembro aí.
25: Dia 20 de novembro
22: aí. Não, Joia Rara. Onde é que vai estar, Joia Rara?
25: 20 20 de novembro. Florianópolis, nego.
22: Tá, coisa linda. Porra, nego. Meu voto é no Neto Fagundes também, não pela, além da feijoada, além, as piadas que o Neto trouxe pra gente. Observem Neto Fagundes.
23: Obrigado, Rafinha.
22: Valeu, Neto. Cara, é o craque do programa.
25: Agora para ir embora, musiquinha.
22: Sim, sim. É, bota nos teus fones e vai ouvindo. Sim. Um minuto para sete. Obrigado pela audiência. Valeu. Até amanhã.
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2: Opa, 7:04, depois do Pretinho Básico, chegamos por aqui, retornamos na realidade, afinal de contas, às 5 da tarde, já estava no mar junto com o Porã, eu e Porã, e alguns desprogramados. Agora está na hora do Mr. P na rede até às 9 da noite, vem a Voz do Brasil das 9 às 10 e tudo outra vez às 10 da noite com o Pijama. As diferenças... A partir de agora até as 9 a gente faz uma mescla. Claro que tem clássicas, mas também surgem novidades. Um tempo mais recente. Assim vamos. Depois das 10 com pijama, aí só as confirmadas, as certeiras, aquelas de todos os tempos. Vamos aceitar sugestões, é claro. @ Everton Cunha P no Instagram e pelo WhatsApp 489-9188-1009. Atlântida, Floripa, Chapecó, Joinville, Criciúma, Blumenau. Estamos no aplicativo também. Baixe o aplicativo ali nesta noite. Mais um dia de... Eu ia dizer de verão, claro que não. Mais um dia de inverno. Mais um dia frio. A noite mais fria ainda. Quarta-feira, 8 de julho de 2026. Tudo começa para dar uma esquentada com Will Smith. Aê! Tamo bem demais, Atlântida, rádio das nossas vidas. Aí! Tá.

0: Ouvimos The Weeknd, Save Your Tears. Antes, Jota Quest, Acendo o Farol, Justin Timberlake. Maroon 5, Red Hot Chili Peppers, Will Smith, lá no começo. Intervalo, na sequência teremos mais. Boa noite de quarta-feira aqui na Atlântida. Mr. P na rede, volta já.
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3: O inverno em Santa Catarina transforma o estado em um destino cheio de experiências. 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
4: Sim, Mr. P na rede. Atlântida. 28 para as 8, Atlântida, rádio das nossas vidas. E agora tem ela, que fiquei encantadíssimo, impactado no show ao vivo.

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Santo com Chão, Jamie Cullum, ainda Maluma e Marina Sena, Atlântida, 15 para as 8. Agora tem Ted Swims.

0: Marisa Monte, ainda bem. Que coisa maravilhosa. Intervalo aqui na Atlântida e já voltamos. 2 para as 8. Mr. Pina Rede volta já.
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2: Hoje a maior competição de futebol do planeta mobiliza torcedores em todos os continentes e atrai a atenção de bilhões de pessoas. Mas o início foi bem mais modesto. A primeira edição, realizada em 1930, no Uruguai, contou com a participação de apenas 13 seleções. Na época, viajar entre os continentes era um desafio. Muitas equipes europeias precisavam enfrentar longas jornadas de navio e outras decidiram nem participar. Mesmo assim, o torneio marcou o início de uma tradição que se transformaria em um dos maiores eventos esportivos do mundo. Uma história que começou pequena e ganhou dimensões gigantescas ao longo das décadas. 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
2: Quanto será que pesa o troféu mais cobiçado do futebol mundial? A taça entregue às melhores seleções do mundo é feita inteira de ouro 18 quilates. O Brasil já levantou a versão da taça utilizada hoje 2 vezes, com Dunga e com Cafu no Penta. Esse troféu é utilizado desde 1974, para substituir a taça Jules Rimet. O desenho ilustra 2 pessoas sustentando o globo terrestre. É uma representação de que o futebol une todos os continentes. Agora, lembra da pergunta que eu fiz lá no início? Se você chutou 6 quilos, acertou! 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

0: Ouvimos Coldplay, também Fresno, Morgan Wallen, Damiano Dave, Milk Chance. Encerramos Mister aqui esta sequência, 8h30.
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6: Sim, Mr. P na rede. Atlântida. 26 para as 9, Bruno Mars, aqui na Atlântida, rádio das nossas

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0: com Harry Styles, American Girls. Também com Charlie Brown, com Lord Vitor Clay. Estamos encerrando o Mr. P na Rede. Vem a Voz do Brasil a partir de agora, 21h, até as 22h, onde retomamos com o pijama. E aí seguimos nesta noite na Atlanta. Até daqui a pouco. Fique por aí. Calma. A noite é totalmente nossa. Até depois.
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0: Opa. Que a sequência da noite contemple as suas expectativas positivas. Encerramos aqui, Mr. P na Rede. Aí está.
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4: Olha só a dúvida da Rita. Doutor, tenho tido dificuldades no sexo, sinto que não tenho boa lubrificação e fico meio ressecada. Isso piorou com a idade. Existe algo que eu possa fazer? Olha, sim, existem várias alternativas para você. Você está contando que tem dificuldades na relação, possivelmente você não está tendo uma lubrificação adequada. Isso pode acontecer por vários fatores, tanto psicológicos, você não está relaxado o suficiente, você não tem intimidade com seu parceiro, você não tem tempo de preparação adequada para o sexo, de repente vocês não investem muito nas preliminares, ou existe também um componente biológico, talvez você contou que isso piorou um pouco com a idade, talvez você já esteja enfrentando alguns sintomas de climatério por diminuição dos hormônios dos ovários, e aí talvez pensar em estratégias como o uso de lubrificantes vaginais no momento da relação sexual, ou de hidratantes vaginais mais no longo prazo, para que você melhore de alguma forma a lubrificação e a umidade natural da sua vulva, da sua vagina. Além disso, se você realmente está no climatério ou se aproximando da menopausa, eventualmente você pode pensar em terapia de reposição hormonal e para isso você precisaria discutir melhor as estratégias com a sua ginecologista. Tem dúvidas? Escreve para o @JairoBauerOficial.
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